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1: Foi lançada hoje uma nova vertente do programa Move Brasil, agora para ajudar entregadores de aplicativos na entrega e transporte de passageiros.
0: Eles vão poder financiar motos e outros veículos semelhantes para trabalhar com total garantia do governo.
2: O programa Move Brasil, entregadores e MotoApp é voltado para motociclistas ou ciclistas que trabalham com entregas de mercadorias, transporte de passageiros ou de cargas. Com a linha de crédito, eles vão poder financiar veículos como bicicletas elétricas, ciclomotores, motonetas e motos flex e elétricas produzidos no país. O presidente Lula comentou que a nova linha de crédito dá autonomia aos entregadores, que terão total garantia do governo para conseguir o financiamento.
3: O que é que nós fizemos de novidade? O governo está assumindo o fundo garantidor para que ninguém deixe de emprestar dinheiro para vocês comprar moto por falta de garantia. O governo é a garantia de vocês. Vocês não estão apenas conquistando o direito de ter uma moto. O que a gente tem que ter é o seguinte: a gente está deixando de pagar um aluguel para a gente comprar um patrimônio.
2: Será possível financiar um veículo por beneficiário e os trabalhadores terão 2 meses para começar a pagar, com prazo de financiamento de até 48 meses. E as montadoras poderão oferecer descontos para a compra. As taxas de juros são de 12% ao ano para os homens e 11,5% para as mulheres. Se o trabalhador financiar R$ 21.000 para comprar sua moto, por exemplo, a parcela ficará em cerca de R$ 552. Para o coordenador da Aliança Nacional dos Entregadores por Aplicativo, Nicolas Souza, poder financiar um veículo vai trazer segurança aos trabalhadores.
4: A gente vai poder trocar de moto com mais facilidade, a gente vai poder conseguir comprar bike elétrica, principalmente os irmãos que entregam de bike aí e que tem poucas condições hoje de trabalhar com saúde, com segurança, pedalando morro acima, né?
2: Podem solicitar o financiamento ciclistas e motociclistas cadastrados como entregadores em aplicativo há pelo menos 6 meses e que tenham realizado no mínimo 100 corridas. E ainda entregadores com carteira assinada que atuem há pelo menos 6 meses na mesma empresa. O ministro do Desenvolvimento, Indústria, Comércio e Serviços, Márcio Elias Rosa, comentou o alcance do programa.
5: Se nós contarmos todos, os seletistas, os de plataforma, nós vamos alcançar 1 milhão de colegas, aí, de companheiros e de companheiras. Todos os dias rodam as ruas de todas as cidades, pequenas e grandes cidades, levando remédio, comida, documento. E essas pessoas que trabalham tanto dia após dia são absolutamente essenciais.
2: A adesão ao Move será pelo site gov.br/movebrasil. Após o cadastro, o trabalhador será informado se atende às condições e a partir de 13 de julho poderá procurar a Caixa, o Banco do Brasil ou instituições financeiras habilitadas para a contratação do financiamento. Reportagem Márcia Fernandes.
1: Moradias para quem vive no campo, em comunidades rurais e quilombolas.
0: O governo do Brasil anunciou a contratação de 85 mil moradias pelo programa Minha Casa Minha Vida.
1: Também foi contemplada a modalidade de construção por meio de entidades, como associações e cooperativas.
6: Um total de 85 mil moradias serão construídas por meio do Minha Casa Minha Vida. Destas, 50 mil unidades serão destinadas à modalidade rural do Programa Habitacional do Governo. Atualmente, a iniciativa contempla famílias com renda bruta anual de até R$ 50 mil. Entre os beneficiários estão agricultores familiares e integrantes de comunidades quilombolas rurais. Para Vânia Marques, presidente da Confederação Nacional dos Trabalhadores Rurais e Agricultores Familiares, as novas moradias representam reconhecimento para o povo do campo.
7: Garantir moradia digna para as famílias do campo é reconhecer a contribuição para o país e afirmar que ninguém pode ser deixado para trás.
6: Outras 35 mil moradias vão atender a beneficiários do Minha Casa Minha Vida, a entidade, em 218 municípios brasileiros. Esta linha do programa federal é voltada para famílias de baixa renda, organizadas por entidades privadas sem fins lucrativos, que em alguns casos também auxiliam na execução das obras e no suporte técnico dos projetos. O presidente Lula garantiu que mais recursos podem ser liberados para esse tipo de parceria.
8: A única coisa que vocês precisam é que a gente tenha confiança em vocês e respeito que vocês darão conta do recado. Portanto, se preparem, porque quanto mais casa vocês fizerem, quanto melhor for a qualidade da casa que vocês fizerem, mais vocês vão ter direito de ter mais casa para fazer.
6: O ministro das Cidades, Vladimir Lima, reforçou que as duas modalidades do programa Minha Casa Minha Vida, Entidades e Rural, são importantes porque a participação da população é protagonista na solução de problemas habitacionais.
9: Somente por intermédio dessas entidades conseguimos chegar na zona rural e oferecer moradia digna aos brasileiros do campo. São empreendimentos que de fato vão transformar a vida das famílias e dar dignidade para as famílias aí que esperam tanto tempo por uma casa. Pra...

0: empreendimentos que de fato estão, vão transformar a vida das famílias e dar dignidade para as famílias aí que esperam tanto tempo por uma casa para morar.
1: O governo do Brasil prevê investimento total de 10 bilhões de reais nesta nova seleção habitacional. Os recursos serão liberados através do Fundo de Desenvolvimento Social. O governo do Brasil também anunciou a liberação de 1 bilhão de reais em crédito instalação, que é destinada à construção e reforma de casas para famílias assentadas e comunidades quilombolas, que fazem parte do Programa Nacional de Reforma Agrária. Reportagem Gabriela Noronha.
2: De um lado, imóveis ociosos da União, como prédios públicos em regiões centrais das grandes cidades, ou áreas que já foram rurais e hoje viraram a casa de muita gente nas periferias pelo país.
3: De outro lado, famílias que precisam dos títulos de propriedade das suas casas ou de um apartamento para morar. Prefeituras que precisam de espaço para equipamentos públicos.
2: Para fazer esses dois universos se encontrarem, o governo do Brasil criou o programa Imóvel da Gente.
3: Mais cedo, nós conversamos com a secretária de Patrimônio da União, Carolina Stuck, sobre esse trabalho. Acompanhe a entrevista. Secretária Carolina Stuck, muito boa noite. Vamos começar falando do programa Imóvel da Gente? Ele tem feito, né, uma transferência dos imóveis ociosos do governo federal para fins sociais, como habitação, por exemplo. A senhora pode explicar melhor para a gente como é que funciona o programa e para que outros fins os imóveis podem ser destinados?
4: Boa noite, Mariana. Boa noite, Luciano. Então, o Programa Imóvel da Gente é uma política de democratização do patrimônio da União. O objetivo dele é transformar imóveis ociosos ou subutilizados em políticas públicas. Então, é fazer com que esses imóveis públicos cumpram a sua função social, ambiental e econômica, tentando atingir, né, chegar diretamente à população, transformando esses imóveis em equipamentos públicos. O programa prioriza quatro áreas de ação, né? A primeira delas é a habitação de interesse social, numa forte parceria com o programa Minha Casa Minha Vida, nas suas várias modalidades, mas em especial o programa Minha Casa Minha Vida Entidade. A segunda linha visa fazer a regularização fundiária, porque várias áreas da União, historicamente, se transformaram em centros urbanos, foram, né, urbanizadas, a população ocupou essas áreas, e essas famílias não receberam até hoje os seus títulos de propriedade. Então, um dos objetivos é fazer essa regularização, né, esse loteamento, esse parcelamento dessas áreas, para que as famílias possam ter os seus títulos. A terceira área de atuação do programa são as políticas públicas e os programas estratégicos do governo federal. Aqui entra a educação, a saúde, a assistência social, a segurança alimentar, a cultura, enfim, diversos equipamentos, né, tanto equipamentos federais como daqueles que são geridos por estados e municípios, numa parceria com esses entes, para que a gente possa, então, beneficiar ao máximo o atendimento à população. E uma última linha, que são grandes áreas, né, que já foram áreas operacionais, como aeroportos ou rede ferroviária, e que hoje se transformam em equipamentos de múltiplos usos. Né? Essas são as quatro principais áreas aí do programa.
2: E que tipos de imóveis entram no programa? Prédios, fazendas, salas comerciais? Como é que é isso, secretária?
4: Isso. A Secretaria de Patrimônio da União faz a gestão de todos os tipos de imóveis, né? Como vocês citaram, prédios ou terrenos desocupados, às vezes grandes áreas rurais, e cada uma delas vai sendo destinada para uma finalidade para a qual ela tem vocação. Então, tem áreas, né, rurais, por exemplo, que são destinadas ao INCRA para reforma agrária ou que são áreas de ocupação originária dos nossos povos e comunidades tradicionais, às vezes áreas, né, das comunidades ribeirinhas próximas aos rios federais, mas também os prédios, às vezes prédios da própria administração pública federal que acabaram sendo desocupados, que a administração não utiliza mais nos centros das áreas urbanas, e que hoje podem virar moradia, por exemplo, né? Então, a gente tem todos esses tipos de imóveis dentro do escopo de atuação aí do Programa Imóvel da Gente.
3: Secretária, a senhora mencionou antes que algumas áreas da União acabaram virando cidades, né? E que o governo faz esse esforço de regularização de titulação dessas... pessoas que foram morar lá, né? E ontem o presidente Lula anunciou a destinação de imóveis numa parceria e também com o programa Periferia Viva. Como é que esses dois programas conversam? Como é que vocês trabalham juntos?
4: Perfeito. Então, a SPU fez um trabalho, um esforço muito grande para fazer um mapeamento

0: de todos esses núcleos urbanos informais que existem em áreas da União para poder fazer esse processo de regularização. Então, quais são as famílias que ocupam? Só que, e precisa para que isso aconteça, dos parceiros locais, dos estados e dos municípios, porque são eles que conseguem fazer o projeto de urbanização dessas áreas, o loteamento, mas isso tudo custa caro, né? É preciso fazer o georreferenciamento, é preciso um trabalho social com as famílias para fazer o cadastramento dessas famílias, e nem sempre os entes locais, os municípios têm, né, capacidade de gestão e capacidade financeira para fazer isso. Então, nessa parceria, o Ministério da Gestão e Inovação e o Ministério das Cidades conseguiram fazer uma parceria. O PAC Periferia Viva está investindo 200 milhões de reais para atender, nesse primeiro momento, 91 núcleos urbanos em 45 municípios. Foi isso que a gente anunciou ontem, né? Celebrou alguns desses contratos ontem. E essa parceria é inédita. É a primeira vez que esse recurso para titulação de famílias é destinado exclusivamente para áreas da União.
1: Quantos imóveis já foram repassados para o Imóvel da Gente e qual a expectativa de repasses até o fim do ano?
0: Ontem nós anunciamos, no balanço de maio de 2026, 1.804 imóveis destinados. Ontem, com as destinações de ontem, a gente já chegou a quase 1.900 imóveis. A expectativa é que até o final do ano a gente chegue a 2.000 imóveis, beneficiando aí em torno de 400 mil famílias em centenas de municípios em todos os estados brasileiros.
2: Muito bem, nós conversamos com a secretária de Patrimônio da União, Carolina Stuck. Muito obrigada, secretária, pela sua entrevista à Voz do Brasil.
0: Obrigada a vocês, boa noite.
1: O governo vai investir 160 milhões de reais para fortalecer a economia popular e solidária.
2: Esse modelo econômico tem como princípio a cooperação entre os trabalhadores e a solidariedade.
1: O resultado é uma remuneração mais justa, maior preocupação com o meio ambiente e o fortalecimento das redes locais de fornecimento.
3: Uma cadeia de produção que envolve 5 estados do país com foco na sustentabilidade. Esse é o trabalho da cooperativa Justa Trama, com sede em Porto Alegre, que comercializa itens de vestuário e artigos de enxoval, feitos com algodão agroecológico. Patrícia Ribas, costureira e diretora financeira da cooperativa, explica como é o processo de produção.
4: A plantação do algodão sai do estado do Ceará e do Rio Grande do Norte, vai para a Pará de Minas, é feito fio e o tecido vai para Porto Alegre, Rio Grande do Sul, onde é produzida as peças. Rondônia também está incluído porque ela também faz parte com os adereços, botões de cascas de coco e produtos da Amazônia mesmo, né?
3: O dinheiro arrecadado no fim do ano é repartido entre todas as organizações que participam da cooperativa. Esse é um modelo de economia popular e solidária, forma coletiva de organização em que os trabalhadores se baseiam na cooperação e na solidariedade. Para fortalecer iniciativas como essa, o governo vai investir 160 milhões de reais. O anúncio foi feito nesta sexta-feira, durante o primeiro Festival Nacional de Economia Popular e Solidária, realizado no Rio de Janeiro, com o apoio do Ministério do Trabalho e Emprego. Fernando Zamban, secretário nacional de Economia Popular e Solidária, explica a que esse dinheiro se destina.
5: Grande parte dos investimentos vem no apoio à melhoria da gestão dos empreendimentos, que é o grande problema, o grande gargalo identificado por esses empreendimentos. A outra parte é investimento, adquirir equipamentos, logística, para permitir que eles tenham mais condições de disputar licitações públicas, acesso ao mercado, colocar o produto no mercado convencional que nós encontramos nas prateleiras, ter produto da economia solidária também disponível para a população em geral.
3: Ainda durante o evento, foi assinada a portaria que institui o segundo Plano Nacional de Economia Solidária, principal instrumento de planejamento estratégico do setor. A carioca Maria Inês de Queiroz Calper faz questão de comprar itens artesanais e contribuir para a valorização de iniciativas ligadas à economia solidária.
6: Primeiro que eu acho mais belo, eu acho o preço mais justo e eu dou realmente valor. Essa coisa do tempo, da dedicação, né, do físico da pessoa, debruçar sobre aquilo e fazer aquele trabalho manual, eu acho isso muito importante.
3: Hoje há cerca de 30 mil empreendimentos econômicos solidários no país, geralmente na área de artesanato e na produção de alimentos, sendo que a maior parte dessas organizações ainda atuam de maneira informal. Reportagem Natália Koslick.
2: uma entrevista à TV Brasil, da empresa Brasil de Comunicação, o diretor do Programa Nacional de Imunizações, Éder Gatt, explicou sobre a suspensão temporária da vacina contra a dengue do Butantan.
1: A ideia é estudar os casos junto ao Instituto e à Anvisa para identificar possíveis fatores de risco e orientar a população da forma mais segura possível.
2: Mais cedo, nós conversamos com a repórter Natália Koslick para entender o que houve e as providências que estão sendo tomadas. Boa noite, Natália. Vamos rememorar o que, que houve. A vacina começou a ser aplicada, foi suspensa essa semana, né? Conta pra gente.
7: Boa noite, Mariana, Luciano e ouvintes da Voz do Brasil. A vacina contra a dengue, desenvolvida pelo Instituto Butantan, passou por todos os estudos e testes necessários antes de ser disponibilizada à população. Ou seja, ela seguiu o processo normal das vacinas que são incorporadas para distribuição pelo Sistema Único de Saúde. O que acontece é que quando a escala foi ampliada, foram manifestados aqueles 42 casos de eventos raros divulgados pelo Ministério da Saúde no início da semana. E por isso a decisão pela suspensão temporária do imunizante. Agora esses casos vão ser avaliados individualmente para investigar o que, que houve com esses pacientes e possíveis fatores de risco que tenham interação com a vacina. Em entrevista à TV Brasil, o diretor do Programa Nacional de Imunizações, Éder Gatt, explicou como funciona esse processo.
8: A gente vai fazer um levantamento assim, quais foram os fatores de risco que levaram essas pessoas a desenvolverem esses agravos, considerando que a maioria, e a grande maioria, não desenvolveu. Porque, eventualmente, nessas investigações, a gente acaba identificando fatores de risco que permite a gente direcionar a vacina para um grupo e contraindicar para outro. Por exemplo, pode ser desde um uso de medicamento, pode ser desde uma doença que a pessoa tenha, pode ser até mesmo a idade dela. Tudo isso são coisas que a gente precisa avaliar com muito cuidado para tomar a melhor decisão e garantir a proteção da população. Quando a gente vacina em massa, os eventos muito raros aparecem, que foi justamente o que aconteceu.
7: Vale ressaltar que foram notificados 42 eventos em um universo de 500 mil pessoas que haviam sido vacinadas até o momento.
1: Natália, com essa suspensão, o que acontece com as doses do imunizante que já foram distribuídas aos estados e municípios?
7: Luciano, por enquanto essas doses ficam em stand-by, até que haja uma definição definitiva sobre essa análise, que está sendo desenvolvida em parceria com o Instituto Butantan e a Anvisa.
2: Agora, Natália, existe uma outra vacina contra a dengue, do laboratório Takeda, que também foi incorporada ao SUS e que já vinha sendo aplicada em crianças e adolescentes, né? Sei que deve ter muita gente preocupada com isso por aí. Muda alguma coisa no caso desse imunizante?
7: A princípio, não, Mariana. O diretor do Programa Nacional de Imunizações, Éder Gatt, explicou que no caso da vacina do laboratório japonês, não foram encontrados agravos.
8: A vacina do laboratório Takeda, que foi incorporada em 2024, nós já temos quase 9 milhões de pessoas vacinadas pelo SUS, de 10 a 14 anos, e nós fizemos a mesma avaliação com essa vacina e não encontramos nada semelhante até o momento. Então, a vacinação contra a dengue das crianças e dos adolescentes de 10 a 14 anos é feita com outra vacina, e essa outra vacina tem um bom perfil de segurança, uma vez feita conforme os protocolos do Ministério da Saúde.
1: Agora, como evitar que essa investigação acabe gerando desconfiança sobre a eficácia das vacinas em geral?
7: Pois é, Luciano, exatamente o contrário. Esse episódio deve ser interpretado de forma oposta, na visão do diretor do Programa Nacional de Imunizações. Ele fez questão de ressaltar que todo esse processo da suspensão temporária deve reforçar a confiança das pessoas no trabalho de controle dos órgãos de saúde, já que foi o próprio governo que divulgou os casos e que prestou os esclarecimentos.
8: O Ministério deu toda a transparência para o que foi encontrado. Isso demonstra que as pessoas devem ter confiança no programa e confiança no Sistema Único de Saúde. Porque se nós encontrarmos qualquer problema em qualquer produto que é utilizado na população, nós seremos os primeiros a tomar providência e os primeiros a comunicar.
7: Vale lembrar que a vacina contra a dengue, desenvolvida pelo Butantan, estava sendo aplicada apenas em cidades de São Paulo, Minas Gerais, Ceará e Tocantins. E para quem tomou a vacina nos últimos 21 dias, a orientação do Ministério da Saúde é fazer o acompanhamento em uma unidade de saúde local para observar possíveis reações adversas. Mariana, Luciano.
2: Obrigada, Natália Koslick, pelas suas informações aqui na Voz do Brasil.
1: Termina daqui a pouquinho, às 23 horas e 59 minutos de hoje, as inscrições para o Exame Nacional do Ensino Médio.
2: Esse mesmo prazo vale para quem deseja solicitar atendimento especializado e tratamento por nome social.
1: As provas serão aplicadas nos dias 8 e 15 de novembro em todo o país e são a principal porta de entrada para a educação superior no Brasil, como destacou o ministro da Educação, Leonardo Bacchini.
9: O Enem é muito importante porque é a principal ferramenta de acesso à educação superior no Brasil hoje. Com seu resultado do Enem, você pode acessar o SISU, ou seja, você pode ingressar nas universidades federais, em universidades estaduais, nas universidades públicas do Brasil. Você pode acessar o ProUni, você pode acessar o FIES e muitas universidades privadas também utilizam ao longo do ano a nota do Enem. E agora temos uma novidade, que as universidades federais também, no meio do ano, têm o SISU+, que aproveita também as notas do Enem. Com isso, sua vida muda.
2: As inscrições devem ser realizadas na página do participante, no endereço enem.inep.gov.br/participante.
1: Lembrando que os estudantes concluintes do ensino médio da rede pública também devem acessar esse mesmo endereço para confirmar a participação no Enem e complementar as informações necessárias.
2: A inflação desacelerou no mês de maio, com índice de 0,58% contra 0,67% no mês de abril.
1: De acordo com o Instituto Brasileiro de Geografia e Estatística, os maiores impactos foram dos grupos alimentos e bebidas, seguidos por habitação, cuidados pessoais e energia elétrica.
2: Em 2026, até maio, a inflação é de 3,20% e nos últimos 12 meses, a alta no custo de vida é de 4,72%.
1: O próximo lote de restituição do Imposto de Renda de Pessoa Física será pago em 30 de junho.
2: Os demais créditos serão programados para 31 de julho e 31 de agosto.
1: O primeiro lote foi pago em 29 de maio e somou 16 bilhões de reais.
2: Entre as novidades desse ano está o cashback, destinado a contribuintes com direito à restituição, que não estavam obrigados a apresentar a declaração referente a 2024.
1: Nesses casos, a Receita Federal vai elaborar uma declaração no modelo simplificado.
2: O pagamento desse lote será feito em 15 de julho.
1: E essas foram as notícias do Governo do Brasil.
2: Uma realização da Secretaria de Comunicação Social da Presidência da República.
1: Com produção da empresa Brasil de Comunicação.
2: E que agora com as notícias do Poder Judiciário e do Congresso Nacional. Boa noite, um bom fim de semana.
1: A gente volta na segunda-feira. Boa noite, até lá.
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12: STF determina ajustes no plano de reestruturação da CVM.
13: No dia de combate ao trabalho infantil, TST destaca a campanha Vida de Aprendiz.
12: Para o STJ, comprador de imóvel tem legitimidade para exigir obras em áreas comuns.
13: Boa noite, eu sou Marcela Luiza.
12: E eu sou Walter Lima.
13: O Supremo Tribunal Federal determina novas medidas para reforçar a atuação da Comissão de Valores Mobiliários, órgão responsável pela fiscalização do mercado de capitais brasileiro.
12: A decisão é do ministro Flávio Dino, relator do caso no STF. Judite Aragão.
14: O ministro reconheceu avanços nas medidas voltadas à modernização tecnológica da Comissão de Valores Mobiliários, como o uso de inteligência artificial, a integração de bases de dados e a ampliação da cooperação entre órgãos de fiscalização. Mas considerou insuficientes as propostas relacionadas ao aumento da produtividade e à recomposição do quadro de pessoal da autarquia. Na decisão, Flávio Dino rejeitou a meta apresentada pela União de reduzir em apenas 20% o estoque de processos administrativos em tramitação. O ministro considerou o índice incompatível com a gravidade da crise e determinou a apresentação de novas metas para acelerar a análise e o julgamento dos casos.
13: Hoje, 12 de junho, é o Dia Mundial de Combate ao Trabalho Infantil.
12: Para marcar essa data, a Justiça do Trabalho criou a campanha nacional Vida de Aprendiz. Começar certo faz toda a diferença, que está sendo promovida durante todo o mês. Larissa Batista.
15: O foco do TST tem sido converter esse tipo de ação irregular em vagas de jovem aprendiz, garantindo proteção legal, remuneração e a permanência na sala de aula. Os dados mais recentes do IBGE mostram que o país tem mais de 1 milhão e 650 mil crianças e adolescentes entre 5 e 17 anos em situação de trabalho infantil. Alguns são submetidos às piores formas de exploração, que envolvem graves riscos à saúde e à segurança.
13: Comprador de imóvel pode ajuizar ação individual para exigir obras de infraestrutura em áreas comuns.

0: ação individual para exigir obras de infraestrutura em áreas comuns do condomínio.
1: Para o STJ, não é necessária a ação coletiva dos condôminos. Fátima Uchoa.
2: O comprador de um lote ajuizou ação contra a construtora responsável pelo loteamento, pedindo a conclusão de obras de infraestrutura nas áreas comuns que estavam atrasadas. A Justiça de Goiás condenou a empresa a finalizar as obras e aplicou multa contratual pelo atraso na entrega. A terceira turma do STJ manteve a determinação. Segundo a relatora ministra Nancy Andrighi, embora a conclusão das obras prometidas em contrato seja um direito coletivo de todos os proprietários, o descumprimento também atinge diretamente a esfera particular de cada um, o que permite a atuação individual na justiça.
0: Ministro Cássio Nunes Marques completa um mês na presidência do Tribunal Superior Eleitoral.
1: Defesa da urna eletrônica e do voto livre marcam o primeiro mês de gestão. Fábio Ruas.
3: O ministro Cássio Nunes Marques tem uma agenda marcada pela defesa da democracia, inclusão, fortalecimento da confiança no sistema eletrônico de votação e pela preparação para as eleições 2026. Outro foco da gestão é o enfrentamento da desinformação e do uso indevido da inteligência artificial.
0: Justiça Federal determina medidas para garantir serviços de saúde em reservas extrativistas no Amazonas.
1: Decisão atende a pedido do Ministério Público Federal, Sabrine Menezes.
4: Segundo as investigações, as Resex Ituxi e Médio Rio Purus, localizadas em Lábrea, abrigam diversas comunidades tradicionais que enfrentam dificuldades de acesso aos serviços de saúde devido à localização e às peculiaridades da região. Com a decisão, a União e o município devem apresentar, em até 30 dias, medidas para garantir transporte de emergência e atendimento médico para as comunidades. Caso não cumpram as determinações, União e município podem ser multados em R$5.000 por dia.
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0: Uma boa noite.
1: Bom fim de semana e até segunda-feira.
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7: Eu sou Humberto Pinheiro e estes são os destaques de hoje do Jornal do Senado, que começa agora. Projeto aprovado no Senado amplia a proteção à honra e à privacidade das pessoas. Trabalhadores da safra não poderão acumular salário e benefícios sociais. Proposta pode facilitar a quitação de dívidas entre contribuintes e o poder público. Boa noite. Uma proposta que restringe a divulgação de imagens de vítimas de crimes ou acidentes avançou no Senado. O projeto foi aprovado pela Comissão de Constituição e Justiça e segue agora para análise do plenário. A medida prevê limites para a divulgação e o compartilhamento de imagens que possam expor a dignidade das vítimas e de seus familiares. Repórter Pedro Pincer.
8: O texto altera o Código Civil para prever que o registro ou a divulgação de imagens de vítimas de crimes ou acidentes e de cadáveres poderão ser proibidos quando atingirem a honra da pessoa retratada ou tiverem finalidade comercial. Atualmente, a legislação já prevê restrições para a divulgação de escritos e imagens de uma pessoa nessas situações. O relator, senador Marcelo Castro, do MDB do Piauí, falou sobre o fato que motivou a apresentação do projeto.
9: Foi o acidente que aconteceu com a cantora Marília e compositora Marília Mendonça, que foi filmada a imagem dela, foi divulgado. Isso causou um grande trauma e esse projeto visa exatamente a proteger essas imagens de pessoas que são vítimas de acidente ou de violência.
8: O texto alternativo de Marcelo Castro altera ainda a pena prevista no texto original. Em vez de reclusão, a punição passa a ser de detenção de 6 meses a 2 anos e multa. A proposta segue agora para o plenário.
7: A criação da Universidade Federal do

0: Xingu, no Pará, avançou no Senado. A Comissão de Educação aprovou o projeto que institui a UFX, com sede no município de Altamira. A Universidade Federal do Xingu deverá atender cerca de 430 mil moradores de municípios da região da Transamazônica e das bacias dos rios Xingu e Tapajós. Mais informações com o repórter Rodrigo Rezende.
1: A Comissão de Educação do Senado aprovou a criação da Universidade Federal do Xingu, a UFX. Pela proposta, a nova instituição, com sede em Altamira, será criada a partir do desmembramento da Universidade Federal do Pará. A relatora do projeto, senadora professora Dorinha Seabra, do União do Tocantins, destacou que a presença de uma universidade federal modifica o cenário social da região de instalação.
2: A implantação de uma instituição autônoma com capacidade em pesquisa e extensão contribui sensivelmente para a transformação da realidade social e econômica do seu entorno.
1: O senador Zequinha Marinho, do Podemos do Pará, afirmou que o funcionamento de uma universidade federal em Altamira irá contribuir muito para uma região que fica centenas de quilômetros afastada da capital, Belém.
3: A cidade de Altamira, que é o principal polo da Transamazônica, é em torno de 850 quilômetros. Então, há um vazio nessa região da presença da universidade pública para preencher esse espaço, atendendo não só a cidade de Altamira, que já é, digamos, a sede da extensão da UFPA lá, e faz um trabalho extraordinário. Mas não tem pernas para atingir os municípios do Xingu, né?
1: A proposta, que foi apresentada pelo então senador Paulo Rocha, do PT do Pará, será analisada agora pela Câmara dos Deputados.
0: O senador Rogério Marinho, do PL do Rio Grande do Norte, criticou a condução da política econômica do governo federal e afirmou que o crescimento dos gastos públicos tem provocado o aumento da dívida do país. Segundo o parlamentar, a situação fiscal brasileira se deteriorou nos últimos anos e poderá gerar impactos negativos para as próximas gerações. O senador comparou os indicadores econômicos atuais aos registrados durante a gestão do ex-presidente Jair Bolsonaro. Para Marinho, o aumento das despesas públicas é resultado da criação de novos tributos. O parlamentar também citou projeções da instituição fiscal independente sobre a relação entre dívida pública e Produto Interno Bruto, o PIB.
4: Nós sabemos que ao final deste período, a dívida, relação dívida-PIB, que era 71 pontos percentuais, segundo o IFE, que é a nossa instituição fiscal independente aqui do Senado da República, baterá 84 pontos percentuais. Significa que os brasileiros vão herdar uma herança maldita do governo do PT.
0: Trabalhadores rurais contratados por Safra não poderão acumular o salário com benefícios sociais. O governo federal vetou integralmente o projeto aprovado pelo Congresso que autorizava a manutenção desses benefícios durante a contratação temporária no campo. A proposta tinha como objetivo estimular a contratação de mão de obra sazonal na agricultura sem a perda de programas sociais. Com o veto, a decisão agora será analisada pelo Congresso Nacional, que poderá manter ou derrubar o veto. Repórter Marcela Cunha.
5: A proposta determinava que o salário recebido em atividades de plantio e colheita não entrasse no cálculo da renda familiar usado para conceder ou manter benefícios sociais como Bolsa Família. Na justificativa do veto, o governo afirmou que a proposta é inconstitucional e criaria uma despesa obrigatória e permanente sem estimativa do impacto financeiro. Mas o relator do projeto, o senador Jaime Bagatoli, do PL de Rondônia, argumentou que a dificuldade de contratar trabalhadores já provoca perdas em diferentes culturas e regiões do país.
6: O pessoal da Bahia está de joelho por não ter mão de obra. Está se perdendo manga, cacau, uva e ninguém pode fazer essa contratação sem carteira assinada.
5: Pelo texto aprovado no Senado, o trabalhador poderia aceitar o emprego formal durante a safra sem perder imediatamente o benefício. O veto ainda será analisado em uma sessão conjunta do Congresso Nacional.
0: Já o senador Lucas Barreto, do PSD do Amapá, defendeu o avanço da exploração de petróleo e gás na margem equatorial, faixa litorânea que se estende do Amapá ao Rio Grande do Norte. Segundo o parlamentar, a atividade pode representar uma oportunidade para reduzir desigualdades históricas na Amazônia e impulsionar o desenvolvimento econômico do estado que ele representa. E o Senado deve analisar um projeto de lei que permite a utilização de créditos e direitos creditórios para quitar dívidas entre a União, estados e municípios e contribuintes. A medida pretende dar mais eficiência à gestão de créditos públicos e facilitar a solução de pendências financeiras entre o poder público e os contribuintes. Repórter Alexandre Campos.
7: O mecanismo previsto no projeto é simples. O particular, pessoa física ou jurídica que tiver um direito líquido e certo para receber da União como precatório federal ou crédito de tributo federal reconhecido, poderá receber autorização federal para usá-lo para quitar ou amortizar uma dívida que tem com estados, Distrito Federal ou municípios. As prefeituras e os governos estaduais, por sua vez, poderão usar esses créditos dos particulares para pagarem ou reduzirem suas dívidas com o governo federal. Essa triangulação, segundo o autor do projeto, o senador Alan Rick, do Republicanos do Acre, vai facilitar o pagamento de dívidas.
8: A ideia é dar utilidade econômica a créditos que já existem e permitir que eles sejam usados para resolver passivos públicos de forma mais eficiente.
7: Alan Rick lembrou ainda que os estados, o Distrito Federal e os municípios poderão limitar o uso desse mecanismo, considerando os contribuintes que dificilmente pagariam suas dívidas com esses entes.
0: Com trabalhos técnicos de Josivaldo Souza, o Jornal do Senado fica por aqui. Acompanhe agora as notícias do Tribunal de Contas da União e da Câmara dos Deputados. Boa noite e bom fim de semana.
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10: O Tribunal de Contas da União avaliou o sistema de concessão automática de benefícios do Instituto Nacional de Seguridade Social, o INSS. A ferramenta foi criada para agilizar a análise dos pedidos e reduzir o tempo de espera dos segurados. A fiscalização apontou avanços na automação, mas também que os resultados esperados ainda não foram alcançados. Um dos problemas é que a fila de espera e o tempo de análise continuam sendo desafios para o INSS. A auditoria identificou o uso de sistemas antigos, falta de pessoal e dificuldades para ampliar o número de benefícios concedidos de forma automática. O TCU fez recomendações para aumentar a segurança das análises automáticas e melhorar o atendimento ao cidadão. Saiba mais em tcu.gov.br.
9: 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Jornal Câmara dos Deputados.
11: Câmara facilita o acesso de garis ao banheiro durante o período de serviço.
12: Projeto que proíbe atenuante em crimes de violência sexual vai a plenário.
11: Salvador poderá ser a sede simbólica do governo federal no dia 2 de julho.
12: Boa noite. Os deputados aprovaram um projeto que transfere simbolicamente a sede do governo federal para Salvador no dia 2 de julho. Agora o texto será analisado pelo Senado, como informa a repórter Daniele Lessa.
13: A Câmara dos Deputados aprovou o projeto que estabelece a transferência simbólica e temporária da sede do governo federal para a cidade de Salvador, capital da Bahia, no dia 2 de julho de cada ano. O 2 de julho é o principal feriado estadual da Bahia, celebrando a consolidação da independência do Brasil com a expulsão definitiva das tropas portuguesas de Salvador em 1823, em lutas que tiveram a participação de figuras históricas como Maria Quitéria, jovem que se disfarçou de homem, e ingressou no exército para lutar pela independência, mostrando grande habilidade no combate. Pelo texto aprovado, apresentado pelo deputado Léo Prates, da Bahia, a sede do governo federal será transferida simbolicamente para Salvador nessa data, em homenagem às celebrações da independência. A medida terá caráter simbólico e não interrompe o funcionamento normal das instituições em Brasília. Relator da proposta, o deputado Gabriel Nunes, do PSD baiano, destacou que a independência brasileira não se limitou a um único episódio, tendo a Bahia um papel central nesse processo, especialmente no Recôncavo baiano, que serviu como base de organização das forças que lutaram contra o domínio português após a proclamação da independência em 7 de setembro.
14: Naturalmente, o 7 de setembro de 1822... é de grande valia, de grande importância, representa o grito de independência do nosso país, mas ainda havia grande dificuldade na consolidação em diversas localidades e nosso Estado teve um papel preponderante para essa consolidação, principalmente no nosso Recôncavo Baiano.
13: O deputado Kim Kataguiri, do Missão de São Paulo, se manifestou contra a votação do projeto, argumentando que existem temas de maior relevância para serem aprovados no plenário da Câmara.
15: Está muito caro o Congresso para fazer esse trabalho, para ficar decidindo sobre esse tipo de pauta. Sinceramente, vossas excelências acham que não há matéria mais importante, que essa é a prioridade para ser levada para o plenário? Que não poderia aprovar numa comissão?
13: O projeto, que estabelece a transferência simbólica da sede do governo federal para Salvador no dia 2 de julho, agora será analisado pelo Senado. Da Rádio Câmara de Brasília, Daniele Lessa.
9: Direitos Humanos.
16: Clarissa Tércio, do PP de Pernambuco, critica a participação de crianças na última edição da Parada do Orgulho LGBT+, em São Paulo. A parlamentar argumenta que o evento possui conteúdo estritamente adulto e inadequado para menores de idade.
12: Segundo Clarissa Tércio, a infância está sendo utilizada como instrumento de militância ideológica por meio de financiamento público a entidades do setor. A deputada também acusa políticos da esquerda de realizar campanha eleitoral antecipada no evento.
9: Segurança Pública.
16: Os deputados aprovaram um projeto que proíbe atenuantes em crimes de violência sexual. Saiba mais sobre a proposta, que está pronta para entrar na pauta do plenário, na reportagem de Maria Neves.
17: A Comissão de Constituição e Justiça aprovou o projeto da deputada Laura Carneiro, do PSD do Rio de Janeiro, que proíbe a redução de pena para crimes sexuais, independente da idade do agressor. A proposta também veda a diminuição do prazo de prescrição de crimes de natureza sexual. O projeto ainda será votado pelo plenário. Atualmente, a legislação determina que nos casos de violência sexual cometidos por menores de 21 anos no momento da agressão e de maiores de 70 anos quando for proferida a sentença, a pena pode ser reduzida à metade. O tempo de prescrição também cai pela metade nessas mesmas circunstâncias. Uma lei que entrou em vigor no ano passado, também sugerida por Laura Carneiro, proíbe a redução de pena e de prazo de prescrição caso a vítima de violência sexual seja mulher. O objetivo do projeto aprovado é estender essa vedação a todos os crimes sexuais. O relator, deputado Ricardo Aires, do Republicanos do Tocantins, afirma que, embora a violência sexual afete na grande maioria dos casos mulheres e meninas, homens e meninos também podem ser vítimas e merecem igual proteção do Estado.
18: Nós vemos uma escalada no país de crimes sexuais. Acontece cotidianamente fatos lamentáveis, de maneira que, ao tirarmos das circunstâncias de atuação, de atenuação de pena e também no que diz respeito à redução dos prazos prescricionais, os praticantes desses crimes, nós vamos estar, de certa forma, colaborando com uma justiça que seja eficiente, que seja célere.
17: Com a mudança, todos os agressores sexuais ficarão sujeitos ao cumprimento integral da pena. O aumento do prazo de prescrição do crime também é importante, como explica Ricardo Aires, porque a justiça passa a ter mais tempo para investigar os casos. Da Rádio Câmara de Brasília, Maria Neves.
12: Otone de Paula, do PSD do Rio de Janeiro, apresentou o projeto que prevê o aumento das penas para crimes contra a dignidade sexual de crianças e adolescentes quando praticados por ministros religiosos ou pessoas que exerçam funções equivalentes.
16: O deputado entende que a posição de liderança espiritual aumenta a gravidade dos delitos por causa da relação de confiança estabelecida com as vítimas e suas famílias. Para Otone de Paula, é necessário adotar punições mais rigorosas para coibir esse tipo de violência.
12: Dr. Jaziel, do PL do Ceará, celebra o avanço da proposta que reduz a maioridade penal para 16 anos. No entendimento do deputado, a medida atende a um clamor da sociedade que quer o combate à impunidade.
16: De acordo com o Dr. Jaziel, a legislação atual serve de proteção para criminosos que atuam a serviço de facções, valendo-se da menoridade. O parlamentar espera que a

0: atual serve de proteção para criminosos que atuam a serviço de facções, valendo-se da menoridade. O parlamentar espera que a matéria avance com urgência na comissão especial e no plenário da Câmara.
1: Meio Ambiente.
2: Chico Alencar, do PSOL do Rio de Janeiro, denuncia ameaças sofridas por moradores da Serra da Chapadinha, na Bahia, que atuam na defesa do meio ambiente. Ele alega que as vítimas enfrentam intimidações relacionadas à especulação imobiliária e à exploração mineral.
0: O parlamentar cobra providências das autoridades para garantir a segurança dos defensores socioambientais e a preservação da área ameaçada. Chico Alencar afirma que vai acompanhar o caso para assegurar a proteção das pessoas envolvidas e dos direitos das comunidades locais.
1: Educação.
2: Proposta regulamenta o uso de uma terapia específica para o acompanhamento de pessoas com autismo. A repórter Sofia Peçanha tem os detalhes da regulamentação que está sendo analisada pelas comissões da Câmara.
3: A Comissão do Trabalho aprovou o projeto que estabelece critérios para a utilização da terapia baseada na análise do comportamento aplicada, conhecida como ABA. A proposta busca regulamentar a atuação de profissionais da saúde e da educação que utilizam a técnica, principalmente no acompanhamento de pessoas com transtorno do espectro autista. O objetivo é desenvolver habilidades de comunicação, socialização e autonomia, garantindo mais segurança e qualidade no atendimento, como afirma a deputada Flávia Moraes, relatora na comissão.
4: E a intenção do projeto é justamente regulamentar, criar critérios, definir nível de qualificação, de capacitação para que os profissionais apliquem essa técnica. Porque, na verdade, no meio disso a gente tem aqueles que não estão preparados e pela falta de conhecimento, de preparo, acaba comprometendo, ao invés de ajudar, compromete aí a saúde, o desenvolvimento dessa criança, dessa pessoa.
3: A ABA é uma abordagem baseada na ciência do comportamento, que utiliza métodos estruturados e reforço positivo para estimular o aprendizado e a adaptação do paciente. Pelo texto, a terapia poderá ser aplicada por profissionais das áreas de saúde e educação, desde que sejam graduados ou pós-graduados em análise do comportamento aplicada. Segundo a relatora, a definição de critérios mínimos de formação é essencial para evitar atendimentos inadequados e proteger os pacientes.
4: Então, por isso, a necessidade da definição aí, desses critérios, das exigências de escolaridade, formação para esse profissional, para que a gente possa garantir mais segurança nesse tratamento, na aplicação dessa terapia.
3: A proposta também prevê que estagiários e acompanhantes terapêuticos atuem sob supervisão de profissionais qualificados. A expectativa, segundo Flávia Moraes, é ampliar o acesso ao tratamento em todo o país, com mais profissionais capacitados e maior cobertura nos municípios. Para ser aprovado, o projeto que estabelece critérios para a utilização da terapia baseada na análise do comportamento aplicada precisa ser analisado por mais 3 comissões, seguindo agora para a Comissão de Educação. Da Rádio Câmara de Brasília, Sofia Peçanha.
1: Justiça.
0: Adriana Ventura, do Novo de São Paulo, defende decreto legislativo contra medidas federais que regulam as redes. A deputada classifica os normativos do Executivo como censura explícita e tentativa de cerceamento à liberdade de expressão e da imprensa.
2: Adriana Ventura também sugere a votação da proposta que acaba com o foro privilegiado. A parlamentar defende que todos os cidadãos e autoridades respondam sob as mesmas regras da justiça comum.
0: Na opinião de Raimond, do PT do Rio de Janeiro, as denúncias sobre uma suposta operação financeira ilegal envolvendo o filme sobre a biografia de Jair Bolsonaro aumentaram a rejeição à família. Segundo ele, os recursos para o filme seriam de fundo de previdência dos servidores fluminenses.
2: Para Raimond, as acusações configuram crime de evasão de divisas e ato de lesa pátria, agravados pelo envio de relatórios confidenciais do país a autoridades estrangeiras. Ele pede que a procuradoria

0: Nacional.
1: Bongás explica que o levantamento abordava a reação popular diante de denúncias de repasses financeiros milionários envolvendo o Banco Master e o filme sobre Jair Bolsonaro. Para ele, as investigações sobre a suposta fraude financeira desgastaram a imagem da oposição.
2: Economia.
0: O prazo de responsabilidade de construtoras por imóveis entregues pode aumentar. É o que prevê projeto em debate no Congresso, como informa o repórter Luiz Cláudio Canuto.
3: O prazo de responsabilidade das empreiteiras por obras entregues pode aumentar, beneficiando os proprietários de imóveis. É o que prevê uma proposta em discussão no Congresso. O texto já foi aprovado pela Câmara e aguarda a votação no Senado. Pelo projeto aprovado até o momento, o Código Civil será alterado de forma a ser ampliado de 5 para 10 anos o prazo máximo em que o empreiteiro é responsável pela segurança e estabilidade das obras. Os prazos de garantia deverão variar conforme o tipo de defeito encontrado na obra e começarão a valer a partir da entrega do imóvel, da conclusão da obra ou da emissão do auto de conclusão, o que ocorrer primeiro. O relator do projeto na Comissão de Constituição e Justiça da Câmara, deputado Toninho Vantcher, do PP do Paraná, propôs diferenciar os vícios e defeitos encontrados a fim de estabelecer prazos de garantia e prescrição diferentes, seguindo o modelo do direito espanhol. O prazo aumenta de 5 para 10 anos para problemas na estrutura ou na fundação que comprometam a segurança da construção. Aumenta de 3 para 5 anos para defeitos em partes da obra ou nas instalações que impeçam o uso do imóvel. E de 1 para 2 anos para defeitos de acabamento, como pintura, pisos e equipamentos instalados. Toninho Vantcher explica o alcance do projeto.
4: Ele vem trazer uma segurança maior para quem compra o imóvel. Você que vai comprar um imóvel, você vai ter uma garantia de 10 anos da estrutura, né, que é aplicada para você construir uma casa. Então, hoje é 5 anos, então você vai ter 10 anos se acontecer algum problema, algum episódio por falha da construção, você tem direito de recorrer e a empresa tem que sanar esse erro. E nós relatamos esse projeto e fizemos realmente um relatório que atende o interesse tanto das construtoras como também daquele que compra o imóvel. Aquele que compra, ele tem que ter certeza que está comprando um imóvel em condições. E para isso ele terá 10 anos para poder reclamar caso ocorra alguma falha construtiva do imóvel.
3: O texto também prevê o direito do proprietário de pedir o cancelamento do contrato dentro do prazo de 1 ano, a partir do início da garantia. Mesmo nesses casos, o empreiteiro continua responsável pelos consertos durante o período de garantia. Por outro lado, a proposta aprovada na Câmara estabelece que a construtora ou o empreiteiro não será responsável se o imóvel não receber manutenção adequada ou forem feitas reformas que mudem a estrutura original da construção. O projeto foi apresentado pelo deputado Celso Russomano, do Republicanos de São Paulo. Para virar lei, precisa ser aprovado pela Câmara e pelo Senado. Da Rádio Câmara de Brasília, Luiz Cláudio Canuto.
2: Relações Exteriores.
1: Jandira Fegali, do PCdoB do Rio de Janeiro, relata os resultados de uma missão nos Estados Unidos para tratar de economia e segurança nacional. A deputada cita a entrega de documentos contrários à imposição de tarifas comerciais contra o Brasil e em defesa da soberania do PIX.
0: Jandira Fegali acrescenta que a comitiva também pediu a investigação de uma suposta lavagem de dinheiro envolvendo empresários e membros da família Bolsonaro. Ela informa que foram apresentadas provas de remessas financeiras irregulares destinadas a um fundo no Texas.
2: Trabalho.
1: A Câmara aprovou proposta que facilita o acesso de garis ao banheiro durante o serviço. O repórter José Carlos Oliveira explica como isso será feito.
5: As comissões da Câmara dos Deputados aprovaram um projeto de lei que garante ao trabalhador que exerce suas atividades ao ar livre o acesso gratuito a banheiros durante o serviço. A medida beneficia, por exemplo, os garis e os jardineiros. A proposta partiu do deputado Gilberto Abramos, do Republicanos de Minas Gerais, e prevê que o empregador cumpra a medida por meio da instalação de banheiros químicos nos locais de trabalho ao ar livre, ou faça parceria com outros empreendimentos que tenham banheiros disponíveis. O texto também garante o acesso desses trabalhadores a banheiros instalados em prédios públicos e privados. O relator na Comissão do Trabalho, o deputado Sérgio Silva,

0: Silva, do Republicanos de Pernambuco, regulamentou esse ponto.
1: A legislação brasileira deve criar condições para o trabalho de todos que sejam dignos. Em relação aos estabelecimentos comerciais, como esses estabelecimentos são privados, entendemos que é necessário que o acesso seja condicionado às exigências próprias do estabelecimento, porque a entrada de pessoas traz questões relativas à segurança e à retribuição pelo uso do espaço.
0: O deputado Césio Silva explica agora o acesso aos prédios públicos.
1: Quanto aos prédios de órgãos públicos, deve ser observada as condições de acesso ao prédio, como a emissão de identificação, por exemplo. No mais, pretendemos incorporar ao projeto a previsão de que o próprio empregador deva articular na gestão do seu empreendimento forma de assegurar que os trabalhadores tenham acesso às instalações sanitárias.
0: Outra alteração do relator foi garantir a inclusão dessas regras na CLT, Consolidação das Leis do Trabalho. O texto também foi aprovado na Comissão de Constituição e Justiça e segue para análise do Senado, sem necessidade de votação no plenário da Câmara. Da Rádio Câmara de Brasília, José Carlos Oliveira.
2: Transportes.
3: Beto Preto, do PSD do Paraná, informa a criação de uma subcomissão para acompanhar o fim da concessão da Malha Ferroviária Sul, prevista para 2027. Ele acredita que o tema exige ampla discussão diante dos impactos para os municípios atravessados pelos trilhos.
4: Beto Preto defende o debate de alternativas que ampliem a segurança nas passagens de nível e melhorem a convivência entre a operação ferroviária e o trânsito urbano. Ele diz que é preciso construir soluções que atendam tanto à população quanto à logística do transporte ferroviário.
3: Cobalcini, do MDB, defende a concessão de importantes rodovias federais em Santa Catarina como alternativa para acelerar investimentos em infraestrutura. Na visão do deputado, a falta de recursos públicos tem dificultado a execução de obras estratégicas para o Estado.
4: Cobalcini afirma que a duplicação de trechos como as BRs 282, 470 e 153 são fundamentais para melhorar a segurança nas estradas e garantir mais eficiência no escoamento da produção catarinense rumo aos portos da região.
3: Termina agora o jornal Câmara dos Deputados, produzido pela Rádio Câmara, com trabalhos técnicos de Wellington Teles e apresentação de Luciana Vieira e Ana Raquel Macedo. Boa noite.
4: A Voz do Brasil está de volta na segunda-feira. Uma boa noite e um bom fim de semana.
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5: Notícia séria abala o mundo da música francesa. Promotores pediram a prisão do cantor Patrick Bruel, de 67 anos, após uma série de denúncias de abuso sexual. O artista nega as acusações, mas a promotoria cita 9 vítimas em casos que teriam ocorrido entre 2010 e 2019 e ainda analisa outras 13 denúncias. O Ministério Público também incorporou ao processo denúncias de estupro, tentativa de estupro, agressão sexual e assédio sexual que teriam acontecido entre 1992 e 2008. O caso promete ser um dos mais comentados nos próximos

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1: 22 horas e 3 minutos.
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apresentadora e influenciadora fitness Juju Salimene, aos 39 anos, deu mais um passo importante em seu sonho de ser mãe. Ela iniciou o segundo ciclo de preparação para o congelamento de óvulos e fez questão de compartilhar todos os detalhes com seus seguidores nas redes sociais. Juju mostrou a autoaplicação das injeções hormonais e explicou que terá uma rotina intensa de medicações nos próximos dias para estimular a produção dos óvulos. A noiva de Diogo Basaglia está dividindo cada etapa desse planejamento para a futura maternidade.

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10: A influenciadora Gabriele Miranda já está no clima da Copa do Mundo de 2026 e mostrou todo o seu apoio ao marido, o atacante Andrew, com uma nail art super criativa. Ela exibiu unhas decoradas com as cores verde, amarelo e azul, em referência à seleção brasileira. O grande destaque da produção ficou por conta do número 19 estampado em uma das unhas, uma homenagem especial ao jogador. A decoração ainda ganhou emojis de coração azul e trevo de 4 folhas, símbolos de carinho e sorte para Hendrick na caminhada rumo ao Mundial.

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3: Os burburinhos sobre o futuro de Angélica na Globo estavam a todo vapor, com notícias indicando o cancelamento de seu programa no GNT e o fim de seu vínculo com a agência de influenciadores da emissora. Mas calma, fofoqueiros de plantão! A loira veio a público esclarecer tudo. De acordo com a coluna Play do jornal O Globo, a alta cúpula do canal decidiu renovar a atração, que ganhará uma segunda temporada na TV por assinatura. Angélica explicou que seu contrato com a Globo é por obra e não fixo, e que o término do vínculo com a agência

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1: Meia-noite e 5 minutos.
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0: meia-noite e 25 minutos.
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4: Olha só a dúvida da Maiana. Doutor, saí do período fértil há um dia e no outro, meu namorado acabou ejaculando de roupa comigo em cima. E minhas roupas ficaram meio molhadas por conta disso. Existe alguma chance de gravidez? Estou apavorada sem ter essa resposta. Minha amiga, olha só. Pelo que você contou pra gente, você tinha acabado de sair do período fértil e aí você fizeram uma brincadeira, mas de roupa. É muito improvável, pra não dizer impossível, alguém engravidar dessa forma. Então, o que acontece? O espermatozoide precisa dentro da vagina. E isso acontece só com a penetração e com a ejaculação dentro da vagina, sem você estar usando nenhum método contraceptivo. Ou, se o garoto tivesse ejaculado, introduzido o sêmen fresco, o esperma fresco, com os dedos dentro do canal vaginal. Aí sim a gente podia pensar em risco. Mas nessa situação que você está contando, mesmo que você tivesse bem no meio do período fértil, brincadeiras de roupa, ejacular na roupa, não tem o menor risco. Agora, se no futuro vocês forem avançar, resolverem tirar a roupa para as brincadeiras ficarem um pouco mais íntimas, eu recomendo que você procure antes um ginecologista para discutir métodos contraceptivos. Tá bom? Tem dúvidas? Escreve pra gente no @JairoBauerOficial.
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1: 1:03.
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6: Uma hora e 26 minutos.
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1: E olha só a dúvida do Fernando. Doutor, tenho 16 anos e acho que meu pênis é muito fino. Tenho só 10 centímetros de circunferência e 14 centímetros de tamanho. O que que eu faço? Fernando, a gente precisa lembrar primeiro que homens são diferentes. Ou seja, alguns têm um pênis maior, outros têm um pênis um pouco menor, alguns têm um pênis mais grosso, outros mais fino, e assim por diante. Então esse é o primeiro ponto. Variações são normais. Segundo ponto, com 16 anos, não sei exatamente quando começou o seu desenvolvimento físico, mas se ele começou um pouco mais tarde, você ainda talvez tenha intervalo de tempo para o seu pênis crescer tanto em tamanho como em espessura. Isso pode acontecer. Então, eu acho que essas questões são as mais importantes. Agora, de novo, lembrar que as variações existem e que não é o tamanho ou a espessura que vai fazer a diferença na sua vida sexual e possivelmente na vida sexual da sua parceira também. Então, fica tranquilo com isso, espera mais um pouco e se tiver muito encanado, com muita dúvida, procure um urologista para conversar com ele, tá bom? É isso aí, boa sorte. Tem dúvidas? Escreve pra gente no @JairoBauer. Oficial.
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3: Uma hora e 44 minutos.
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1: 94, agora 12 em 1.
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0: Olha a hora, 2h19. 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
1: E olha só a dúvida da Sônia. Doutor, depois que a escola proibiu o uso do celular, achei que meu filho ficou mais focado e concentrado. Mas em casa, ele tem usado muito redes sociais. E eu estou com vontade de proibir. Ele tem 14 anos e parece que alguns países já estão proibindo redes sociais até os 16 anos. É verdade? É verdade sim, né? A gente tem alguns países que já proibiram o uso de redes sociais para menores de 16 anos. A Austrália é um exemplo. Quase 5 milhões de contas de usuários de até 16 anos foram removidas pelas plataformas na Austrália, isso é lei lá. Na Indonésia e na Nova Zelândia existem restrições semelhantes, ou seja, os jovens não podem usar as redes sociais até os 16 anos de idade. Na Malásia, ela vai passar a acontecer em junho. Na Grécia, a partir de janeiro do ano que vem. Além disso, na Europa, outros países como a Dinamarca, a França e o Reino Unido estão estudando medidas nesse sentido. Por mais que alguns adolescentes acabem burlando as regras e acessem as redes sociais, fica um recado claro de que o uso dessas redes sociais está proibido. E isso parece que tem trazido alguns benefícios importantes para os relacionamentos, para a saúde mental e para as emoções dos mais jovens. Tem dúvidas? Escreve pra gente no @JairoBoweroficial.
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4: FM 12:39.
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1: Olha a hora, 94 FM 3 e 1.
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1: E olha só a dúvida do Roberto. Doutor, a gente tem proibido o uso do celular pelos nossos filhos adolescentes em casa, principalmente na hora do jantar, mas eu pego minha esposa várias vezes usando o celular quando tá falando com eles. Não seria melhor ela não ficar o tempo todo usando o celular na frente deles? Sem dúvida nenhuma, seria bacana que nos momentos em que a família está reunida, que o celular fosse deixado de lado, o que é difícil nos dias de hoje. Mas só pra você ter uma ideia, recentemente a Agência de Saúde Pública da Suécia pediu que os pais deixem os celulares de lado ao passarem tempo com seus filhos. E as novas recomendações da Suécia se baseiam em pesquisas sobre o impacto do uso de telas nas relações pais e filhos, porque não adianta proibir os filhos e os pais continuarem a usar o celular na frente deles. Os especialistas, inclusive, sugerem que se crie dentro de casa algumas zonas livres de telas. Então, por exemplo, na hora de dormir no quarto, na mesa de jantar, enfim, são alguns momentos e alguns locais da casa em que o uso do celular não deveria ser tolerado. Talvez esses limites ajudem a melhorar a relação emocional, afetiva e de atenção mesmo que os pais têm com os filhos e que os filhos têm com os pais.
2: Tem dúvidas? Escreve pra gente no @ Jairo Bauer Oficial.
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0: 94 FM, agora 3h20.
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0: 94 FM, 3h40. 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
3: E olha só a dúvida da Mariana. Doutor, é verdade que a gente já tem casos de ebola no Brasil? Não, Mariana, a gente não tem nenhum caso confirmado de ebola no Brasil. A gente teve duas suspeitas. A primeira delas foi de um homem de 37 anos que chegou da República Democrática do Congo, onde a epidemia está acontecendo, com febre. Foi rapidamente internado, isolado no Hospital Emílio Ribas, em São Paulo. Os exames foram feitos, os testes vieram negativos e ele está em acompanhamento agora por um quadro de meningite. Um outro homem que chegou em Guarulhos e aparentemente foi de ônibus até o Rio de Janeiro. Os contactantes dele também foram isolados. Os resultados dele até agora não foram conclusivos para ebola e os exames laboratoriais confirmaram malária. Então ele teve um quadro de febre, calafrios, o que fez com que ele fosse rapidamente internado. O ebola, diferente da Covid, ele não é transmitido no período de incubação e também não é transmitido por via respiratória. Ele é transmitido durante a fase sintomática, quando a pessoa já apresenta sintomas e por um contato mais próximo com as secreções dessa pessoa. De acordo com as autoridades, o risco de transmissão aqui no Brasil e na América do Sul é considerado baixo. De qualquer forma, as autoridades estão atentas.

0: suspeitas para quadros de febre de pessoas que estão vindo de países em que há casos de ebola na África.
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1: 4 horas e 3 minutos.
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7: Quatro horas e 20 minutos.
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2: Quatro horas e 42 minutos.
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1: E olha só a dúvida do João Lucas. Doutor, tinha fimose que cobria toda a cabeça e durante 2 meses fiquei puxando cada semana um pouquinho. A pele descia, dando pra ver a cabeça, só que aparecia a cabeça e voltava pra dentro. Hoje, ela saiu toda e a pele não voltou. Só que parece que tem um excesso de pele logo atrás da cabeça. E agora, o que eu faço? Tá sensível a pele e tá ficando meio vermelho. Olha só, o que acontece? Você possivelmente tinha algum grau de fimose. Seria importante consultar um urologista pra fazer uma avaliação e eventualmente pensar em alguma forma de tratamento. Essas manipulações podem acontecer, eventualmente ele até pode prescrever essas manipulações, muitas vezes feitas com a ajuda de um lubrificante para facilitar um pouquinho essa manobra, mas no seu caso, parece que a glande saiu e você não está conseguindo colocar ela para dentro de novo, o que pode caracterizar uma situação que a gente chama de parafimose. Então, a glande fica presa pelo prepúcio, pelo excesso de pele e existe uma dificuldade para você colocar ela para dentro do prepúcio de novo e também pode haver um prejuízo da irrigação de sangue para sua glande. Então, muito cuidado com essas manipulações e eu recomendo fortemente que você visite um urologista. Tem dúvidas?

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1: 5 horas e 4 minutos.

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5: Cinco horas e 33 minutos.

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2: Bom dia, querido ouvinte. Obrigado pela sua companhia. 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
2: Seis horas e 35 minutos.
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94, 7 horas, 1 minuto, 7 e 1. Bom dia, cidade, bom dia, toda a região. Começando por aqui, mais uma edição do meu, do seu, do nosso Quilômetro 94. Músicas e notícias sem fronteiras. É, marcando hoje um super sabadão, manhã fria do dia 13 de junho de 2026. E daí, tudo certinho com você? Tudo belezinha? Esperamos que você esteja bem na paz e na graça do nosso Senhor Jesus Cristo. Estamos aqui para fazer uma programação bacana, gostosa para vocês até às 9 horas da manhã, hein? E valendo, claro, sua participação no 35326081, mensagem de texto ou de áudio pra gente, do jeito que você preferir participar aqui da nossa programação. Esse programa que é feito para você, minha amiga dona de casa, a você, homem do campo, especialmente a você, amigo, irmão, caminhoneiro, irmão da estrada, que transporta o progresso do nosso Brasil. Bom dia, 72!

0: 94, 7 horas, 5 minutos, 7:05. Esse é o programa Quilômetro 94, Músicas e Notícias Sem Fronteiras, apresentando, tem Marcelo Moreira, tem DJ Tobaína na mesa técnica central e aqui do meu lado direito, já preparado com as cordas vocais para falar tudo que acontece aí no futebol, nas novelas, enfim, tudo que acontece, curiosidades no planeta Terra. Ele fala pra gente, é o Flavinho Freitas, hoje estreia do Brasil na Copa 2026, Flavinho Freitas, bom dia!
1: Bom dia, Marcelo Moreira, bom dia a todos os ouvintes, muito obrigado pela audiência de vocês, mais um sabadão aqui super animado para fazer aquela programação gostosa, no ar Quilômetro 94, Músicas e Notícias Sem Fronteiras, até as 9 horas da manhã tem Marcelo Moreira, tem Flavinho Freitas e tem hoje Brasil 7 horas da noite, como o Marcelo mesmo falou, Brasil e Marrocos.
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0: 94, 7 horas, 9 minutos, 7:09, e valendo um super chapéu no final do programa do Grupo Valor Imóveis. Você vai mandar mensagem pra gente, mensagem de texto ou de áudio, dizendo pra gente onde é o endereço do Grupo Valor Imóveis, gente. A gente vai estar falando aí durante a programação pra vocês aí. A chamada do Grupo Valor Imóveis, nós não podemos falar que é na rua Newton Prado 393.
1: Não pode falar, rapaz.
0: Não é pra falar? Não
1: pode falar.
0: Rapaz, mas já falei, agora eu não posso dizer o que eu disse já aí.
1: Agora já era.
0: Rapaz, então você manda mensagem de texto ou de áudio, manda aí, ó, o meu nome é fulano de tal e o endereço do Grupo Valor Imóveis é tan, você fala na mensagem, tá certo, gente? Mensagem mensagem curtinha pra dar tempo de todo mundo participar, né, Freitas?
1: Isso mesmo.
0: Tá certo, uma mensagem só por participante valendo aqui na nossa programação. Então você manda seu nome aí completo e também aí aonde é que fica o endereço do Grupo Valor Imóveis. Vai concorrer a um lindo chapéuzão do Grupo Valor Imóveis aqui na nossa programação. Vamos de música, Freitas?
1: Solta aí, Tabaina.
0: Essa aqui do ano de 1991, no primeiro disco da carreira de Zezé de Camargo e Luciano. Em mim só dá você, a hora certa pro povão, Freitas.
1: 7 horas, 10 minutos.
0: Bom dia, cidade.
1: Bom dia, região.

0: 94, 7 horas 14 minutos, 7:14, quilômetro 94, músicas e notícias sem fronteiras. 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
0: 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Vamos de música sertaneja na programação, Freitas. Saudoso Chico Rei, mais o Paraná, hora certa pro povão.
1: 7:17.
0: Bom dia, cidade.
1: Bom dia, região.

0: 94, 7h20, 7h20. Esse é o programa Quilômetro 94, Músicas e Notícias Sem Fronteiras, viu, gente? Tem Flavinho Freitas, tem Marcelo Moreira e DJ Tobaína comandando as emoções na mesa técnica central, rapaz! Vou dar um abraço aqui pro pessoal, já tá curtindo a nossa programação, Freitas. O Paulo mandou pra gente a paz de Deus. Deus abençoe o nosso dia, restaure nossos sonhos, acrescente nossa fé e ao nosso coração nos traga alegria, paz e muitas bênçãos. Bom dia, mandou pra gente o Paulo, Freitas.
1: Ô Paulo, um abraço pra você, meu querido, um bom dia.
0: Tá certo, Adelinda vai falar com a gente através de áudio. Oi, Adelinda, bom dia.
2: Bom dia, Freita. Bom dia, Marcelinho.
0: Tudo certo, vocês?
2: Quer participar do sorteio hoje, tá bom? Adelinda, muito santo, porque eu me aberto. Quero a música do Recaído Gustavo Lima.
0: Tá Recaído tchau, Gustavo tchau, Lima. Deus.
2: Até sexta, quarta. Tá bom?
0: Tchau, sexta, tchau, quarta, amanhã, sertanejo,
2: hein? Na Pitipom, no mercado.
0: Tá certo.
2: Por isso que eu aqui na Bia Bex, tá bom?
0: Os colegas dela da tchau, Vila tchau. Beca. Tchau, tchau.
2: Até mais.
0: Até mais. Linda da Vila Beca participando com a gente, viu, Freitas? Mandando abraço pro pessoal lá das amigas dela da Vila Beca e também pro pessoal do Big Pulse Supermercado.
1: Oi, Adelinda, um abraço pra você, viu? Bom dia.
0: Na Vila Beca também ouvindo a nossa programação, Francisco Antônio Gabriel, rapaz, o Chicão Freitas, tá ouvindo o programa lá.
1: Ô Chicão, um abraço pra você, vai Corinthians.
0: Grande amigo da gente também e ouvinte da nossa programação, o Mino lá da gráfica, o Mino Lages, bom dia, sucesso sempre, vamos rumo ao Hexa, vai Brasil, mandou pra gente.
1: É, o Mino, gente boa demais a conta. Um abraço pra você, Mino. Vamos que vamos. Hoje é o Marrocos. É pedreira, viu, Marcelinho?
0: Ah, é.
1: Jogo duro, Marrocos.
0: É bom o time.
1: Se eu não me engano, ele chegou nas quartas ou na semifinal.
0: A hora que a gente finalizar a programação hoje, Freito, você faz aí um... vamos ver que você fala o resultado que você acha que vai dar e eu falo o resultado que vai dar.
1: Combinado.
0: Combinado, assim, bem no finalzinho do programa.
1: Feito.
0: Beleza?
1: Beleza.
0: Estreia do Brasil hoje às 7 horas da noite, né?
1: Hoje, 7 horas.
0: Marrocos.
1: Isso.
0: Acertou! Isso. Tem mais aqui, o Wagner Antônio na cidade de Ponta Grossa já mandou seu áudio pra gente.

0: gente, bom dia, estamos aqui ouvindo da Jardim Santa Terezinha, o Dolinho Freitas, tá ouvindo a nossa programação? Ele mandou aqui o endereço da Valor Imóveis, ele só errou um número, rapaz, um númerozinho só que você errou, viu, o Dolinho, pô, mas pode mandar aqui pra gente aí. De repente você acerta aí, é um dos acertadores já até agora aí na nossa programação. E tá ouvindo a programação também, falou que nós somos nota mil do Brasil, o Amaral Sapateiro, viu, Freitas?
1: O Amaral Sapateiro, ontem, dois dias seguidos, já que eu passei a noite ali, gritando ali, brincando com ele, ontem eu passei lá. E Amaral, um abraço pra você. E eu passo, às vezes, Marcelinho, 9 horas da noite, tá aberto lá estabelecido.
0: O homem
1: tá por lá, rapaz.
0: Trabalhador,
1: consertando esse sapato lá, gente boa demais a conta.
0: Gente fina de primeira qualidade. E
1: ele é um ouvinte da 94 de muitos anos já, né,
0: Marcelinho? Sim, com certeza. Grande abraço ao Amaral Sapateiro. Com certeza, hoje tá trampando lá e ouvindo a nossa programação também. Bom dia, meus amigos Marcelinho e Flavinho. Que bom mais um sábado aqui em Cerquilho, São Paulo, ouvindo o quilômetro 94. Aproveito e ofereço a música pra minha mãe, Dona Nancy, e minha irmã Simone aí em Tararé. O Evandro, grande amigo da gente, Freitas.
1: Oi, Evandro, um abraço pra você, meu amigo, bom dia.
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0: 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Abraço pro seu Cláudio, dona Rosa, Naime, o Carlinhos, o Reginho, enfim, todos da família, um grande abraço, obrigado pelo carinho de sempre aí. Vamos em busca na programação, Freitas. Aqui é uma atrás da outra, hein? Ano de 1993, pra gente recordar, pra gente matar saudades, direto do túnel do tempo, Rick Renner, preciso te encontrar. A hora certa pro povo.
1: 7 horas 26 minutos.
0: Não perca o horário, busão, 7h26, bom dia, cidade.
1: Bom dia,
0: Egil. E pega do começo que a mulher é bruta, de jeito vai lá.

0: 7h29, 7h29, esse é o quilômetro 94, músicas e notícias sem fronteiras, gente. Ao vivo em cores, diretamente aqui dos estúdios, dos altos do ginásio, estúdios a 94,3 MHz, altos do ginásio, né? Mais precisamente na rua Doutor Dom José Carlos Agui, 1305, ao vivo em cores, Marcelo Moreira, Flavinho Freitas e comandando as emoções na mesa técnica central, tem ele, sempre ele, DJ Tubaína, né, Freitas?
1: Tubaína comandando aqui as...
0: Comanda as emoções, efeitos, cortes, vinhetas, sonoplastia, efeitos, cortes, vinhetas, defeitos também, tudo com ele aí, né, Freitas?
1: É nele, né?
0: É, liga o microfone, desliga o microfone, joga a vinheta, põe música, é tudo ele que faz essa parte nossa aí, a parte técnica, né, Freitas? 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
0: 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Aqui teve gente que errou o número do prédio aí.
1: Ah, não, então mas não pode falar esse.
0: Ah, não, você falou o nome. Você falou.
1: Não, era pra falar, Marcelo. Agora você também, né, Marcelo?
0: Ah, rapaz, você falou, não era pra falar. Tem que tomar procurar, né?
1: Não, tava na propaganda aí empolgado. Esqueci que tem um sorteio hoje,
0: procurar,
1: né?
0: Procurar nas redes sociais aí, rapaz.
1: Quem acertar ganha um prêmio no final do programa.
0: É, vai concorrer. Na verdade, vai ter vários acertadores, então vai concorrer aí no final do programa a um lindo chapéu do Grupo Valor Imóveis. 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E vamos de música, Freitas.
1: Solta aí, Tubaina.
0: A hora certa pro povão não perder o busão nem a circular, rapaz.
1: 7:36.
0: Bom dia, cidade.
1: Bom dia, região.
0: Pega do começo que a moda é bruta, DJ Tubaina.

0: É, 7h39, Chitãozinho e Chororó, dupla Coração do Brasil, os meninos passarinhos, se Deus me ouvisse, rapaz, vai ter... Rapaz, a goela do homem não é fácil não, hein, Freitas, viu?
1: Não,
0: é, o homem canta demais. Alto pra caramba, esse falsete aí, rapaz.
1: E hoje é um dos grandes cantores do Brasil, né?
0: Rapaz, é alto demais, né?
1: E ele conseguiu cuidar da voz
0: não,
1: dele.
0: Não, e até hoje canta perfeitamente, né? Nos shows. Chitão e Chororó na nossa programação, 7h39, 7h39. A dona Luísa Aparecida Rosendo tá pedindo Gilberto e Gilmar, foto 3x4. Lindo demais essa música, hein? Parece para todos os ouvintes do programa, que Deus abençoe vocês. Um ótimo final de semana, mandando pra gente aqui diretamente de Santa Bárbara, Freitas.
1: Obrigado, um abraço para a senhora também, que Deus abençoe, muito obrigado pela audiência, um abraço também para a família Franciscone ali de Santa Bárbara.
0: Tá certo, João, Luísa, Marlene, a Márcia, enfim, todos os amigos queridos aí de Santa Bárbara, que sempre recebe a nossa equipe com muito amor e carinho aí, né, Freitas?
1: Isso.
0: Das festividades de dezembro aí, dezembrão, tem festa de Santa Bárbara, né, Freitas?
1: Tem.
0: 7h40, mandando um abraço pra Lucimara, o pessoal lá do açougue do Big Pô Supermercado, Freitas, que já estão a postos lá daqui a pouquinho pra atender a galera que vai lá, né, pra de repente preparar aquele churrascão, hein?
1: Bacana.
0: É, hoje, primeiro jogo do Brasil na Copa 2026, e a galera vai preparar o churrasco lá, carnes selecionadas com preços imbatíveis e aquela geladinha, né, Freitas?
1: Isso, um abraço pra Lucimara, a rainha das bandejas lá do Big Pô. Eu gosto muito dela, Lucimara, gente boa. Essa semana teve uma baixa na vida dela, infelizmente a vida é assim, né, aplica algumas peças na gente, eu acabou perdendo um irmão, faleceu um irmão dela, mas que Deus conforte o coração dela, da família, e a vida continua. Ela é uma mulher muito forte, eu sei disso, e tanto que ela não deixou a peteca cair lá no Big Pô, não deixa, e tá sempre lá preocupada com as coisas, com o serviço, uma mulher de muita responsabilidade, muita gente boa, e tá lá ouvindo o quilômetro 94, e um abraço também pros açougueiros lá do Big Pô, pro Aguinaldo, o açougueiro-chefe, o homem que tá amarrando a vental há mais de 35 anos, um abraço também pro o Eric, o açougueiro do Big Pô, pro Bruno, pro Pedro, também pro Olavo, essa equipe aí que forma a equipe forte lá do açougue do Big Pô Supermercado, o time forte do açougue do Big Pô, e também um abraço pro Ney, Marcelo, o Ney que trabalhava lá na Mona Lisa, tá ele e a mãe dele, a dona Zilda, ouvindo o quilômetro 94, um abraço pra você, pra sua irmã Simone também, pra Flávia. Manda um abraço pro Ney, pra mãe dele, Marcelo.
0: Um abraço aí pro Ney, pra dona Zilda. Oi, dona Zilda, obrigado por sempre estar acompanhando aí o nosso trabalho. Pra Silvana, pra Simone, pra Flávia, pro Silvio, enfim, todos da família. Um grande abraço, um sábado abençoado pra todos vocês aí no Jardim Alvorada. Sempre

0: Curtindo a nossa programação, Freitas.
1: Ô Marcelo,
0: programação.
1: Um abraço pro Éder Bibiano. Ele tá ouvindo o quilômetro 94, falou que tá lá em Itapeva. Corintiano, gente boa. Olha, ele me deu a camiseta do Santos, do Neymar, viu, Marcelo?
0: Eu ganhei a camisa do Corinthians de presente.
1: Olha dele. Só que.
0: Gente fina de primeira qualidade, o Éder, né?
1: Gente boa.
0: Tá lá em Itapeva ouvindo a gente?
1: Tá lá em Itapeva.
0: Rapaz, grande abraço, Éder Bibiano. O Enedino também e a Edivane ouvindo a nossa programação. Manda um abraço pro Enedino e pra Edivane lá, Freitas.
1: Ô Enedino, um grande abraço pra você. Ele tava lá no Big Bowl, acho que ontem. Enedino, a Edivane, esse casalzinho, gente boa, esse casal que tá sempre batalhando também. Não para, o trabalho não para, né?
0: Fabricando os pães aí, né?
1: Isso.
0: Levanta de madrugada já, rapaz.
1: Verdade. Então um abraço pra você, viu, Enedino, pra Edivane. E aparece no Big Bowl lá que tem promoção, viu?
0: 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Tem mais gente que participando da nossa programação. O Eric Delanhol vai falar com a gente através de áudio. Oi, Eric, bom dia!
2: Bom dia, Marcelinho, bom dia pra mim. Deus abençoe nosso sabadão aí. Vamos, que hoje temos festa junina em Santa Cruz. Valeu, um abraço, tudo de bom.
0: Tudo de bom! Um abraço pro Eric, manda um abraço pro Eric lá.
1: Um abraço, Eric, tudo de bom pra você, Eric. Mecânico, fera, gente boa, dá até pra hora que você precisar fazer uma revisão, leva lá no Eric pra fazer um orçamento pra você, viu, Marcelo?
0: Tá certo, é bom vamos mecânico. Fazer, vamos fazer sim. 7 horas 43 minutos, 7h43, pode rodar a trilha, pra, louco pra rodar a vinheta, pode rodar a vinheta pra nós, eu tô bem, vamos lá.

0: Flavinho Freitas e DJ Tobaína socando a bucha por aqui, hein?
1: Pra quem gosta do que é bom.
0: Pra quem gosta do que é maravilhoso, tem o nosso programa nas manhãs de sábado, né, Freitas?
2: Isso mesmo.
0: Tá certo. O Tobaína disse que tá preparando pra gente o momento gauchesco de hoje, viu, Freitas? Vai ter o quadro Momento Gauchesco. Enquanto isso, você... Ah, já tá no jeito, já?
2: Então... Solta a vinheta aí, Tobaína.
0: Solta a vinheta pra nós.
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0: Momento Gauchesco! Oi, serranos, criado em galpão. É hora certa pro povão, Freitas.
2: 7 horas e 44 minutos.
0: Bom dia, cidade.
2: Bom dia, região.

0: 7:48, 7:48, os serranos criados em galpão no nosso momento gauchesco de hoje.
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0: Todos que gostam da boa música gauchesca, lá pode já uma Santos que comanda as emoções do cheiro de galpão, não sou eu. Djalma Santos, grande abrigo da gente, sempre tá lembrando da gente, da programação dele também, a Djalma Santos.
2: Sempre, sempre.
0: É. Certinho, 7:49, 7:49. 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
0: 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Vamos de mais música na programação?
2: Solta aí, Tubaína.
0: Agora tem saudoso Leandro, mais o Leonardo. Amores são coisas da vida, a hora certa pro povão, Freitas.
2: 7:51.
0: Não perca o horário do busão e nem da circular, rapaz. 7:51, bom dia, cidade.
2: Bom dia, região.
0: E pega do começo que a moda é bruta, rapaz.

0: Amores são coisas da vida. Leandro e Leonardo na programação, 7 horas 55 minutos, 7h55. Esse é o Quilômetro 94, Músicas e Notícias Sem Fronteiras, que vai falar com a gente agora a Lucimara através de áudio. Oi, Lucimara, bom dia.
1: Oi, Marcelinho Moreiras.
0: Tudo certinho?
1: Coloca uma música aí pra mim ouvir aí, tá bom?
0: Qual a música?
1: Coloca aquela música lá do Christian Ralph. Você Maltrata, tá bom? Com o Eduardo Costa. Manda abraço aí no Flavinho Freitas e no em todos os funcionários aí da FM.
0: Tá certo.
1: Da FM, tá bom?
0: Tá certinho.
1: Manda abraço aqui na Pauliceia.
0: Grande abraço.
1: Vai Corinthians!
0: Vai Corinthians! Um grande abraço a Lucimara, sempre participando da nossa programação. Um abraço pra Lucimara, pra Ana Julinha, pro João Vitor, pra Dona Dina, pra Ângela, enfim, todos os amigos queridos que a gente tem aí, né, Freitas?
2: Isso mesmo, obrigado, Lucimara, João Vitor, Dona Dina, Ana Julinha. Lucimara, muito gente boa, a gente gosta muito de você, viu, Lucimara? Quero aproveitar aqui rapidinho, Marcelinho, mandar um abraço pra um amigo nosso, o Mané. O Ademilson Mané, o sogro do Luizão Barreto, que trabalha lá no Big Bowl, né? Ele tá viajando agora e ouvindo a gente no caminhão. Um abraço pra você, o Mané, um abraço também pro Luizão Barreto, pra sua esposa, viu, Mané, a Claudete, que deve estar ouvindo a programação também, pra sua filha Anne, pro seu neto, o Davi, pra toda a família, um grande abraço, obrigado pela carona, Ademilson.
0: Grande amigos da gente aí, um grande abraço a todos vocês, obrigado pelo carinho, obrigado pela companhia, e tá ouvindo a gente também, diz que hoje tá de folga da fazenda e ligado no KM94, o Gabriel da cidade de Riversul, Freitas.
2: Ô, Gabriel, um abraço pra você, aproveite a folga aí, viu?
0: Forte abraço, obrigado pelo carinho aí, acompanhando a gente em Riversul, rapaz, olha que bacana, isso é muito bom, né, Freitas? Freitas, quem tá ouvindo a nossa programação também, deixa eu ver aqui, é o seu Vanil, o papai do Danilo, já pra mandar um abraço pra esposa dele, a Cris, e o Cauã também tá ouvindo a programação aí, ó, o Danilo, a Cris, o Cauã e o Vanil, Freitas, estão curtindo a nossa programação, um grande abraço, Danilo, que trabalhou com a gente aí no Big Post Supermercado por muito tempo, né, Freitas?
2: Um abraço pro Cauã, um abraço pra Cris, um abraço pro Vanil e um abraço especial pro Danilo, que tava lá ontem no Big Post, menino ímpar, diferenciado, que vai muito longe
0: na vida dele. De ouro, né?
2: Garoto de ouro, gente boa demais.

0: Vanil, um abraço especial pro Danilo, que tava lá ontem no Big Bowl. Menino ímpar, diferenciado, que vai muito longe.
1: Garotinho de ouro, né?
0: Garoto de ouro, gente boa demais. E um abraço também, ô Vanil. Manda um abraço aí pro Santana também. Falou, ó, o Flavinho lá do Big Bowl, lá da rádio, lembrou de você. É, o Santana, sempre quando eu passo ali, que o Santana, é a mercearia do Santana, é na rua da minha casa, um pouquinho pra trás da minha casa. Uhum. E eu passo por lá sempre, e o seu Vanil tá lá batendo um papo com o Santana, tomando um refrigerante, e a gente, qualquer hora, para por aí também pra bater um papo, Vanil.
1: O Durão Freitas parar só, né?
0: Mas eu passo correndo, é dia de corrida.
1: É dia de corrida, daí quando você tá correndo, você não bebe daí.
0: Aí não.
1: Não, daí você não para pra beber.
0: Não,
1: tem que... então tá bom. Então,
0: tem que parar pra beber, né?
1: Então é difícil parar pra beber, né?
0: Não dá.
1: Você só vive correndo, rapaz.
0: Perde o ritmo ali.
1: Enfim, um abraço pro seu Vanil, pro Danilo, pro Cauã e pra Cris. Obrigado, viu, gente, pelo carinho que vocês têm sempre com a gente, sempre participando da nossa programação. Felicidade, sucesso pra vocês aí, tá certo? Ana Carla Castela Barbosa daqui a pouquinho vai falar com a gente. Ah, não, hoje ela não, falou que não deu pra mandar áudio, que ela tá rouca.
0: Isso que eu ia falar, será que já melhorou a garganta? Que ontem ela tava mal conseguindo falar no Big Boa, e ela não deixa a peteca cair, viu, Marcelinho?
1: Rapaz, e gravar propaganda de que jeito? Desse jeito? Não...
0: Só com mímica.
1: Nossa,
0: igual o Paulinho Santos.
1: Abraço, Carla, tudo de bom pra você, pro Matheus e também pra ele, que tem o nome de ator de novela mexicana, o Carlos Daniel, rapaz, sempre curtindo a nossa programação, né, Freitas?
0: É verdade, meu.
1: Tá certo, 7 horas 58 minutos, 7h58, pessoal bacana curtindo a nossa programação, o Ariel Santos também na Vila Esperança, viu, Freitas? 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
0: Verdade, um abraço, Ariel Santos.
1: Freitas, você quer fazer o Big Bowl aí pra gente, antes da gente ir pro da segunda hora, o break comercial da segunda hora, vamos falar de Big Bowl supermercado, vamos. 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
0: Ah, é bom. Esse é bom, esse hein?
1: Nossa, rapaz, pensa num lanchão caprichado.
0: Se for igual o jogador, meu jogador, era bom de bola. Se o lanche for assim, e o lanche é bom.
1: Lanchão é caprichado, é bom, mas deu trabalho pra comer o lanchão, hein?
0: É, e ainda mais o Marcelo que erra nas gravações, come dois, três pra acertar a gravação, dá trabalho, meu.
1: Rapaz do céu. Esse vídeo não tava gravando, Frito, eu tava passeando.
0: Ah, você foi passear, mas ele tá certo.
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0: Rapaz, do nada o DJ Tubarina põe uma música romântica dessa aí, não, rapaz? O que aconteceu? Será que o homem tá apaixonado?
1: Ele tá animado pra segunda hora.
0: É, eu acho que é mesmo, viu? Ah, é que é o Tubarina? Fala aí. Ah, diz que ontem foi o dia dos namorados, rapaz. Pra todos os casais apaixonados, diz que olha,
1: bem lembrado,
0: um dia musical, velho.
1: E o Tubarina lembrou bem.
0: Será que teve caboclo que teve coragem de dar um par de meia de presente pra namorada?
1: Ah, não foi. Um par de meia não é um presente muito.
0: Hã?
1: Que tá, é, teve gente que
0: deu. Será?
1: Não é um presente muito.
0: Ah, não, né? Agora com frio, né, Freitas?
1: É?
0: Eita, nós não. 8 horas, 3 minutos, 8 e 3, Freitas. A gente vai rapidinho pra segunda e última hora. Não sei se o Dirceu vem hoje, mas enfim. Vamos para a segunda e última hora, break comercial, já a gente volta.
1: Solta aí.
0: Quer mandar um abraço rapidinho para os locutores, amigos da gente aí? Mano. Vou começar aqui, um abraço para o Nilson Aguiar, lá em Itapeva, sempre curtindo a nossa programação. Ele que comanda as emoções nas tardes de sábado no Pediu Tocou.
2: Isso, vou mandar um abraço aqui para o Dirceu Fernandes, gente boa, estamos aguardando você aqui, Dirceu. Um abraço também para o Vicente de Moraes, que não demorais nada para te atender. Um abraço para o Djalma Santos, um abraço também para o Paulinho Santos, para o Léo Medeiros, para o Nilson Aguiar, também pro Rômulo Terra, pro Marcos Maza, também pro Léo Medeiros, pro Alan Júnior.
3: Ô, produção, tá certo aí, produção? Isso. Me ajuda aí, ô, produção.
2: Pro o Marcos Maza, também pro Donizete Magalhães, o Rafa Magalhães e a Rani, a todos os comunicadores da 94 FM.
0: Intervalo comercial, já eu volto, não sai daí, não. Nós voltamos, é, vamos lá.
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1: 94, 8 horas, 6 minutos, 8 e 6, estamos chegando para a segunda e última hora da nossa programação. Um grande abraço a todos vocês que estão participando do nosso programa. E vai falar com a gente agora é o Paulo Pontes. Oi, Paulo, bom dia. Só cuidado aí, Tobaína, para não sair a resposta no ar aí. Vamos lá,
2: bom dia. Bom dia, Marcelo. Bom dia, Flavinho. Grupo Valor Imóveis fica na rua.
1: Opa, rapaz do céu. Olha só.
2: Coloca no nosso sorteio, Paulo quase. Alexandre Pontes. Manda um alô lá pro nosso amigo Sidney Rosa. Tudo bom? Tchau, tchau.
1: Tá certo, vamos lá, tem mais gente participando, o Wagner Antônio na cidade de Ponta Grossa, no Paraná. Oi, Wagner, bom dia!
3: Bom dia, Marcelo, bom dia, Fravinho, bom dia, DJ Tubaína, bom dia a todos os ouvintes do quilômetro 94, estou passando aí para registrar a audiência, desejar a todos um forte abraço, um ótimo final de semana. Um final de semana abençoado, cheio de paz, saúde, beleza, Marcelo? Tamo junto, meu amigo, tamo ligado. E manda um beijo pra minha mãe lá em Santa Cruz, tá beleza? Tamo junto.
1: A dona Tereza ouvindo a gente em Santa Cruz dos Lopes. Oi, dona Tereza, um sábado abençoado pra senhora. Obrigado pela participação, tá, Wagner? Sábado abençoado pra você também, meu querido. Participa sempre com a gente aí, tá bom? Quem mais vai participar com a gente? Só cuidado pra não sair a resposta no ar aí, ô Tubaína. Toma cuidado, hein? Vamos lá. Quem vai participar com a gente agora? Maria Aparecida da Fazenda Montanha. Bom dia, Maria!
4: Cheguei, Brasil! Bom dia!
1: Bom dia!
4: Bom dia, Fravinho! Bom dia, Marcelinho!
1: Bom dia, Maria!
4: Tudo bem por aí?
1: Tudo
4: Maria Aparecida Ferreira, Fazenda Montanha!
1: Olha,
4: Cachoaço, uma bruta aí pra mim, Marcelinho!
1: Tá certo! Feliz
4: pra Josimar e Matheus e ainda para os meus pais, Gumertinho e José, lá no bairro da Bela Vista. Todos da minha família e meus amigos da NET Rural, o Leandro, o Antônio e a Maria. E vai, Brasil! Dia
1: vai,
4: lindo!
1: Brasil! Brasil! Ziu, ziu, ziu, ziu, ziu!
5: Brasil!
1: Manda um abraço pra Maria Aparecida lá, Freitas.
6: Ô, dona Maria, a gente gosta muito do áudio.
1: Liga, senhora, liga o microfone do Freitas, ô, Tubaína, o que aconteceu, rapaz? Vai lá, fala.
6: Ele sempre faz isso. Tubaína, não, dona Maria. Dona Maria, a gente sempre fica feliz aqui, a gente gosta demais dos áudios que a senhora manda aqui, continue participando, um abraço, viu?
1: Tá certo, Everton Ciola, internacionalmente conhecido como mexicano. Vamos lá, Everton, bom dia.
7: Bom dia, Marcelinho Moreira. Bom dia, Flavinho Freitas. Aqui quem tá falando é o Everton Ciola, mais conhecido como mexicano.
1: Tá
7: o
1: certo.
7: O México ganhou ontem, Flavinho.
1: É, pai.
7: Viu, Flavinho? É, eu gostaria de participar do sorteio do chapéu de vocês e de hoje.
1: Fala o endereço então pra gente.
7: O nome da rua é...
1: Opa, não, isso aí no ar. Tem muita gente errando o número do prédio, viu, Freitas?
6: É, então.
1: Tá certo? Daí, ó, o Bejair de Oliveira, por exemplo, acertou o nome da rua, mas errou o nome do prédio. Manda de novo pra gente aí, que tem que estar certinho conforme a nossa propaganda aqui, viu, gente? Isso. Né, Freitas?
6: Exatamente.
1: Tem que estar certinho conforme a propaganda aqui, tá bom? Tem muita gente errando o número do prédio aí, tá certo? Mas pode mandar outras respostas, não tem problema, não. No final do programa a gente vai fazer o sorteio entre os acertadores aí, tá bom? A Francisca Camargo, Freitas, da rua, dos Altos da Rua São Pedro, tá participando da nossa programação, rapaz.
6: O Everton, um abraço pra você, obrigado pela audiência, Everton Ciola, um abraço pro Márcio Ciola também. É verdade, o México estreou bem, um dos anfitriões da Copa aí, né, também vai ser sediado, né, México, Canadá e Estados Unidos, a Copa do Mundo, e o México começou bem, o México que ainda não tem um título mundial, mas eles sempre dão trabalho, viu? E um abraço pra dona Francisca, que mandou mensagem.
1: Tá certo! 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
1: 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Freitas, quer mandar um abraço pro pessoal lá do Jardim Fronteira, enquanto a gente prepara aqui o próximo quadro da programação?
6: Mando sim.
1: Vamos lá então.
6: Vou mandar um abraço aqui especial, um abraço também pra Lisiane, que sempre participa da nossa programação, deve estar ouvindo o quilômetro 94.
1: Diz que daqui a pouco vai mandar um áudio pra gente.
6: Ah, então, tá vendo? Um abraço também pra Dona Maria ali na Vila Sinhá, também pro Ticão, o famoso Giraia, um abraço pra Sueli, pra Catarina, pro Luiz Celso, essa família maravilhosa que sempre ouve quilômetro 94, e descendo mais um pouquinho aqui, eu chego no Jardim Fronteira, né, e mando um abraço especial pro meu amigo Eltinho, o famoso Boris. Ô Boris, um abraço pra você, meu querido, um abraço também pro Maicon, que fez aniversário ontem, Maicon, um abraço, muita saúde, muita paz, dinheiro no bolso, muita sorte, juízo, Maicon, um abraço pra você, meu querido, feliz aniversário. Um abraço também pro Moacir, pro Lorival, pro Rogério, pra Tereza. Um abraço também pro Davi, pra Rosa, pra Thaís, pro Josuel, pra essa família gente boa também que eu conheço a vida toda. E chegando ali no corredor do Jardim Fronteira, pra finalizar, eu mando um abraço pro Vartão Corintiano, pro Quinho Santista e pro Nersão Segurança. Um abraço pra todo o pessoal do Jardim Fronteira. Ah,
1: esse povo todo querido aí, um sabadão abençoado por Deus pra todos vocês, viu, gente? Obrigado pelo carinho que vocês têm com a gente, com a nossa programação, o quilômetro 94, tá bom? Vamos de quadro Disco de Ouro, Freitas.
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1: É, e já anunciou pra gente a voz da nossa querida e eterna e inesquecível Nandalinho, quadro Disco de Ouro de hoje, Marquinhos Moura, meu mel. Pra gente recordar, pra gente matar saudades, Freitas. A hora certa pro povão, Freitas.
6: 8 horas e 14 minutos.
1: Pega do começo que a moda é boa, hein, Tubaino. Vamos lá.

0: 94, 8 horas 17 minutos, 8h17. Esse é o quadro Momento Disco de Ouro de hoje. Disco de Ouro de hoje com Marquinhos Moura, meu mel. Boa música, hein, Freitas?
1: Boa música, mas não é o momento gauchesco, não, viu?
0: Não é o momento gauchesco. Falou só momento, não falou gauchesco. Bom, Dirceu.
1: Boa escolha, companheiro.
0: Tudo certinho, daqui a pouco você vai falar com a gente aí, Dirceu. Só vai pentear o bigode, o cabelo ali, passar o grostora no cabelo.

0: Anderson, só vai pentear o bigode, o cabelo ali, passar o grostora no cabelo. Passar uma alma de flores, né? Alma de flores, já fala com a gente, hein? 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
1: Isso mesmo, Marcelo Moreira. Obrigado, Dirceu, pelo café. 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
0: 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Vamos de mais música na programação, Freitas.
1: Solta aí, Tobaina.
0: Vamos lá, vamos ouvir os áudios. Tem uma porção de áudios para ouvir aqui. Agora tem César e Paulinho, a regravação da cantora Adriana. A música I Love You Baby. A hora certa pro povão, Freitas.
1: 8 e 20.
0: Bom dia, cidade.
1: Bom dia, região.

0: 94, 8 horas 22 minutos, 8h22. I love you, baby. César e Paulinho. Na programação 35326081. Tá rolando a promoção aqui do chapéu do Grupo Valor Imóveis. Manda o endereço pra gente. Fala seu nome completíssimo. E qual é o endereço? A rua, o nome da rua e o número do prédio certinho pra nós, tudo certinho. Entre os acertadores, no final do programa, a gente vai estar aí sorteando um lindo chapéu do Grupo Valor Imóveis. Grande abraço também pro João Pedreiro lá na Tonico Adolfo. Oi, João, um grande abraço pra você, meu querido. Obrigado, diz que curte a nossa programação, viu, Freitas? Diz que ouve todo sábado, quilômetro 94, João Pedreiro lá na Tonico Adolfo, Freitas.
1: Ô, João Pedreiro, um abraço pra você.
0: Obrigado pelo carinho. Dirceu, já vai falar com a gente aí, não? Hã? Hã? Põe o fone aí, já vamos agilizando aqui pra nós, que fica corrido daqui pra frente o programa.
1: Marcelo, eu quero só aproveitar aqui, dar um rapidinho, mandar abraço pro o Ayrton lá da gráfica.
0: O Ayrton, Ayrton.
1: Me entregou vários jornais pra deixar aqui na rádio, inclusive. Sim. Com a tabela da Copa do Mundo, os jogos todos.
0: Sim.
1: E ele falou que hoje vai dar Brasil, 2-0 Brasil. Um abraço pro Ayrton, flamenguista, tá feliz da vida. Faz muitos anos que não tinha três jogadores de um clube brasileiro jogando de titular na seleção. E é o caso agora, três jogadores do Flamengo titular da seleção brasileira.
0: Tá certo, depois no finalzinho do programa a gente vai falar os palpites aqui, viu, Freitas? Você fala o seu, o DJ Tobaino fala o dele, o Dirceu fala o dele. Dirceu, bom dia, tudo certinho com você? Tudo bom?
2: Bom dia, Marcelo. Bom dia, Flavinho. Bom dia a todos os ouvintes da 94. Bom dia a todos os ouvintes do quilômetro 94 e da 94. Pelo Marcelo e Flavinho aqui, né? Todo sábado aqui das 7 às 9. Lembra que amanhã tem Marcelo e Dirceu Fernandes aqui das 7 às 9. E Dirceu Fernandes e Léo Medeiros do meio-dia às 14 horas, levando a boa música aí para os ouvintes da 94. Marcelo, já quer aproveitar aqui, lembrando que hoje tem cerrando as vendas de pessoas, amanhã tem um milhão, vai ficar um milionário aqui, cara. 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Tô bem enrolado, você para falar hoje na tona, tô bem
0: mal. Mas o áudio tá bom, viu, Dirceu? Tá bom mesmo. O som da rádio tá tinindo, que nem corda de violino, deu limpo, que tá limpíssimo.
2: Dá uma, como é que é? Uma calibrada aqui para amanhã, se chegar aqui não dá problema, né? Ah, aí tem mais 60 giros de R$1.000 também. Gente, vamos comprar, concorrer. Eles vão retrasar seu 30 mil guitarra e amanhã, quem sabe, você vai um prêmio de guitarra. Aí vamos ajudar o Hospital Mário Carvalho. Que aproveitar, chega, mandar um abraço para toda a galera lá do CDHU da Leman Marx, aí também CDHU da Santa Terezinha, CDHU lá da Policéia. Todos os CDHU estão participando com a gente. Muito obrigado. Desde já agradeço de coração a todo mundo. E amanhã eu e o Marcelo aqui. Marcelo, pode falar, Marcelo?
0: Pode. Opa, com certeza, vai lá. Marcelo.
2: É, se der for com a sorveteria, se der for sorveteria, você quer de abacaxi? Não, eu quero de pistache.
0: Ah, isso, pistache.
1: Luxo, homem.
2: Brincadeira à parte, vamos continuar com a programação, que eu vou trazer uma bem apaixonada, a minha chonada de hoje, tá bom?
0: Tá certo. Obrigado, Dirceu, obrigado pelo cafezinho, obrigado pela presença. Quem tá curtindo a nossa programação também, nosso grande amigo e ouvinte, o Daniel Dias, Freitas, tá curtindo a programação e vai Corinthians, mandou
1: pra gente. Oi, Daniel Dias, um abraço pra você, vai Corinthians.
0: Tá certo, a Beatriz Werneck tá, mandou aqui pra gente, feliz sábado, e ela falou que o palpite pro jogo dela de hoje é 3-1, viu, Dirceu e Flavinho e Tobaino. Palpite da Beatriz Werneck é de 3-1.
2: É, mas ontem os Estados Unidos carcou 4-1 no Paraguai. Brasil, que toma cuidado com os europeus. Viu?
0: É, que nem o Flávio falou, Marrocos também já é pedreiro, né?
1: Pedreiro, já pedreiro. É jogo duro.
0: Rapaz, jogo duro, hein? 8 horas e 26 minutos, falamos oferecimento, Freitas e ouvintes de Grupo Valor Imóveis, Masterflex Imóveis. 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
0: 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Vamos em música. Daqui a pouquinho eu volto para falar para vocês de Pet Shop RM e tocar a música aqui preferida do Dirceu Fernandes. Daqui a pouquinho, aguardem.

0: 8:33, 8:33. É, larga de bobeira, Rick Renner na programação. 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
0: 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Quem vai falar com a gente agora? O Paulo Rogério Alves. Oi, bom dia, Paulo.
4: Bom dia, Marcelinho, Flavinho. Mais um final de semana juntos com o KM94. Aqui batendo uma massinha aqui no ritmo do KM94. Eu queria ouvir uma música com o Renan Raê, Se Ainda Pensa em Mim, o endereço da Valor
0: Imóveis. Opa, cuidado, não pode falar o endereço do Valor Imóveis, não, rapaz. Senão todo mundo vai copiar e daí todo mundo acerta, né, Freitas?
3: Aí não dá pra todo mundo o chapéu, né?
0: Tá certo, a Neuci vai falar com a gente agora através de áudio. Oi, Neuci, bom dia.
5: Bom dia, Marcelo, bom dia, Flávio. Quero participar do sorteio do chapéu.
0: Tá certo.
5: É, Newton.
0: Opa, quase, rapaz. Do céu.
3: Rapaz, o outro barrido.
0: Toma cuidado aí, rapaz. Saiu no kill aí também a resposta, rapaz. Tome cuidado aí, né, Freitas?
3: Sim.
0: Quem vai falar com a gente agora? Lisiane, diretamente de Jaguariaíba, no Paraná. Oi, Lise, bom dia!
6: Bom dia aos princesos do meu radinho. Olha. E ao DJ Tubaína, na velocidade nos dedinhos.
0: Olha.
6: E ao Dirceu, com seu famoso cafezinho. Rick Renner cantou, preciso te encontrar. Hoje tá todo mundo aí torcendo para o Brasil ganhar.
0: Olha, rapaz,
6: e ao mesmo tempo, festa na roça e também no Arraiá. Estamos a torcida e também na audiência. Mas o time mesmo faz gol!
0: Aê!
6: Tem festa no Castelinho que vira roça. Aô, potência! Cidadinho Choró canta, ah, se Deus me ouvisse. A frase hoje, no sábado, é...

0: Chitãozinho Choró canta Ah, se Deus me ouvisse. A frase hoje no sábado é se o Marrocos fugisse. O Marcelinho fala a música do Zezé favorito. É. O Flavinho, quando vê o gol do Neymar, bonito.
1: Bom demais.
0: Hoje é dia de torcer para o Brasil. Não seja abelhudo. Quem ouve esse time no KM94 fará um gol e sempre estará com tudo.
2: Aê! Mais aplausos. Muito obrigado, muito grato. Manda um abraço para Lisiane lá, Freitas.
1: Ô, Lisiane, muito obrigado, viu? Que Deus abençoe muito você. Você é muito gente boa, muito querida. E tenha um cuidado com o nosso programa. A gente respeita todos os nossos ouvintes.
2: Sim.
1: Gosta muito de você.
2: Tá certo. Quem vai participar da nossa programação, vamos correr aqui, Freitas, que tem um monte de mensagem para eu colocar no ar aqui. Quem vai falar com a gente? Oi, bom dia. Cuidado com a resposta aí.
3: Bom dia, meus amigos. Meu nome é Valéria Aparecida Paulo. Eu gostaria de concorrer a todos os sorteios. E colocar o nome também do Ricardo Vergueiro Saltes em todos os sorteios. Tenha um sábado e um domingo abençoado por Deus.
2: Tá certo, obrigado pela participação, a Valéria Aparecida Paulo. Dirceu, você quer mandar uns ois, uns alôs aí? Pode falar aí
4: pra gente. Mandar um abraço pra toda a galera que tá ligada aí no programa, né? Quilômetro 4. Inclusive na Cofesa 7 já tá ligado por lá o Zeco, o Guilherme, né? Seu Nivaldo, o Narlete também tá ligado, seu Salvador de Papel e demais amigos. E o resto vou deixar para falar amanhã no programa das 7 às 9 do meio-dia às 14. É, vem tomar aquele cafezinho quente aqui.
2: De bom, manhã. Bom demais, hein?
4: Café com língua, olha!
2: É pai, mesmo?
4: Que cardápio!
2: Rapaz, é mesmo?
1: Bom demais, hein,
4: Dirceu? Super econômico!
2: Nossa, é mesmo? Nem um pãozinho com mortandela não
4: café
2: rola.
4: Café com mesmo. Língua.
1: Bom!
4: Pai. Servido?
1: É? Vai, vamos experimentar, né, Dirceu?
4: Então, vamos convidar os ouvintes para vir. Então, tem café com língua amanhã. Olha que... Cardápio meu com o Romero.
1: Cardápio diferenciado.
4: Cardápio da Copa do Mundo.
1: Ô, louco, na outra Copa o jogador tava comendo carne com ouro,
4: não sei se lembra. Só com a língua dela.
1: Na outra Copa, lembra que teve o Daniel Alves, alguns jogadores estavam comendo carne com ouro?
2: Com ouro,
1: é, mas olha só. Lembra disso, Dirceu?
4: É, e o Neymar que está na churrascaria e fazer o maior banquete. Jogar no jogo,
1: tava, não, jogar ele tá
4: na churrascaria e vai bem, né?
1: O futebol tá devendo um pouco.
2: Ó, o Dirceu alfinetando aí já, velho.
4: Claro, tá sendo pago pra quê?
1: Ô, Dirceu, o senhor gosta ou não gosta do
2: Neymar? Aí bem ainda, né?
1: Você gosta ou não gosta do Neymar?
4: Eu?
1: É.
4: Eu animar, como é que eu vou fazer? Eu não gosto de animar, não.
1: O senhor não é fã do Neymar?
4: Eu sou animar. Boa, tudo bem,
1: Neymar. O senhor não é fã do Neymar?
4: Não, não sou.
1: Não é? Puxa vida,
2: Neymar. Oi, fala as 40 minutos.
4: Eu sou fã de quem joga.
1: Olha, bom.
4: Eu sou fã de quem mostra trabalho.
1: É verdade. Olha, isso é verdade. Eu também sou fã de quem mostra trabalho.
2: Quem que você acha que vai ser destaque na seleção brasileira esse ano, Dirceu, na Copa?
4: Olha, o destaque pode colocar mais um ou só um?
2: Não, pode falar mais um.
4: Pode ser o Eric, aquele menino lá, moreninho.
1: O Pelezinho?
2: O Endrick.
4: Pelezinho?
1: Eu chamo o Endrick de Pelezinho. Eu acho que ele é estilo Pelé.
2: Hendrick e Vini Júnior. Vinícius Júnior.
4: Vini Júnior não tá fazendo nada.
2: Será que não, Dirceu? Tô louco, velho. Eu acho que joga bem.
1: Ô, Marcelinho, aproveitando a pergunta sua, eu acho que eu concordo com o Dirceu. Se o Ancelotti der a oportunidade, eu acho que vai ser o Hendrick, porque o Ancelotti não tá deixando ele jogar, né? Tá colocando só no segundo. E eu acho que o Neymar vai ser o destaque da Copa.
4: O Neymar?
1: Eu acho.
4: O Neymar. E a minha preferida de hoje? A minha preferida vai ser.
2: Ah, daqui a pouquinho, Dirceu. É a Vic Souza. Vamos fazer um merchan que eu já preparo aqui. Vic Souza, só quero ficar contigo.
4: Ah, aí, vai ficar sim.
2: Ixi,
4: sai, foge, cara.
2: Ixi. Fiape louco. Daqui a pouquinho, Dirceu, antes a gente vai falar de Aleluia. Tem mais uma chamada da Aleluia?
1: Tem.
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1: 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Paulinho Santos, um abraço pro comunicador aí da 94FM. Hoje tem Sabadão VIP a partir das 22 horas com o nosso amigo Paulinho Santos, que toca aquelas músicas flashback que todo mundo gosta, né? 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Só um parênteses aqui, Marcelinho, pra eu não esquecer, um abraço pro meu amigo Rubão, que eu sei que ele tá ligadinho na audiência. Rubão, um abraço pro senhor, um abraço pra dona Cirlei também e pro Luizão corintiano. Vai, Corinthians!
2: Vai, Corinthians!
1: O Luizão já falou pra mim, Marcelinho, que hoje é jogo duro e ele acha que dá 1-0 só pro Brasil. É um bom palpite, viu, Luizão?
2: É um bom palpite. Não vai ser um jogo fácil, na verdade, né? Eu acho que não vai ser um jogo fácil pro Brasil, não.
4: Vocês já são casados, né?
2: Sim.
1: Sim.

0: se é casar hoje é de pedir casamento. Hoje é o dia de Santo Casamento, é dia de Santo Antônio.
1: Dia de Santo Antônio, hoje.
0: Eu estou louco em arrumar um casamento.
2: É, né? Você está casado, seu?
0: Vocês casaram com mulher, não foi?
2: Eu casei com mulher?
0: Quem casou com homem?
2: Minha tia casou com homem, se deu bem, Dirceu. Então não é.
1: Pode acontecer. 8:42, vamos pro texto, moçada. Vamos lá, vamos lá. Vamos.
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1: Vamos correr aí, moçada. Agora tem Vicky Souza, Só Quero Ficar Contigo. Essa é a preferida do Dirceu Fernandes. Nem que seja um pedacinho, Tubaína. Toque pra gente aí.

0: vamos brindar.
1: Vamos lá, e o DJ Tomaíno tá fazendo o Sinar Banói lá, Banói, agilizar a programação, Freitas. 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Pode deixar o fundo pra gente aí, Tomaíno. Não tem problema, não. Pode deixar o fundo musical da Vic Souza pra gente. 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
2: Freita. 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
1: 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Um abraço pro Rogério Matos aqui nos altos do, aqui do Vila Osório. Um abraço, Rogério, obrigado pelo carinho. Vamos ver se dá tempo de colocar seu áudio aí. O Maurício também, grande abraço. Maurício Rodrigues, Joelma, todos da família, um grande abraço. Obrigado pelo carinho, um sábado abençoado para vocês. O Jesus Rafael, DJ Jesus Rafael, tá ouvindo a nossa programação, Freitas. Diz que a programação tá top demais,
2: hein? Ô, Jesus Rafael, um abraço pra você, meu amigo.
1: Confirmando aqui que o som da rádio tá nota mil do Brasil, tá tinindo de bom. O Dejair de Oliveira, Freitas, tá falando que o som da rádio tá maravilhoso aí.
2: Dejair de Oliveira? Dejair de Oliveira, um abraço pra você, um abraço também pra equipe lá do Boteco do Paulão na Pauliceia, também pro Antenor, famoso índio, pro João, pra Marisa, e também um abraço pro nosso amigo Antônio Bochinol.
1: Tá certo, o Éder Bibiano tá mandando um abraço pro pastor Valdecir, um grande abraço, obrigado pelo carinho, e mandou o palpite da pra gente aqui do jogo. Hoje 3-2 aí o palpite do Éder Bibiano, viu?
2: Puxa, 2 gols o Brasil vai tomar, Éder?
1: Ah. Ô Dirceu, já fala pra gente aí seu palpite pro jogo de hoje aí. Fala pra gente aí já. Vamos lá. Pode falar aí pra gente aí. Liga o microfone.
3: Ligou do Dirceu. O negócio aqui. Ô, Tampinha, né? Tampinha, como é o nome dele aí?
1: É Tubaína.
3: Ah, não é Tubaína, não é Tampinha, não.
1: É Taça na Raça, Brasil! Brasil, Zil, Zil, Zil!
3: Olha, Marcelo, o jogo vai ser muito difícil. Não vai ser goleado de lado nenhum. Será? Quem ganhar vai ser 2-1, 1-0, vai ser por aí. Não vai ter goleado lá.
4: Brasil!
3: É, lá não é Corinthians, não é Palmeiras, lá é Europa, meu filho.
1: É, rapaz. E você, Freitas, qual que é o palpite do seu para o jogo de hoje?
2: Só para botar fogo na discussão, não vai dar tempo de falar sobre futebol, mas vou discordar do Dirceu. Lá não é Europa, mas pro Palmeiras, Dirceu, que o Corinthians foi lá e ganhou do Chelsea. Né? E eu sou santista, mas a verdade tem que ser dito.
1: O homem tem futebol, hein?
2: Palmeiras,
1: isso não adianta discutir com ele, não.
2: Infelizmente, o Palmeiras realmente não aguentou os europeus, mas o Corinthians, quando ele vai pro Mundial, ele é encardido. Ele ganhou do Real Madrid, ele ganhou do Chelsea. Né? Não dá moleza, não.
1: E o homem tem futebol,
2: hein? E o São Paulo também.
1: Em breve, mais novidades de futebol aí na grade da programação, né, Freitas?
3: Tô achando que o Flamengo vem no Corinthians.
1: Não. Devagarzinho, não vou fazer a cabeça
2: eu
1: dele.
2: Eu sou santista e não mudo, Dirceu. Ó, eu vou cravar meu palpite aqui, Marcelinho.
1: Aham.
2: O coração diz 1-0 Brasil também, igual o Luizão. É. Mas a razão diz 1-1. Eu vou cravar 1-1.
1: É, 1-1, empate 1-1.
2: Isso.
1: Eu vou dar meu palpite, eu acho que vai ser 2-1. Não vai ser tão fácil assim pro Brasil, não. Eu acho que 2-1.
2: Bom palpite.
1: É. Jogo de pedreira hoje, né,
2: Verdade.
1: Tá certo, então nossos palpites aí pro jogo de hoje de Brasil e Marrocos, né, Freitas? Isso. A Lizzie falou que vai ser 2-1 pro Brasil também.
2: Olha só.
1: Olha, o pessoal tá mandando aqui a sugestão do jogo de hoje agora, rapaz. Um atrás do outro aqui. É. Tá certo. 8 horas e 51 minutos do oferecimento todo especial. 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
2: Fizemos antes do Mauro hoje.
1: 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Daí dá tempo de tocar mais uma música. 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
2: 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O
1: Rumo ao Hexa, Brasil!
2: Rumo ao Hexa!
1: Brasil, ziu, ziu, ziu!
2: Eu quero aproveitar aqui e mandar um abraço pras meninas.
1: Tô parecendo o João Canabral falando.
2: É verdade, bem lembrado.
1: Brasil, ziu, ziu, ziu!
2: Olha, você me tá bem ele, mano. Dá pra investir.
1: Lá o Maurício falou que vai ser 3-1 pro Brasil.
2: É, um bom palpite.
1: Bom palpite também, né? Não vai ser tão fácil.
2: Eu só não gostei do palpite do Éder Bibiano. 3-2, eu achei que 2 gols pro Brasil tomar é muito, viu, Éder?
1: É muita coisa, né?
2: É muita coisa.
1: Mas tá bom, palpite é palpite,
2: tá,
1: né?
2: Tá certo.
1: Vamos lá.
2: É, olha só, aquela vez o seu Daniel da Cove acertou o 7-1 pra Alemanha e ganhou o bolão sozinho.
1: Rapaz. Ah, é, rapaz?
2: Foi pra praia com dinheiro.
1: É?
2: Verdade.
1: Nossa, acertar um pra cá desse aí, eu falar pra você.
2: Não, é coisa incrível,
1: né? É, mano, um e um, 50 milhões.
2: Foi, né? Se eu não me engano, no Brasil teve 3 acertadores só.
1: É. Né?
2: Que sim, que é, pelo menos que pareceu publicamente.
1: Mas né? Ninguém esperava que o Brasil, né, ia tomar ali uma chasqueada
2: daquela. 3 acertadores sem contar o seu Daniel. Então teve muitos amadores, que é, como é que se diz, muitos que não apareceu na televisão, mas que apareceu ali, que apareceu na mídia, foram 3 acertadores só no 7-1 naquela época.
1: É difícil mesmo acertar um palpite desse. É,
2: difícil, mas acontece, né?
1: Acontece. Vamos lá, frente, que tem sorteio daqui a pouquinho. Vamos lá, corre.
2: Vamos que vamos. 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
1: 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Dirceu, suas despedidas bem rapidão para nós, é para nós encerrar a programação.
3: Não, só bem rapidinho, lembrando que dia desse nosso, sexta-feira que vem, o Brasil vai jogar com o Haiti. Brasil e Haiti, vou fazer um bolão aqui. E quem ganhar vai ganhar um prêmio especial aqui no programa amanhã, né? Vamos pegar o resultado junto com o Marcelo, junto com o Léo Medeiros. Brasil e Haiti, sexta-feira, dia 19, domingo que vem, entrega o prêmio aqui para o acertador ou, né, vamos aí, se tiver mais de um acertador, vamos fazer outro sorteio daí, tá bom?
1: Tá certo.
3: Um abraço, até amanhã, se Deus quiser, só isso, valeu, né? Se Deus quiser, amanhã estamos aqui com o Marcelo Moreira.
1: Cedinho.
3: Junto com o Flavinho.
1: Flavinho não vem, você não adianta convidar, Dirceu. Flavinho. Obrigado, viu, Dirceu, pela presença.
3: Obrigado
1: por abrilhantar mais ainda a nossa programação.
3: Obrigado pelo café com língua.
1: Tá bom. Quem vai falar com a gente agora é o Leandro Bueno. Oi, Leandro, bom dia.
0: Bom dia, meus amigos aí, Flavinho, Freitas e Marcelinho Moreira. E a todos os ouvintes da 94 FM. Vamos juntos hoje torcer pela nossa seleção. Vai, Brasil, rumo ao Hexa. Deus abençoe a todos.
1: Brasil, um grande abraço ao Leandro Bueno, homem aí dos três corações, né, Freitas?
2: Um abraço,
1: Leandro Bueno. Café, três corações, né?
2: Esse é corintiano fanático, rapaz. Leandro, um abraço pra você, meu querido. Obrigado pela audiência e faz um frango assado, que é uma delícia, meu
1: Marcelo. Ele que é o representante do Café Três Corações pra cidade de Tararé e toda a região, né, Freitas?
2: Perfeitamente.
1: Abraço, Leandrão. Tamo junto e misturado, meu querido. Alice vai falar com a gente. Oi, bom dia.
4: Bom dia, Marcelo. Aqui é a Alicinha do Jardim Alvorada. Eu vou querer participar do sorteio de hoje.
1: Tá certo, tem que mandar pra gente aqui. Agora já não dá mais tempo, né, Freitas? Que a gente já vai correr pro sorteio aqui. Vamos ver quem vai ser o acertador aí da promoção que a gente fez aí. Só fala o endereço pra gente, Freitas, aí bem certinho. O nome da rua e o número do prédio aí, porque a gente vai colocar aqui o nome do ganhador aqui.
2: Posso falar?
1: O chapéu o chapéu lindo do Grupo Valor Imóveis. Um abraço ao Sidney, obrigado pela companhia, obrigado pela simpatia e gentileza com a nossa programação aí.
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1: 393, e quem tá levando numa boa chapéuzão do Grupo Valor Imóveis, vamos lá, quem rufem os tambores, olha só. Mas olha só, vai, quem é que eu vou chamar? Bah.

0: o sabor. Mas olha só. Mas olha só, mas quem é que eu vou chamar? Oi, vai. Aí quem é que eu vou chamar? Pode pôr aí, Tubarino, o nome do ganhador ou da ganhadora. A participação de áudio. Ah, então tá bom, pode rolar aí.
1: Bom dia, Marcelinho Moreira. Bom dia, Flavinho Freitas. Aqui quem tá falando é o Everton Ciola, mais conhecido como mexicano. Oi, o México, rapaz. Ganhou ontem, Flavinho.
0: Fala a resposta pra nós aí.
1: Viu, Flavinho? Everton. É, eu gostaria de participar do sorteio do chapéu de vocês e de hoje, hein? O nome da rua é Newton Prado, número 393.
0: 393, aê! Valor, bom, acertou, hein, Freitas? A gente vai fazer a entrega, viu, Everton? Não precisa vir aqui na rádio, que a gente vai fazer a entrega direto pra você aí, do chapéu do Grupo Valor Imóveis, seu ganhador de hoje. Freitas, suas considerações finais, meu querido, sem mais delongas, vambora, meu filho.
2: Isso, quero mandar um abraço pra Mariana Pedroso, lá do setor de frios do Big Pool. Mandar um abraço também pra Elisângela, lá do setor de bandejas, lá do Hortifruti. Um abraço pro Alex, o rei do Hortifruti do Big Pool, que fez uma bandeira, Marcelinho, com frutas lá no Big Pool.
0: Ficou olha muito só, bonito, rapaz, uma bandeira do Brasil.
2: Essa arte aí, rapaz. Ficou bem legal, bem bacana. Ficou
0: nas redes sociais aí.
2: Isso, aham. E um abraço também pra a Carla e também pra Maria, lá do setor de coxinhas gourmet do Big Bowl, que é uma delícia. Um abraço também pra Rosinete, pro Luizão Barreto. Um abraço pra França, cozinheira chefe do Big Bowl, pra Dirceia, também pra Roseli. Um abraço também pra Pedra, que é cozinheira lá do Big Bowl, pra Nice, pra Mari. Essa equipe aí que forma o restaurante, a parte gourmet ali do Big Pô, que é uma delícia. E quero agradecer aqui a família Fadel, a dona Bila Fadel, o doutor João Fadel, prefeito da cidade. Um abraço também pro Rodrigo Fadel, pra Liliane. Agradecer, claro, ao Marcelo
0: Clodoaldo, Moreira. Clodoaldo também, que sempre tá ajudando a gente na edição das vinhetas aí.
2: É verdade.
0: A gente vai fazer uma homenagem aí ao saudoso J. Batista. Nas próximas edições a gente vai colocar a oração que ele fazia no final da programação dele aí, Freitas. Uma forma de uma homenagem aí pro J. Batista, saudoso J. Batista, um dos maiores comunicadores aí de Itararé e toda a região, trabalhou muito tempo na Rádio Clube, e a gente vai colocar a oração do Pai Nosso e Ave Maria nas nossas próximas programações aí.
2: Só bacana, bom, beleza, bem legal, viu, Marcelinho?
0: Uma homenagem.
2: E aí eu quero agradecer, claro, também ao Marcelo Moreira, obrigado pela oportunidade, Marcelo, de trabalhar com você, que dividiu o microfone com o Marcelo Moreira, é um prazer, Marcelo, que tá há muitos anos aqui na rádio, sabe tudo de comunicação. Um abraço também, obrigado, DJ Tubaína. Obrigado, claro, aos nossos patrocinadores e, claro, principalmente você, ouvinte, que ficou ligadinho nas ondas da 94, ouvindo Marcelo Moreira ou Flavinho Freitas. Na sequência da programação vem aí Donizete Magalhães, a Rânia e o Rafa Magalhães com o Paradão Sertanejo. E só pra finalizar, hoje, gente, quem quiser assistir também, quem quiser lembrar da voz do Galvão Bueno, o Galvão vai estar narrando o jogo do Brasil no SBT, viu, Marcelinho? O jogo vai passar na Globo, mas vai passar no SBT também. Eu, particularmente, eu gosto do Galvão Bueno narrando seleção brasileira, sou muito fã dele, né? E

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0: aí, meu gente! Opa, tô chegando a 94 FM, rapaz! Aê! Aquele abraço, tô obrigado a vocês pelo carinho. Vamos chegando, Paulinho Santos na mesma, rapaz! Ê, Paulinho, tem dois microfones ligados, Paulinho, tá? Olha que negócio aí, não tá? Um só? Então tá bom, então. Obrigado a vocês pelo carinho. Legal, gente! Muito obrigado a vocês aí pela audiência no Paradão Sertanejo, mas eu sou na gostosa, todo mundo ligado, a mais volume do meu microfone, a meu baixo tem aqui, rapaz. Eita, agora sim. Olha aí pra você que tá acompanhando a gente. Muito obrigado aí pelo seu carinho, pela sua audiência nessa manhã, zona gostosa deste sábado. Hoje joga Brasil e Marrocos, isso? Eita! Vamos torcer Brasil! Olha aí, vamos começar o Paradão Sertanejo, vamos trazer moto. Quem vem chegando aí, Paulinho? Motão Sertanejo? Esse fundo musical que você agregou no meu programa agora era meu de muitos anos, mas já se apropriaram dele, viu? Ah, não é esse mais, tá bom? Avisar você, já apropriaram dele, tá? Ah. Não, esse não é mais, tá? Olha aí, vocês vão trazer quem no Paradão Sertanejo, vamos lá?
1: Gustavo Lima.
0: Gustavo Lima, o apelido é carinhoso, rapaz, vamos, André! Ih-ha!

gente. Você ligado comigo para ver o sertanejo. Opa, muito obrigado. Agora sim, Paulo, você acertou o botão. Agora você acertou o botão, viu, Paulinho? O Paulinho faz 27 anos. Que não trabalha comigo mais, 28, né, Paulinho? 28 anos, lá da Rádio Clube Itararé. Até que ele entrou para um fundo que ele era acostumado no meu programa, né, de muitos anos, né? Fundo de 36 anos de estrada, né? Agora, eu falei para ele, não, Paulinho, não é esse mais, se apropriar desse, né? Não é esse mais, tá? Aí tá bom, Paulinho, muito obrigado, não tem problema. Paulinho é uma grande pessoa, grande companheiro, fundinho tá bom, é gostoso falar. E eu quero agradecer o carinho de você, minha amiga dona de casa, meus amigos trabalhadores, sítios, fazendas, chácara online em todo o Brasil, a esse povo querido hoje, na expectativa muito grande do jogo do Brasil e Marrocos, né? Vamos torcer, gente, vamos torcer, vamos vestir a camisa, vamos tirar o chapéu pro Brasil. Vamos lá, gente, vamos lá dar a sua opinião aqui, né? Eu calculo que seja uns 2-0, mais ou menos aí, né? A minha opinião. Vamos ver se você deu a opinião melhor que a minha. Vamos ver que é certo aí. E em breve eu vou estar lá sorteando pra você muitos chaveiros da Copa do Mundo, tá? É um monte de chaveiro lá na casa, lá que veio de fora pra ver. Aí da Copa, com aquela taça, né? E o símbolo da FIFA, tá bom? E vou sortear a camisa do Brasil também. Vou sortear frango para desossar no supermercado Frei Canecas, que não da rodoviária de Itararé. 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Rumo ao Hexa. Eita! 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Olha, apoiando a Copa do Mundo. Opa, olha aí, gente. Todo mundo na expectativa aí. Hoje mais cedo o pessoal sai para assistir o Brasil aí na estreia da Copa do Mundo 2026, tá bom? Olha aí, gente, pode mandar seu recado, pode falar comigo, tá bom? De repente você pode desossar um frangão, pode ganhar chaveiro aí da Copa do Mundo, pode ganhar a camisa da Copa do Mundo. Olha aí, gente, você vai participar do Paradão Sertanejo e concorrer para eles, tá bom? 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Vamos lá, olha aí, gente, você tá ligadão no Paradão? 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Ô, André, yeah! 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Vamos chegando, que é um homem do Mercedão, aliás, do Carretão Verde, rabiando no frete. Vambora, André. Olha aí, gente, quero falar pra você também, ligadão no Paradão Sertanejo, acompanhando Donizete Magalhães. 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

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Aí no Jardim Alvorada, chegando com o homem é bom. Vamos trazer moda sertaneja, Paulinho Santos. Vamos coxar o aço no paradão. Vamos mudando os fundos de vez em quando para nós dar uns gritos maiores, mais marto. Eita, o Paulinho tá parecendo o Dick Necker. Você fala Dick Necker? Paulinho é igualzinho hoje, né, Paulinho? Abraço. Paulinho, vamos trazer aqui. Vamos com moda sertaneja, vamos lá. Quem vem chegando para pôr na tela lá que eu falo para você, você usa o pulsar, né? Você não usa lá, né? Ah, é diferente. Ah, é diferente essa caixona de som aqui também. Eita. Vamos lá então, o Teodoro Sampaio lá de fundo, o Eric Henrique vem chegando, efeito tatuagem, vamos lá, 9 e 18.

0: Opa, olha aí pra você curtindo o Paradão Sertanejo, né? Muito obrigado, Luiz, aí, pelo seu carinho, pela sua audiência. Mas zona gostosa, sabadão, todo mundo curtindo a gente. É isso, povão querido, nosso abraço, o nosso carinho, nosso muito obrigado a você pela grande companhia aqui no Paradão Sertanejo, tá bom? Abraço a todo o povão querido da Itararé, que curte o Paradão Sertanejo e tá junto com a gente. A minha amiga dona de casa, meus amigos trabalhadores, sítios, fazendas, chacras online de todo o Brasil. O nosso carinho, nosso abraço a todos vocês. Muito obrigado, gente. Curtindo o Paradão, vamos mandando recado pra mim. Vão falando comigo, ó, hoje tem Brasil e Marrocos, é isso mesmo? Opa, pra você aí, dá seu pra cara aí, vestindo a camisa e tirando o chapéu no Brasil. Eita, mundão sem porteira, vambora que o trem tá arrumado, valeu, ó, você que tá curtindo a gente, pode mandar o seu recado, pode participar comigo e pode falar da sua opinião, né? E concorre um programa desossado Supermercado Frei Caneca, esquinão da Rodoviária de Itararé, é? 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Ó, pra você curtir o Paradão é muito fácil de mandar o seu recado 3532-6081, não visto a camisa, tira o meu chapéu, WhatsApp da 94, tá bom? De participar comigo aqui, mandar o seu recado no Paradão. Opa, vem comigo! 9:23 agora, vamos lá. Vamos lá pra você que tá, vamos trazer um chino e gelo aí, vamos lá. Ah, não, tem um pedido do Rick Renner, né? Pedido do Rick Renner aí, você que tá curtindo o Paradão Sertanejo, muito obrigado aí pela sua companhia, né? Você que tá me dando carona no carro, gente, pela carona, muito obrigado pela sua carona, tá bom? Muito obrigado pelo seu carinho, pela sua carona nesta manhã de sábado, tá bom? Eu quero agradecer também a todos, esse povo querido que tá ligado comigo aí na fazenda, no sítio, online em todo o Brasil, muito obrigado a vocês. Legal, gente! Aquele abraço a todos vocês aí e curte o Paradão Sertanejo, tá bom? Muito obrigado a todos vocês aí que tá sempre na sintonia. Obrigado, hein, Paulinho? Vamos lá, vamos coxar o aço, vamos lá. Vamos lá, um abraço esse povo querido que vem falar comigo. Vem vestir a camisa, vem tirar o chapéu. Bom dia pra você. Opa, tá no ar o negócio? Vamos lá. Fala comigo!
1: Bom dia, Magalhães Donizete.
0: Bom dia.
1: Coloca aquela música lá pra mim com o Rick Renner. Larga de bobeira.
0: Muito bem, Rick Renner.
1: E quero oferecer pra todos os funcionários aí da FM. Quero mandar essa música lá pro meu filho João Vitor. E manda um abraço na Rani, no Rafinha e coloca a Ana Júlia no sorteio aí, se tiver.
0: Tá no sorteio, querido. Tá
1: Ana Júlia Guiara Spitz.
0: Obrigado.
1: Eu visto a camisa e tiro o chapéu pro seu programa.
0: Muito obrigado,
1: querida. O programa
0: querida.
1: Tá muito top, tá 10, tá 1000.
0: Obrigado pelo seu carinho, pela sua audiência, tá bom?
1: Vai, Corinthians.
0: É, corintiana, rapaz. Ô, lasqueiro, o negócio tá bom, viu? Eita, muito obrigado aí pelo seu carinho, pela sua audiência. Um abraço, querida. Obrigado a família toda. Curte o Paradão Sertanejo. Vem com nós aqui que o negócio é bom. Opa, 3532-6081 pra você mandar o seu recado e falar comigo, tá bom? O vestido, a camisa, tirando o chapéu. Quem vem chegando agora é o Gino e Gino, quem não é o Eric Renner, Rick Renner. Ô, cantor.

Aê, Riquelme do Paradão Sertanejo. Olha aí, 9 horas 28 minutos, 9:28 agora. Você que tá curtindo a gente, obrigado pelo seu carinho, tá bom? Abraço esse povo querido curtindo nós aí. Então, obrigado a você pela companhia aqui no Paradão, tá bom, gente? 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Um abraço, e daí, obrigado pelo seu carinho, pela sua audiência, que é um Paradão Sertanejo. Tá lá ligadão comigo? 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Vamos chegando aqui, o homem é bom. Yeah. Olha aí, gente, você que tá ligadão no Paradão Sertanejo, pode curtir o Paradão Sertanejo, pode pedir a sua música, né? Pode mandar seu recado, você vai concorrer a vários prêmios do Paradão, tá? O visto e a camisa, tirar o chapéu, Brasil. Vamos lá, gente. Olha aí, 9:30, Milionário e José Ricos, Gargantas de Ouro do Brasil, Paulinho Santos. Eles cantam Sonhei com Você.

0: Aê, milionário José Ricos, gargantes de ouro do Brasil. Opa, sonhei com você. Manzona gostosa, falei. Sabadão, quando vamos brigar? Hoje tá frio, gente. Ontem foi dia dos namorados, né? Ontem dia dos namorados, ontem dia 12 de junho. Hoje dia 13, rapaz. Vou lá, ó. Todo mundo curtindo o Paradão. Tem festa na cidade, o Minas, né? Vem aí a festa de São Pedro, né? O padroeiro da nossa cidade. Vem até a festa de Santo Antônio, hoje acontecendo aí no bairro do Cruzeiro, né? Vou mandar um abraço a toda a organização da festa. Muito obrigado a vocês, com muitas atrações. Se eu não me falho a memória, hoje tem o Tchê Louco. O gaúcho que vira uma gaita no avesso. Olha aí, Tchê, um abraço, Donizete Magalhães, muito obrigado, né? Todo mundo convidado aí na festa de Santo Antônio, aqui no bairro do Cruzeiro, comunidade do Cruzeiro, né? Muito obrigado a vocês pelo seu carinho, tá bom? Um abraço, Donizete Magalhães, e povo querido. Hoje nós, veste a camisa, tira o seu chapéu, vamos comigo no Paradão. Opa, gente falando comigo, vamos lá. Opa, alô, bom dia, Paulinho Santos. Eita, diga. Ei, Paulinho, vamos lá.
1: Bom dia, aí. Meu querido. Bom dia, amigo, querida. Paulinho Santos, cheguei do Brasil, saudade, ei, de ouvir essa linda e maravilhosa voz. Oi, bom dia, garoto Magalhães.
0: Eu tô no lado, Paulinho.
1: Olha, no começo aí pra nós, fazendo um favor.
0: Deixa
1: com nós. O Eduardo Costa, esqueceram o nosso jeito. Maria Aparecida Ferreira fazendo a montanha. Vista a camisa, tira o chapéu, o paradão sertanejo que tá bom e bruto demais. Ofereço pra Josimar e Matheus, indo para os meus pais, com Mercino e José, olha lá, no bairro da Bela Vista, no Fundão Negró. Tá indo meus amigos Anete Rural, Leandro, Antônio e a Maria. Minhas três guris do Posto Agro Sul, Suiele, Soninha, Dona Cátia Ramos e família. E ainda para o meu grande garoto aqui, vizinho, fazendo a primavera, a Alexia e João.
0: Fazendo
1: e o palpite hoje é 2-1. Vai, Brasil! Beijo, fui! Dia lindo!
0: E olha que a mulher é boa de palpite. É boa. Boa de palpite. E mais, e vamos lá, opa, fala comigo no Paradão, eu e Paulinho Santos, nesse sabadão, dia 13, fala comigo.
2: Bom dia, Donizete Magalhães, bom dia a todos, querida. Eu quero mandar um beijo, um abraço pro pessoal da Petros, a fábrica de hóstias e velas, e também queria que você mandasse um abraço pra Tatiane Kufta, que ela é muito sua fã.
0: Opa, obrigado,
2: Tatiane. E ela pediu a música Corpo Nu do Panda. Se você puder tocar aí.
0: O Panda, Paulinho, tá marcando.
2: Vista a camisa aqui. E tira o meu chapéu pro Paradão Sertanejo.
0: Corpo Nu Panda. Aê! Corpo Nu Panda. O Panda. Não tá parecendo aí o Panda. Eita!

0: pro Paradão Sertanejo.
1: Corpo Valeu. No Panda. Aí, corpo no Panda. O Panda, não tá parecendo aí o Panda. Eita, o Paulinho, que é quando ele pega o lápis. Já escreve. Eita, ó, pedir a moda aqui, não tem problema nenhum, tá bom? Então, na base do lápis. 9h37, tem mais, Paulinho? Bom, querido, falando comigo no Paradão, vamos dar seu recado, pode vir comigo, ó, e dar sua opinião hoje do jogo do Brasil, tá bom? Porque tem um monte de chaveiro, chaveirinho aí da Copa do Mundo, né? Que eu ganhei do meu filho, meu patrão, né? Mandou pra mim. E tenho também, ó, a camisa do Brasil, pra sorteio. Tem frangão pra desossar, gente do céu. Vamos lá, alô, bom dia, oi.
2: Bom dia, Donizete.
1: Bom dia,
2: querido.
1: Vila Beca.
2: Quer participar todo o sorteio hoje, tá bom?
1: Tá comigo no Paradão.
2: Hoje amanhã, tá bom?
1: Não, mas amanhã é domingo.
2: Santo, mas em Vila Beca.
1: Certo.
2: Tira o chapéu, tira a camisa pra você, tá bom, Dona Zete?
1: Obrigado, querida.
2: Tchau.
1: Tchau, um abraço.
2: Eu vim aqui na Vila Beca, tá bom?
1: Certo, combinado.
2: Quero um músico do... Rick Renner, sou demais.
1: Sou demais, Rick
2: Renner. Trabalho no serviço. Bom São Paulo.
1: Eita, obrigado. Um abraço, querida. Muito obrigado.
2: Tchau, tchau, com Deus.
1: Amém.
2: Até amanhã, Deus quiser. Tchau, tchau.
1: Tchau, querida. Muito obrigado pelo seu carinho, pela sua audiência. Parabéns, sertanejo, tá bom? Curtindo o Donizete, Magalhães, vem mais gente falar comigo, Paulinho. Vamos lá. Ô, Paulinho Santos, só com aço aí. Aí vamos trazer um modão primeiro, que o Paulinho vai se acertando aí com os áudios. Ele tá meio perdido no espaço aqui. Hoje, ele já começou com uma abertura de um programa meu passado, lá de 25 anos atrás, de 27 anos atrás, né? E hoje já não é meu fundo mais. Vamos lá, Paulinho, com o Eduardo Costa no Paradão Sertanejo.

0: Aê! Olha, gente, você ligadão no paradão, você Eduardo Costa. Esqueceu nosso jeito, rapaz. Eita! Você ligadão, 9h43 agora. E gente, falando comigo, Paulinho, no Paradão Sertanejo. Muito obrigado a você de casa, curtindo Donizete Magalhães. Hoje, dia que começa a Copa do Mundo, né? Hoje começa o Brasil, a Copa já começou, né? Hoje que o primeiro dia que o Brasil joga. Vamos lá, bom dia comigo, alô!
1: Bom dia, meus amigos. Meu nome é Valéria Aparecida Paulo. Eu gostaria de concorrer a todos os sorteios. Muito e bem. Colocar o nome também do Ricardo Vergueiro Saltes em todos os sorteios.
0: Muito paradão.
1: Um sábado e um domingo abençoado por Deus.
0: Amém, querido. Muito obrigado. Está participando dos prêmios do Paradão Sertanejo. Mas, Paulinho, vamos para você que está ligadão comigo aí. Acompanhando o Donizete Magalhães, manhãzão da gostosa. Paulinho, é perdidão aí. O que eu estava? Dá uma congestionada. O negócio, né, Paulinho? Né, Paulinho? Dá lá. Depois de 27 anos, 28 anos, é meio difícil, né, Paulinho? Até como é que é? Até laciar o negócio, bicho, dá trabalho. Eita, Paulinho, vamos lá. Você que está acompanhando o Paradão Sertanejo, muito obrigado, Luzinho. Fale comigo aí, bom dia.
2: Alô. Bom dia, pessoal. Tudo
0: bom
2: bem?
0: Bom dia, querida.
2: Eu sou a Viviane. Estou ligadinha aqui com vocês. Estou vendo que o pessoal está dando o palpite do jogo.
0: Isso,
2: e
0: tá
2: o meu
0: senhor.
2: Palpite é de 2-0.
0: Aê,
2: Brasil! Bora, Brasil, bora ganhar, todo mundo animado hoje, né?
0: 2-0!
2: Olha, e eu quero também falar para vocês que eu quero participar de todos os sorteios.
0: Muito bem.
2: Então coloca meu nome aí e todo mundo tem um bom dia.
0: Bom dia. Bom dia, querida. Muito obrigado pelo seu carinho, pela sua audiência, curtindo mais aí, tá? Um abraço, minha amiga. Ó, 2-0, palpite dela. Brasil, Brasil aí, Marrocos. Opa! O trem vai sair faísca, vai sair fumar bem vermelhão quando espingar no espolinho. Rapaz, o negócio tá bom, viu? Olha, muito obrigado a vocês pelo seu carinho de sabadão, tá bom? Bastante frio, mas aí, todo mundo curtindo a gente nessa manhãzona gostosa, né? Muito obrigado aí. Amor, um abraço, meu amigo Rodrigo Fadel, Patrovê, nosso abraço. Nosso muito obrigado aí pelo seu carinho, pela sua audiência, curtindo o Paradão Sertanejo na sua caminhonete. Eita, muito obrigado, eu aumento o volume aí que o negócio tá bom. Vamos rasgando que lá e vai costurando, André. Muito obrigado aí, um abraço. Vamos trazer, vamos lá, tem o break agora, vamos lá, vamos pro break comercial, Paulinho, vamos lá. Tem o break do Paradão Sertanejo, né? Eu vou trazer para vocês daqui a pouquinho muito a moda sertaneja e vou falar com você no vestindo a camisa, tirando o seu chapéu, se dando a sua opinião. Essa manhãzona de sabadão, todo mundo curtindo o Paradão. E obrigado pelo seu, pela sua carona, tá bom? Tá lá 94, tá com tudo e o Paradão junto. Ei, coisa boa, né? Então obrigado a vocês aí, nos acompanha, nos dá a oportunidade de entrar em seus receptores aí, trazendo muito a moda de sertaneja, destaque de todo o Brasil, para toda a sua família sertaneja, a minha amiga dona de casa, meus amigos trabalhadores, sítios, fazendas, chacras, online em todo o Brasil, você nas cidades vizinhas que nos acompanha carinhosamente, o nosso abraço, o nosso carinho a cada um de vocês, o abraço a todo esse povo querido, vestindo a camisa e tirando o chapéu. Aê, eu volto já! Vambora, Frei!
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0: E falando comigo, eu vestindo a camisa e tirando o chapéu. 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Vambora, vai, bom. Muito obrigado a vocês, um abraço, Donizete Magalhães. 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Vamos lá! 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
0: Ligadão com a gente, povo querido, obrigado. 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Chega aqui o negócio, do rapaz.
5: Nós não temos.
0: 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Ó, meu do Carretão Verde, rabiando no frete. Não tem. Ver aqui que André. 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
0: Se encher o copo, eu bebo. E assim vai, né? 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
0: 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Vamos lá. 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E rapaz, vamos rasgando que nós vai costurando, hein? 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
0: 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Vamos lá, opa, dá um abraço pro Rodrigo Mótoles, tá ligado com o Paradão, rapaz, vamos apertando a mão, vamos mantendo o volume no rádio com o vizinho, escuta, companheiro, vem com nós, o negócio é bom, abraço pra vocês aí, obrigado. 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Vamos lá com os homens, bão. Eita, rapaz, olha aí. Levante a mão, pinta feio. 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
0: Vamos tirando a mesa da sala, Dri. Eita! Obrigado a vocês, carinhosamente aqui curtindo o Paradão Sertanejo. Nossa, muito obrigado a vocês. 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
0: Coisa louco, o negócio é bom. Eita, vamos lá. Vamos, Ordre. 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
0: 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Vamos lá. 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

sua companhia aqui com a gente. Manhãzona gostosa, todo mundo curtindo o Paradão Sertanejo. Abraço, Donizete Magalhães, todos vocês aí, tá bom, gente? Ligados comigo, Manhãzona. Opa, vamos lá. Ei, 10 horas, 2 minutos agora. Você que tá na companhia, ó o modão do povão aí. Vem comigo, vem cortando o astro. Eita! 10 e 2, Paradão Sertanejo. E aí, Giovanni, nosso abraço. Aí tá, nas redes sociais sempre em primeiro lugar das paradas. Vamos lá trazer agora. Vamos trazer gente pra falar comigo, mas depois vou trazer um modão sertanejo agora. Pra você que tá curtindo o Paradão Sertanejo. Quem vem chegando no Paradão, Paulinho? Aqui que você ajeitou pra cantar o Paradão Sertanejo. Vamos lá. Não contrata ninguém, não é isso? Solta os modão aqui. Pra você que tá curtindo a gente, tá acompanhando o Paradão Sertanejo. Mas muito obrigado. Lembrando que daqui a pouco, logo mais às 6, tem Brasil e Marrocos. Eita! Olha, pode mandar sua opinião. Um vestindo a camisa tirando o chapéu pro Brasil. Olha aí que vem com tudo, né? Lancelotti e o time dele que eu falava com você. O italiano se prometeu, vou vai o racha agora. Eita, pai. O negócio vai ficar bom, viu? A todo mundo na expectativa, na torcida. Todo mundo tem o coração brasileiro, né? Eu acho que não existe quem não tem um coração brasileiro. O coração brasileiro é fantástico. E quando precisa de vestir a camisa e tirar o chapéu, eu tenho certeza que vai vestindo a camisa e tirando o chapéu, porque o coração é brasileiro! Eita, Paulinho! Paulinho, que deu efeito que o senhor faz aí, Brasil! O senhor fazia, Brasil? Não, quero que você faça. Você mesmo faz, né? Não, Paulinho não deu. Fala aí, Zé, muito obrigado a todos pelo carinho, pela sua audiência no Paradão Sertanejo. Ó, quero mandar um abraço para onde? Pessoal que está aí na Vila Jorda, ligado com o Paradão Sertanejo. Obrigado, esse povo querido. Obrigado, povo querido aí do bairro do Cerrado. Muito obrigado a vocês, pela sua companhia aqui no Paradão. Povão querido da Vila Beca, muito obrigado a vocês. Olha aí, você está aqui na Vila Osório, chapadão do Vila Osório, curtindo o Paradão, tá frio hoje. Vamos vestir a camisa, vamos tirar o chapéu. Vem moda aí, quem vem aí, Paulinho? Tá no jeito o trem aí, vamos lá. Opa, eles... Melhores, rapaz, derrumado. Opa!

0: Eita, legalzinho, olha aí o Panda. Eu falei, Paulo, que tá com problema no botão, Paulo, mas vai se acertando, vai se acertando. Olha aí, gente, obrigado pelo carinho, só diz. O Paradão Sertanejo, 10 horas e 7 minutos, 10 e 7, Paradão Sertanejo. Tem que tá curtindo nós aí, o Panda, que falou o maior sucesso do Brasil, o Panda, né? Eita, o Panda, é chique o Panda, ó, o maior sucesso. Onde vai o grandão, leva o povo? Eita, que remorde! Olha aí, você que tá ligadão comigo, manda um recado pra mim, viu? E eu quero avisar você que tá em casa, tá curtindo o Paradão, nós não lemos mensagens, tá bom? Não dá tempo. Não, infelizmente não dá, tá? Só atendemos áudio do programa. Se quiser falar conosco, é uma satisfação muito grande falar com você, né? E dar sua opinião e falar, concorrer prêmios, é claro, tem frangão pra desossar do supermercado Fricaneca, esquidão da rodoviária de Tararé, tem saveiro da Copa do Mundo, tem camisa da Copa do Mundo, ei, do Brasil, né? Olha aí, gente, falando comigo, tem gente aí, opa, diga aí, bom dia, oi.
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0: Assim. Aí, gente, então entrou dois aqui, vamos lá. Vamos lá, coloca de novo, Paulinho, não tem problema, vamos lá. Eita! Você que tá ligadão no Paradão Sertanejo, tem que se acertar melhor com o WhatsApp, Paulinho. Vamos lá. Olha aí, você que tá em casa, tá ligadão comigo, é do jeito do povão, é 100% sertanejo. É o Paradão, muito obrigado a vocês aí pelo seu carinho, pela sua audiência aqui nessa manhãzona gostosa, tá bom? Muito obrigado pela sua companhia aqui no Paradão Sertanejo, povão querido, fala comigo, bom dia.
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0: Tem que fechar uma aba, então. Tá aberto alguma coisa junto aí. Tá bom? A voz acertando pra você. E vamos trazer uma música sertaneja daqui a pouquinho, daqui, ó. Aqui, Dom Pulsar. Vamos lá. Olha aí, vamos trazer quem? No Paradão Sertanejo. Vem aí um grande sucesso sertanejo. A você que tá ligadão comigo, acompanhando o Donizete Magalhães. Manhã, Zona Gustavo, sabadão. Eita, todo mundo ligado. Expectativa é grande. Você dando carona no seu carro, acompanhando o Donizete Magalhães. Nosso muito obrigado a vocês. A minha amiga, dona de casa. Então, muito obrigado, minha amiga, pelo seu carinho, pela sua audiência, curtindo a gente, dando oportunidade para que nós leve alegria, descontração, a música sertaneja aí em seus receptores. Muito obrigado, vem aí eles, opa, no Paradão, manhãzona gostosa, Chico Rei, Paraná, entre as mais no Brasil.

0: Chico Rei, Paraná, alma transparente, modão chique, rapaz. Você ligadão no Paradão. Porra, querido, vamos falar comigo. Vamos lá. Eita, vem comigo no Paradão, do jeito do povão e 100% sertanejo. Bom dia.
1: Bom dia, Donizete. Bom dia a todos da rádio.
0: Bom dia.
1: Bom dia aos ouvintes. Ótimo final de semana para todos. E eu quero participar dos sorteios. Me chamo Gilma Silva aqui da Vila Beca.
0: Obrigado, eu, viu, Gilma? Obrigado, um abraço, querido. Muito obrigado. Fale comigo. Bom dia,
2: oi. Oi, amigo da FM. Aqui é a Heloína do bairro do Cerrado. Gostaria de oferecer uma música para os meus pedreiros aqui no Cerrado. O Sidney e o Jorge, aqui no bairro do Cerrado. Toque uma música, O Fundo da Grota.
0: Ao Fundo da Grota. Eita, O Fundão da Grota com o Baitaca. Olha aí, demais, Paulinho. Vamos lá, roupa, vamos lá. Tá frio, tá gostoso hoje, hein? Olha aí, logo mais às 6 da tarde, Brasil joga contra Marrocos. Eita, vamos lá. Meu palpite é 2-0. Vamos ver. Vamos ver quem tem palpite mais bom aí, né? Seguinte, você que tá escrevendo, não dá para ler, tá bom? É difícil para nós aqui, que é corrido o negócio. Mande seu áudio, falem comigo, igual a gente tá falando comigo agora, né? Vamos lá, tem lá? Vamos lá, bom dia, oi, você que tá ligado no Paradão, bom dia, oi. Alô?
3: Alô, bom dia, meu nome é Rosa Maria Roberto de Oliveira, queria participar do sorteio.
0: Aí.
3: O jogo hoje é 2-0.
0: Aê, 2-0, também o mesmo palpite que eu tenho. Olha aí, vamos mandando recado, vamos falando comigo no Paradão. Tem chaveiro daí do Brasil, tem também, olha aí, camisa do Brasil, tem o frangão para desossar. Supermercado Fricaneca, esquinão da Rodoviária de Tararé. Eita, fundeu, Paulinho. Eita, muito obrigado pelo carinho da audiência, esse povo querido aí ligados comigo, né? Acompanhando o Paradão Sertanejo, nosso abraço, o nosso carinho, nosso muito obrigado a vocês. É do jeito do povão e 100% sertanejo, Paradão, sabadão, 13 de junho, rapaz. Vamos tirando o pé do chão, Itararé. Vem chegando o queiro, Paradão Sertanejo agora, porque nós atendemos os pedidos, né? De música sertaneja. O povão vem pedindo pra gente, muito obrigado. É o Baitaca, vem chegando, velho. Ei, lasqueira, olha aí. Chapeuzão quebrado na testa, lenço no pescoço. E vem falando no fundo da grota, olha, rapaz.
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Aê, Tremadzo, opa, do fundo da grota, o Baitaca. Olha aí, rapaz, é chique demais, ó, 10 horas e 19 minutos agora. Fica ligadão com o Paradão Sertanejo, muito obrigado aí, inclusive, pelo seu carinho. Nosso último dia do Paradão Sertanejo, tá bom, gente? Um abraço, Donizete Magalhães. Aê, esse povão querido, vestindo a camisa e tirando o chapéu, curtindo a gente. Manhãzão da Gostoso, pode mandar seu recado, viu, gente? Pode falar comigo, tem frangão, pão desossado, supermercado, tem caneca, esquirão da rodoviária de Tararé, antigo Marquinhos, supermercados, muita qualidade na sua mesa. 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Olha aí, tem camisa também do Brasil, vou sortear para vocês, vale sua participação no Paradão, chaveiro aí da Copa do Mundo, rapaz, é só fácil, só vestir a camisa e tirar o chapéu pro Brasil. Aê, lasqueiro pro Paradão. Vamos chegando. Olha, só não atendemos a mensagens escritas, tá bom? Olha, não dá tempo de atender mensagens escritas aqui, até que é contramão para nós aqui, não tem jeito, né? Só vale áudios. Se você tem uma ideia, você fala, né? Se você tem uma ideia, você fala. Se você tem aí a vontade de ouvir um ladrão sertanejo, você fala. Ah, eu quero dar um palpite do jogo do Brasil, você fala, claro. Muito bem, você é hábito a falar e expressar-se muito bem, tá bom? Um abraço a vocês aí, povo querido. 10h20 no Paradão. Vamos trazendo os Lucas Reis e Tasso. 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E nós vai trazendo Lucas Reis e Tassos. 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

Três Romados, Lucas Reis e Tarso, se é pra chorar, eu choro. Três Romados, você que tá ligadão no Paradão Sertanejo, muito obrigado, gente. Carinho da audiência, cada um de vocês. Vamos lá, Paulinho, tem gente pra falar comigo aí no Paradão. 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Eita, daqui a pouquinho sabe quem vai falar comigo? Vai dar seu palpite aqui também. É o meu amigo Zequinha, já tá no jeito, não, Zequinha, daqui a pouquinho vai falar comigo. Mas antes tem gente falando comigo, Paulinho, vamos lá, no Paradão Sertanejo, você que tá ligadão comigo, acompanha. O Paulinho tá procurando, sabe quem? O Amado Batista, é. Então o que o Paulinho quer escutar? O Processado por Amor, é, com o Amadão. Eita, Paulinho, olha aí, o Amado Batista é um que leva os seus shows por todo o Brasil, aí com muito carinho, e sempre o mais amado do Brasil, mostrando aqueles lindos, aqueles lindas, lindas canções, né, com aquelas letras bonitas, tocantes no coração, né, principalmente aí depois do Dia dos Namorados, né, ele que é o mais amado do Brasil, vem aí trazendo um grande sucesso que marcou a época do Amado, né, rodou e encantou o Brasil inteiro, o Amadão. Eita, tá aí, Paulinho, Processado por Amor.

0: Amado Batista, opa, processado por amor, eita, o mais amado do Brasil aí, que rodou, né, Amado Batista e dos namorados, né? Olha aí, tava percebendo aí as participações aí todo o Brasil, né? Através das redes sociais, através dos canais de TV, né? Onde movimentou-se muito, né? Então nesse friozão, você curte o Amado Batista, processado por amor, você curtiu, olha que bacana, né? Você que tá ligadão comigo aí, opa, em casa, no seu trabalho, curtindo o Donizete Magalhães, no seu carro, me dando carona, povo querido, bom dia, oi! Fala comigo!
1: Bom dia, Donizete Magalhães!
0: Bom dia!
1: Bom dia, Paulinho Santos!
0: Bom dia,
1: aqui
0: Paulinho!
1: Aqui do bairro do Cerrado, eu queria ouvir uma música do Rick Renner, será que ela vai voltar?
0: Ah, o Rick Renner!
1: O jogo do Brasil vai ser 2-1.
0: Mais ou menos aí.
1: Eita. Com Deus, um bom sábado.
0: Muito bem, querido. Obrigado.
1: Pega o nome no sorteio.
0: Eita, no sorteio. Vamos lá. Zé de Baleu, obrigado pelo seu carinho, sua audiência, povo querido. Bom dia. Alô, bom dia pra você. Aí curtindo o Paulinho Sertanejo. Dá pra aproveitar quando o Paulinho tá perdido aqui. Dá pra aproveitar.
2: Bom dia, Donizete.
0: Bom dia.
2: Eu sou a Lourdinha aqui, baiana do bairro Velho.
0: Oi, querida.
2: Eu queria escutar a música Xalana.
0: É.
2: E se for possível. Você toca pra mim, Xalana.
0: Xalana.
2: Três
0: anos. Valeu. Xalana. Boa, boa, boa. Vamos lá. Tem o Zequinho pra falar comigo, Paulinho. Tem o Zequinho. Vem o Zequinho lá do Marcelo Móveis Eletro, viu? Vamos lá. Vamos, tá esquecendo, Paulinho. Tá no áudio, ó. Tá aí, ó. Aí mandou o áudio do Zequinho. Com certeza tá aí. Vamos lá, então. Vamos, então. Vamos lá. Tem que ouvir um pedaço. Vamos lá. Diga aí.
3: Galhães,
0: bom dia. Opa,
3: bom dia. FM, Paradão Sertanejo, Zequinha aqui da Marcelo Móveis Direto falando, desejando aí um ótimo sábado a todos. 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
0: Outro, meu irmão, obrigado. 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Hoje começa a Copa do Mundo. Não, quer dizer, já começou a Copa do Mundo. Hoje o Brasil estreia às 6 horas da tarde contra o Marrocos, né? A todo mundo dando sua opinião aqui. É, e meio próximo da minha, viu? 2-0. Ê, lasqueiro. Tem mais gente falando comigo, Valdir? Vamos falar comigo. Bom dia, oi.
4: Bom dia, Léo.
0: Não.
4: Alô. Com muito prazer que manda esse áudio para o nosso programa.
0: Chega com nós.
4: Sou ouvinte de carteirinha seu.
0: Obrigado.
4: E sábado e domingo. É. Parabéns pelo sucesso, parabéns pela felicidade que estampa no rosto. Para
0: passar mas para alegre.
4: Estamos aqui bastante contente de ver esse maravilhoso programa. Perdemos um. Bom, coloca nós no sorteio.
0: Tá no sorteio.
4: Manda milionário da Rico para nós aí.
0: Milionário, seu Zé Rico.
4: Nelson de Oliveira.
0: Senhor Nelson, um abraço.
4: Um abraço, Zé. Felicidade e outro abraço pro Paulinho.
0: E tá aqui.
4: Grande amigo nosso.
0: Deu um tapa na cabeça do Paulinho.
4: Deus abençoe. Nelson Segurança, Jardim Fronteira, Nelson de Oliveira.
0: Um abraço, seu Nelson.
4: Até mais, tchau.
0: Obrigado, amém. Com Deus, o senhor também. Vamos torcer pro Brasil, não, Nelson. Eita, pô, tem gente, Paulinho. Vamos lá. Diga pra nós aí, você que tá em casa. Quer falar com o Donizete Magalhães? Fale comigo. Eita, gostou? Fale comigo. Rapaz, abraço pra vocês, ligado. Paradão, tem moda sertanejo? Vamos lá. Você que tá curtindo o Paradão Sertanejo, bem gostoso aí, ó. Opa, sabe o que eu tô relembrando, Paulinho? De 28 anos atrás, quando nós estávamos na clube, apresentando um programa bem simples, né? Bem gostoso, você sabe? Que é programa do povão, né? É do jeito do povão, porque eu falo sempre do jeito do povão, que eu venho de rádio desde 1988, então a gente vem aí do simples e a modernização de hoje, a gente vai se adaptando, né? Mas era muito bom, porque naquele tempo não tinha redes sociais, não tinha nada, era tudo na base do telefone, tinha que ter uma secretária ou duas, né? De repente, o programa era bom, tinha que ter duas secretárias. Aí tinha que marcar e tinha que falar com o Vini. E quando você falava no ar, você falava direto pela linha de telefone, né? Era muito bacana. Você conversava com o Vini, era mais diferente, bom, né? E nós aí dessa época aí, o Paulinho sempre na mesa comigo, sempre brincando comigo, sempre no domingão, sempre no sabadão, Paulinho sempre junto, tá? Ó, você sempre junto com a gente, entendeu? Matando saudade hoje, Paulinho. Obrigado, uma honra ter você aqui, viu? Eu espero mais isso, tá? Será que ela vai voltar? E...

0: Aê, Henrique, será que ela vai voltar? Vai, vai, Paulinho, vai cobrar pensão do atrasado, morto. Verdade, eita, Rick Renner, opa, olha aí, sucesso todo o Brasil. Ligado para a Dança Sertaneja em casa, obrigado pela companhia, tá bom, gente? Um abraço, Donizete Magalhães, esse povo querido aí ligado comigo, acompanhando o Donizete. Muito obrigado a esse povo querido aí, vestindo a camisa, tirando o chapéu, né? Muito obrigado, minha amiga dona de casa, você dando carona no carro, você curtindo aí no seu trabalho, manhãzona, olha aí, muito gostosa, né? Hoje a expectativa é grande, Brasil e Marrocos, vamos torcer, vamos vestir a camisa e tirar o chapéu pro Brasil!
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0: 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E falando comigo, eu vestindo a camisa e tirando o chapéu. 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Vambora, vai, é bom. Muito obrigado a vocês, um abraço, Donizete Magalhães. 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Vamos lá! 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
0: 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Ligadão com a gente, povo querido, obrigado. Viu? 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
2: Nós não temos.
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0: Se encher o copo, eu bebo, e assim vai, né? 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
0: 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Vamos lá. 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Assis, vamos rasgando que nós vai costurando, André.

0: Olha aí, gente, agora eu falo pra vocês de agrotec.
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0: Aí, tá, não. É, o caminhãozão é roncou bonito. Aí,
2: sai
0: bufando, né? Sai lascado. 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Vamos lá, opa, dá um abraço pro Rodrigo Motorista, tá ligado no Paradão, Rafael. Vamos apertando a mão e vamos mantendo o volume no rádio com o vizinho, escuta, companheiro. Vem com nós, o negócio é bom. Abraço pra vocês aí, obrigado. 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Vamos lá com os homens bão. Eita, rapaz, olha aí.
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0: Vamos tirando a mesa da sala, Adri. Eita! Muito obrigado a vocês, carinhosamente aqui curtindo o Paradão Sertanejo. Nossa, muito obrigado a vocês. 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
0: Coisa de louco, o negócio é bom. Eita, vamos lá. Vamos, Ordre. 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
0: 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Vamos lá. 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

0: Legal, gente! Olha nós aqui. Opa, se ligadão no Paradão Sertanejo, 10 horas e 55 minutos. Muito obrigado a vocês pelo seu carinho, sua audiência, povo querido aí, curtindo nós, manhãzona, de sábado, dia da estreia do Brasil, aí na Copa do Mundo 2016, né? Olha aí contra o Marrocos. Opa, vamos lá com a sua opinião, vamos falar comigo de cá pro fim, tá? Vamos trazer moto sertanejo, vamos atender os pedidos do Paradão, Paulinho. Aí vem quem? Guilherme Santiago, é isso? Guilherme Santiago, opa, tem gente falando comigo? Vamos lá então, falar comigo, bom dia.
1: Bom dia, Donizete Magalhães.
0: Bom dia.
1: Da Santa Terezinha. Gostaria de participar do sorteio. Coloca alguma música aí do Guilherme Santiago.
0: Ah, o Guilherme Santiago. Augusta
1: camisa, tira o chapéu para o Paradão Sertanejo.
0: Muito obrigado.
1: Um abraço para o meu neto, Theo José.
0: Ô, Theo José, ligado comigo, muito obrigado. Vamos trazer o Guilherme Santiago, querendo te querer. Ei, saudade.

0: legal, gente. O Guilherme Santiago. Olha aí, gente, pra você que tá curtindo o Paradão Sertanejo. Olha aí, muito obrigado aí pelo seu carinho, pela sua audiência no Paradão. Tá bom? Você que curte o Paradão, eu vou pro break da 94. Volto já!
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1: 11,7.

0: Aê, Trem, opa, você que tá ligado, dá volume na mesma língua. Vamos lá, foi de novo, hein? Opa, um abraço pra vocês, ligadão no Paradão, vamos com o volume, vamos ver bem alto, vamos lá. Vamos lá pra você que tá acompanhando o Paradão, terceira hora do programa. Legal, gente, olha nós aqui de novo. Opa, até o meio-dia com muita moda sertaneja. Destaque de todo o Brasil, pra você que tá em casa, ligado comigo, né? Acompanhando o Donizete, muito obrigado. Opa, um abraço a você, pode mandar seu recado, pode falar comigo, tá bom? Daqui a pouquinho, porque vamos trazer agora a moda sertaneja. 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

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É. 11:08, o Paradão Sertanejo. Vamos trazer moda, quem vem chegando, Paulinho? Aí chegando aqui a Maiara e a Maraísa. Ela canta no Paradão Sertanejo. Aí eu bebo. Vamos embora, Andrei.

0: Eita, Maiara e Maraísa, rapaz, aí eu bebo, Paulinho, aí eu bebo, não esqueço, Paulinho, ó, é fundo, eita, a vocês aí ligados comigo, acompanhando Paradão Sertanejo, né, muito bacana poder comentar com vocês, brincar aqui com o Paulinho Santos, né, esse colega de rádio de 30 anos atrás aí, muito bom, né, gente, um abraço pra vocês aí, ó, tá curtindo, tem gente falar comigo, opa, Brasil, rapaz, vamos torcer, vamos vestir a camisa e tirar o chapéu, Brasil, bom dia pra você, oi! Alô?
1: Bom dia, Donizete, meu nome é Carmen Lúcia, eu quero participar do sorteio.
0: Abraço, Carmen Lúcia, muito obrigado, muito obrigado. Vamos lá, gente, fala comigo, bom dia, oi! Alô?
2: Alô? Bom dia, Donizete, meu nome é Juarez Moreira, eu quero participar do sorteio.
0: Muito bem, Juarez Moreira, tô participando também do sorteio. Muito obrigado, meu irmão. Um abraço pra você, ligadão, Paradão Sertanejo. Vamos trazer um Teodoro Sampaio, Paradão Sertanejo, vamos embora. Vamos coxando o aço com o Teodoro Sampaio, porque o Teodoro Sampaio... Ah, falando nisso, o Teodoro tá bem de saúde esse dia, viu? Cancelou shows aí pelo Brasil, né? Agora tá voltando a ativo de volta, né? Meio abatido, mas cantando muito, né? Então aí, a gente torce por esses grandes nomes da música sertaneja e continue na ativa, sempre alegrando o coração de toda a família sertaneja, né? São pessoas que vêm aí marcando com seus sucessos já brindados, né? De longas datas. Um abraço a essa, todos os artistas profissionais que estão sempre aí nos dando aí a oportunidade de trabalhar no rádio, de tocar suas músicas, de atender os nossos queridos ouvintes. E o doidão por você, Teodoro Sampaio, vai aqui, rapaz, Paulinho, já tem que tocar a música que eu pedi, Paulinho. Não, vai chorar, Paulinho, chorar uma hora dessa que o Brasil vai jogar. É, bebo, só ficou louco. Não, aí não. Nós temos que torcer, nós temos que fazer um negócio pra frente. Hoje é a estreia do Brasil. É, o Brasil Marrocos, hoje é carcar uns 4, 5 de uma vez. O que, que é isso? Agora você vem, eu choro, bebo. O que, que é isso, mano? Aí não dá, mano. Eita! Aí tem que botar um negócio pra frente, né? É, fazer um negócio animado. E aí o povão tá curtindo nós, vai com nós, senão nos anima. É, um abraço pra vocês aí em casa, tá bom? Brincadeira, eu brinco. É, me falaram uma vez que eu faço meu programa como se eu estivesse em casa, e é verdade. Aí o Paulinho é prova disso, do Paulinho. Vamos lá então. Eita! Você que tá ligadão no Paradão, 11 horas e 14 minutos no Paradão, 11 e 14. É melhor ir lá, Paulinho. É melhor ir lá porque daí não dá. Eita, esse pulsar, eu vou lá pra você. Quem que inventou tem que tirar. Né? Tá defasado, você não acha nada nisso aqui. Isso aqui não tem nada. Você programa, não some tudo. Não sei se alguém tira de algum lugar, o quê? Não sei se alguém tem acesso, mas é complicado. É. E lá não, na internet já não, né? O caboclo para invadir a internet já tem que ser mais graúdo um pouco, né? É mais difícil o negócio, né? Ó, mas assim mesmo tem, né? O Brasil aí sofre muito, muitos nomes aí sofrem aí com fake news aí no internet, complicado o negócio. Vamos lá, seu povo querido, ser ligado no Paradão Sertanejo. Vamos lá, Paulinho tá acertando o Teodoro Sampaio. O Paulinho tá fazendo, é o seguinte, Paulinho tá assim, ó. O Paulinho tá contratando o Teodoro Sampaio. É, tá pro escritório fazendo contrato pra ver se os homens vêm ou não vêm. Agora...

0: Sampaio. Eila, doidão por você. Ei, contratação boa, Paulinho. Muito bom, Dandazão. Capricho. Tá certo, Paulinho. Eita, olha, gente. 11 horas e 17 minutos agora. 11 e 17. Obrigado, Luiz, pelo seu carinho, pela sua audiência. Paradão sertanejo, tá bom, gente? Muito obrigado aí pela audiência aqui comigo aqui. É muito bacana poder contar com a audiência de cada um de vocês aí do outro lado, sempre junto comigo nessa jornada aí da 94 FM, já de 25 anos aí, graças a Deus aí poder contar com a audiência desse povo querido que está sempre junto com a gente, vestindo a camisa e, é claro, tirando o chapéu. Tem gente falando? Vamos lá, opa, bom dia para você aí. Vamos lá.
1: Oi, Maquerena, tudo bem com você?
0: Oi, querida!
1: Vocês estão tudo bem? Não tem algum frio aí,
0: não? Não, é pouco, João. Tá frio, né? Prestei o cobertor do Paulinho agora há pouco.
1: Então, tá tudo bem, porque tá muito bem comendo vocês aí.
0: Obrigado, Raquel.
1: E você fez lembrar quando você trabalhava na Rádio Clube, né?
0: Isso,
1: a
0: verdade.
1: A gente ligava pra vocês.
0: Lembro.
1: Eu amava de conhecer vocês no rádio.
0: Ai, que
1: adorava.
0: Gostoso.
1: Quando você acabou... Eu rabelei pra vocês ler partido no rádio.
0: Eu lembro, conheceu o Caio de Costa.
1: Pra toda a Rádio Clube a gente levava.
0: É verdade.
1: Libreto.
0: Verdade.
1: Eu amava de conhecer vocês no rádio.
0: É verdade.
1: Ligava, depois eu queria conhecer vocês. E fui conhecer vocês.
0: E conheceu mais, eita.
1: Primeira pessoa que foi conhecer no rádio foi o Emílio Creto.
0: É verdade, querido.
1: Primeiro rádio que eu conheci aqui foi o Emílio Creto.
0: É verdade.
1: Então eu fui conhecer ele, tudo, depois fui conhecer os outros, todos vocês.
0: Foi bacana,
1: o tempo passa, né?
0: Passa.
1: Mas já faz 39 anos que eu moro aqui em Tereré.
0: Olha que bacana.
1: Graças a Deus. E agradeço a todos vocês também, ser amigo da gente, tá?
0: Muito bom.
1: Abração pra todos vocês, minha amiga Zuleide, Ricardinho, minha esposa Carneiro, minha irmã Maria Antônia.
0: A Maria Antônia,
1: todos vocês do rádio, né? Criatura João Paulo.
0: Isso, o que mais?
1: É, Homem da Verdura,
0: Léo
1: da Piscina, Zilda, Lourdes.
0: A Lourdes, Zilda.
1: A Júlia.
0: A Júlia.
1: Quem pra mais? Todos vocês. E minha amiga Rita de Cássia também.
0: A lá Rita de Cássia, muito bem. Então, obrigado.
1: Tudo bem, a Dalva também.
0: Dalva. Todo
1: mas dá pra dar tudo, né? Você é pouco, tá?
0: Desculpa eu. Obrigado, Dan, que é isso,
1: amor. Deus abençoe cada um de vocês.
0: Ah, obrigado,
1: querida. Porque você é 10, tá?
0: Obrigado pelo 10.
1: É. E Carneiro tá bom porque de vocês. Eita,
0: tá muito 10. Tá, obrigado, querida.
1: Deus abençoe cada um de vocês. Vocês são muito amigos da gente, tá bom?
0: Equipe 94, no nota 10.
1: Eu tô aqui também, vista a camisa. Me
0: tira
1: o chapéu.
0: Aô.
1: E viva o Corinthians!
0: Aê, corintiano que nem nós vemos, rapaz! Eita, obrigado, Raquel. Um abraço, querida. Fica com Deus, viu? Vamos torcer pro Brasil também, viu, Raquel? Veste com a camisa do Brasil lá. Vamos torcer, ó. Opa, obrigado, Raquel. Gente, fala comigo. Bom dia, oi.
2: Alô. Bom dia, Donizete. Meu nome é Carmen Lúcia. Eu quero participar do sorteio.
0: Tá participando também, Carmen Lúcia. Obrigado. É o mesmo, né? Vamos lá. Alô, bom dia, oi.
3: Bom dia, Donizete. Meu nome é Juarez Moreira. Eu quero participar do sorteio.
0: Aê, é um beijo, Paulinho. Já repetiu. Já repeti áudio. Tem que marcar, Paulinho, coro. Quem foi, foi. Quem não foi, que não vale dois. Mas tudo bem, tá bom. Vamos lá, então. Você que tá ligadão no Paradão, 11 horas e 21 minutos. Não tem problema. Valeu, que reforçou. É. Obrigado pelo carinho, gente. Vamos trazer moda agora. Vamos trazer aqui, ó. É, Paulinho, lembra do modão do Chora na Rampa? Vamos começar um pouquinho antes do Chora na Rampa hoje. Lembra do modão do Chora? Você sabe Chorar na Rampa, sabe? É. Eu criei esse quadro, menor de você. O Paulinho tá triste, e aqui é Chorar na Rampa, Paulinho. E o quadrão veio pro ar. É. Então o Paulinho vai escolher hoje a moda do Chorar na Rampa. É, fica a cargo dele. Vamos lá. Agora, no mesmo lugar. De quem está Durval e Davi? Ah, o João Mineiro Marcelo, no mesmo lugar. Essa, Chorar na Rampa. Vamos lá então, vamos chorando na rampa com o Dom Mineiro e Marcinho, mesmo lugar, bom dia!

Aê! Opa, olha aí, gente. Você que tá curtindo o Paradão 11:25, Jorge na Rampa, com o João Menino no mesmo lugar. Eita! Vamos. A Salana, Paulinho! A Salana, tem a Salana aí? A pessoa pediu, lá vai a Salana. E o Paulinho esqueceu, né, mano? Atendeu os ouvintes participando do Paradão Sertanejo. Muito obrigado a vocês. Aí um abraço a todos vocês aí, que tá curtindo o Paradão Sertanejo. Eita! Obrigado, aí vamos no Cantinho da Roça, vamos apanhar essa lana. É, vamos no Cantinho da Roça agora. Vamos naquele quadrão do Cantinho da Roça, né? Todo mundo curtindo a gente. Um abraço a vocês, meus amigos, muito obrigado aí pelo seu carinho, pela sua audiência no Paradão Sertanejo, né? Muito obrigado aí pela grande companhia aqui com a gente, das mais tocadas do Brasil. A você que tem casa, tá sempre ligado comigo, acompanhando os quadros do programa. Muito obrigado a você de casa, tá bom, gente? Um abraço, muito obrigado aí pela companhia, pela audiência aqui no Paradão. 11 horas e 25 minutos agora, 11:25, ao Cantinho da Roça, nós vamos trazer ele. O Serjão vai cantar chalana? É, Serjão é bom. Sérgio vem chegando, quebrando o chapéu na testa, cortando o cavalo na esponja e chegando com a chalana.

0: Aê, Serjão, cantou a salana no cantinho da roça, né? Você tá ligadão aí comigo, obrigado aí pelo seu carinho, pela sua audiência, Maradão. 11 horas 28 minutos agora, 11h28, pra você curtindo aí do outro lado, curtindo nós. Então, obrigado pelo carinho e sua audiência, gente. Um abraço! 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E falando comigo, eu estilo a camisa e tirando o chapéu. 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Opa! 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Vambora, vai, é bom. Muito obrigado a vocês, um abraço, Donizete Magalhães. 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Vamos lá! 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
1: Já feito uma sanfona.
0: Arruma a mala de esquiva. Ligadão com a gente, povo querido, obrigado, viu? 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
2: nós não tem um.
0: 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Vamos, André. 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
0: Eu já vi que a senhora é mais do copo, né?
3: Eu gosto do copo.
0: Se encher o copo, eu bebo. E assim vai, né? 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Eita! 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
0: 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Vamos lá. 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E rapaz, vamos rasgando que nós vai costurando, hein? 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
0: 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Vamos lá, opa, dá um abraço pro Rodrigo Mortolis, tá ligado com o Paradão, Rafael? Vamos apertando a mão e vamos mandando o volume do rádio com o vizinho, escuta, companheiro. Vem com nós, o negócio é bom. Abraço pra vocês aí, obrigado. 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Chegou reforçadão, vai pegando o estradão, vambora, passou no posto de mola o Zebinho, rapaz, pode socar a coisa que tá reforçada, rapaz. Vamos lá com os babebão. Eita, rapaz, olha aí. 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
0: 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Vamos tirando a mesa da sala, Dri. Eita! Obrigado a vocês, carinhosamente aqui, curtindo o Paradão Sertanejo. Nossa, muito obrigado a vocês. 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
0: Coisa louco, o negócio é bom. Eita, vamos lá. Vamos, Ordre. 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
0: 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Vamos lá. 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

Legal, gente, muito bem. Olha aí, voltamos aqui. Muita moda sertaneja pra você que tá curtindo o Paradão Sertanejo. Agora vamos continuar com os quadros do programa. Vamos trazer agora, meu amigo Paulinho Santos, vamos trazer aí o Bruno Marrone. Tá certinho aí? Vamos trazer o Bruno Marrone no quadro Modão do Povão. Vamos, trem! Eita!

0: Opa! Bruno e Marrone! Olha aí, um abraço a vocês ligados. Isso no modão do povão, né? Gente falando comigo hoje. Opa, diga aí, bom dia, obrigado.
1: Bom dia, Donizete. Meu nome é Miguel Augusto, eu quero participar do sorteio.
0: Ô, Miguel, tá participando, querido. E vamos torcer pro Brasilzão hoje, 6 horas da tarde, tá bom? Olha, Brasil e Marrocos hoje estreando em grande estilo na Copa 2026. E vamos aí, na expectativa muito grande. E assim, o povão querido vem o Brasil inteiro vestindo a camisa, tirando o chapéu do Brasil. Eita! Vamos lá, Trey! Olha aí, gente, vamos trazer agora o que vem aí, Paulinho. Vem agora o cantinho do boteco. Você gosta de uma manguaça, Paulinho? Você gosta, gostava, né? Paulinho parou, não toma mais nada agora. Só água, café, né, e tal. Vamos trazer aqui um aqui. Canto, bebo e choro, pode ser. Vai, Paulinho, vamos lá. Olha aí no cantinho do boteco, animal o trem aí, né? Cantando, bebendo, chorando e curtindo o Paradão Sertanejo. Pode ser também, não tem problema nenhum. Você que tem casa, obrigado, Clodoaldo, sempre junto com a gente nessa manhã de sábado aí. Da expectativa grande também, né, Clodoaldo? Também coração brasileiro, né? Coração brasileiro, coração brasileiro. Todo mundo dá uma torcidinha, né? Vamos lá. Vamos lá, então. Vamos trazendo aí no cantinho do boteco, Teodoro Sampaio. Vem, canto, bebo e choro. Vamos, Ordre!

É, Paulinho, você lembrou bem o cantinho do boteco. Agora eu vou falar agora. Você lembrou o tempo que você bebia e debruçava na janela do boteco e fazia tudo pra fora. Muito bom. Aliás, é Teodoro Sampaio no cantinho do boteco. Paulinho, vamos ver aqui, Paulinho, ó. Ó, escrito. Eita, fundão. Olha aí, então. Você que tá ligado com a gente, acompanhando a gente, tantos finais do programa, né, gente? Abraço. 11 horas e 51 minutos. Vamos trazer agora o Voltando no Tempo. Quem que não se lembra da última carta? Ah, mata a saudade do Paradão. Vamos, Andrei.

0: carta.
1: Marcos Roberto, última carta. Ei, sucesso que invadiu o Brasil na época. Ei, Paulinho, meu Paulinho. Ó, que invadiu o Brasil na época. Cantou e encantou todos e todos, né? Olha, o Brasil todo, né? Gente, é o final do Palatão Sertanejo. Paulinho, muito obrigado pela sua presença. Eu quero dizer que foi uma honra trabalhar com você. Depois de 28 anos, né? 28 anos aí. Aí é o Paulinho que senta na mesa, fazer mesmo. Assim, olha o Paulinho, rapaz.
2: É isso aí, mano.
1: Obrigado, Paulinho. Obrigado, viu?
2: Foi meio difícil, mas foi bom.
1: Não, ficou bom. Ficou bom. Gostei dele. Tá bom, é. É um cara de rádio. Um cara que entende de rádio. De Sara. Os detalhes você vai aprendendo devagar. Detalhes é coisas novas, né? E o que é detalhes? Detalhes é aquilo que você vai colocando no decorrer do trabalho, vai se adaptando, vai fazendo as coisas diferentes, tá?
2: É que obrigado. Cada programa um é diferente do outro, né?
1: Diferente do outro. E lembrando que tem o Sabadão VIP hoje. Você não pode deixar. Eu quero falar do Sabadão VIP do Paulinho. Conta uma história, ó. Foi domingo passado. É sábado passado, eu saí de uma pizzaria e liguei o carro, o rádio, meu rádio automático, ligou, alô Magalhães, oh, coincidência, Paulinho.
2: É verdade.
1: Aí tocou lá o Rio Negro e Solimões, o primeiro vento.
2: Isso, primeiro vento. É.
1: Foi muito bom, né?
2: É um prazer, obrigado, Paulinho. É um prazer estar junto com você aqui, Magalhães, fazendo essa programação maravilhosa, né? Mas como diz...
1: Não, nós pega o jeito.
2: Fiz o que pude.
1: Né? Vai, ficou bom, ficou bom. Muito obrigado. Foi um prazer poder contar com sua amável amizade e presente aí de longas datas aqui. Né? E, inclusive, o Paulinho, até eu começar o programa, começou com um fundo que era do tempo nosso aí, anterior, né? Que hoje já se apropriaram dele, né? Não é mais nosso, mas não tem problema. Obrigado, Paulinho. Fez com riqueza de detalhes aquilo que você mais sabe fazer, que é o rádio. Muito obrigado, viu?
2: Valeu,
1: abraço Magalhães. A você e não deixe de curtir o Sabadão VIP, que vem com tudo hoje aqui no 94. Que hora, Paulinho?
2: A partir das 10 horas da noite até meia-noite.
1: Às 10 da meia-noite, o Sabadão VIP vem, Lampeira.
2: Hoje tá show, Magalhães.
1: É arrepiando o negócio, o Paulinho descasca nele hoje. Obrigado.
2: Valeu, gente, um abraço para vocês e os ouvintes da 94FM. E a você, Magalhães, meu abraço, meu carinho. E até às 10 horas da noite estaremos juntos.
1: Aê, Paulinho Cavaz, onde de Cid Moreira, né, rapaz? Aí, ó. Gente, obrigado pelo seu carinho, pela sua audiência, né? Um abraço em público. Vem aí o Léo Medeiros do Revista 94. Depois à tarde tem vários programas sensacional. Tem o nosso querido amigo lá da cidade de Itapeva, né? E todo mundo aí fazendo uma festa no rádio. Entra um, sai outro. Nota 10 e tem Brasil, 6 horas da tarde. Vamos lá. Povo querido, nosso abraço. Fica com Deus. Jesus no coração de cada um. Tchau, gente!

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0: Olá, boa tarde, 12 horas com 6 minutos, bem-vindo, está no ar a edição do Revista 94, sabadão hoje, vivendo 13 de junho de 2026. A todos, muito obrigado sempre pela atenção dispensada conosco aqui com a nossa equipe de esporte, ou seja, o nosso programa, com a nossa resenha esportiva na primeira parte. E claro, hoje todo mundo ao vivo aqui no pedaço, né? Na bancada aqui o Djalma já chegou por aqui com aquele sorrisão de orelha a orelha. Ah, também pudera, né? Final de semana, sol aberto, depois uma semana praticamente quase toda ela com chuvas aí, o sol resolveu pintar na área aí, né? Mas tá muito bom, temperatura agradável, embora você tenha que ficar bem agasalhado, até porque uma gripe pode pegar com facilidade aí devido à sua deixar de estar bem agasalhado. Mas vamos lá. 12 horas com 7 minutos, eu sou o Léo Medeiros, muito prazer, muito bem-vindos. E o pessoal já está chegando aqui, o Dolinho já está dando a voz da sua chegada aqui no nosso programa. Obrigado, Dolinho, lá na Santa Terezinha, e os demais também companheiros que estão participando com a gente e logo, durante o nosso programa, estarão falando com a gente. Mas vamos cumprimentar o nosso companheiro de bancada, o Djalma. Tudo bem, Djalma? Depois de umas férias aí, meia rapidinha, né? Mas hoje ao vivo Vasco por aqui, né? Boa tarde.
1: Ô Léo, é sempre tão, é um prazer estar aqui, sempre ao vivo, então é melhor porque você sente a emoção de jogar no ar aquilo que você assimilou, preparou, produziu, né? Isso dá muita satisfação pra gente. Boa tarde pra você, boa tarde pra estar nos ouvindo.

0: um abraço para todos. Hoje eu tenho uns abraços especiais que eu vou mandar mais tarde, viu, Léo?
1: E segundo meu amigo Dolinho, vai Brasil! É o que nós queremos, né?
0: E ó, Copa do Mundo começou e hoje tem jogo do Brasil, né? Você que gosta de futebol aí, ó. 19h, o Brasil tá entrando em campo, 19h mesmo, Léo?
1: 19h. Pois é, é óbvio que futebol, é por isso e por essas razões, que é o melhor esporte que nós temos aqui, que todo mundo gosta. Por quê? Porque pode acontecer muitas, né, novidades nessa Copa. Embora o Brasil seja, quase que a maioria diz que o Brasil não tem chance, que o Brasil pode realmente não passar nem da primeira fase, eu acredito que, às vezes, isso não quer dizer. Porque o futebol é nas quatro linhas e é ali que o negócio funciona, né, Djalma? O pessoal fala uma coisa, fala outra, mas não tem muito sentido, né?
0: Ô, Léo, os grandes nomes do futebol não estão acontecendo assim com aquela reposição que você esperava. Por exemplo, hoje nós temos na seleção da Argentina o Messi é reserva. Nós temos na seleção do Egito o Salah é reserva. Por quê? Porque, infelizmente, o amontoado de janeiros vai cerceando outras coisas, né? Você sabe que quanto mais janeiro você acumula na cacunda, como dizia antigamente, né? Mais as suas pernas vão deixando de responder.
1: É verdade, peso, não, né? Tenho dúvida.
0: É, então é complicado. Você sabe o que é cacunda, Léo?
1: Que as gostas, né?
0: Hein?
1: Ah, não. Eu sei tantas coisas que o pessoal fala que eu não vou falar aqui. Brincadeiras à parte, claro, mas o negócio é sério.
0: Ó, cacunda, Léo, na língua nagô, quer dizer costa.
1: É, lógico.
0: Tá? Costa, tá? Cacunda.
1: Sabe que o pessoal começa a inverter essa...
0: Mas olha, porque é o seguinte, aqui em São Paulo você não vê tanta, assim, o pessoal praticando línguas africanas ou mesmo as nativas. Lá pelas minhas bandas, lá em Minas Gerais, na minha cidade, por exemplo, as pessoas conhecem um pouco de nagô, que é uma língua africana que veio com os escravos e foi passando de pai para filho para neto, e alguma palavra a gente conhece, entendeu?
1: Tá certo.
0: Então, como eu falei, né? Peso na cacunda quer dizer peso nas costas, né?
1: É verdade, isso aí. Bom, 12h11, eu quero agradecer também já a presença aqui do meu amigo Maurício, que já chegou por aqui. Ô Maurício, boa tarde para você, obrigado pelo carinho aí. O Dolinho também, um abraço lá pro meu amigo, todo o pessoal lá, o Mino, né, da Gráfica, sempre está com a gente também nos finais de semana aqui, acompanhando o programa, e tantos outros lá, Santa Terezinha, sempre o pessoal tá conferindo. Daqui a pouco a gente vai mandar um abraço para toda a galera aí, tá bom? Se liga aí. Bom, 12h11, já fizemos aqui o dever de casa, que é a abertura, né, os companheiros que estão chegando agora, e agora vamos para o assunto principal, que é futebol, né, Djalma?
0: Vamos começar com a Série B do Brasileirão, porque essa não para, viu, Léo?
1: Vamos lá.
0: A Série B, como eu tenho falado para todos aqui, ela não empresta jogadores para a seleção. Então, ela não precisa necessariamente passar pelo processo de interrupção ou de suspensão em função da realização de outros grandes eventos, como o caso agora, a Copa do Mundo, que começou anteontem, tá? Então a Série B está andando aí, vai andar num ritmo um pouco mais lento, se adequando aos horários da Copa para que não haja canibalismo entre um e outro, certo? Que um não possa engolir o outro, mas ela vai continuar. E nós tivemos, Léo, uma rodada muito interessante, que foi a rodada 12 de um total de 38, faltando ainda 7 rodadas para chegar no meio do torneio, ainda esse Série B do Brasileirão, né? E nós tivemos na rodada número 12, de um total de 38, como eu falei, os seguintes resultados, hein? Operário de Ponta Grossa 2, Juventude de Caxias do Sul 1, Criciúma de Santa Catarina 1, Londrina aqui do Paraná 0, CRB das Alagoas 2, São Bernardo 3, o São Bernardo está fazendo uma campanha, ela está com pinta de que vai ascender para a Série A. Também pertence a uma cidade que é uma das mais ricas do estado de São Paulo e do Brasil, né? Então, a gente acredita que isso seja um fator determinante do São Bernardo, tá? Tivemos também Vila Nova de Goiás 1, Botafogo de Ribeirão Preto 0, América Mineiro 1, Atlético Goianiense lá de Goiânia 2, o América tá assim num calvário muito complicado, eu acredito que, pelas más línguas, deve ser falta de pagamento. Jogador, quando recebe, joga. Quando recebe, faz que

0: joga, viu? É, pelo menos é o que o Vampeta falava, né? Mas continuando aqui, ó, Ponte Preta 1, Cuiabá 2, outro jogo que foi estranho pra mim, dentro lá de Campinas, Ponte Preta entregando o jogo, entregando não, perdendo, né? Não é entregando, é perdendo, tá perdendo. Tivemos também Náutico 0, Fortaleza 1. Isso aqui, Léo, é clássico do Nordeste, tá? Aqui o bicho deve ter pego esse jogo que eu não pude ver, né? Também aconteceu Ceará 2, Avaí 1, o Avaí é de Santa Catarina, o Ceará lá de Fortaleza, né? Tivemos Sport Recife 1, Atlético de São João del Rei, Minas Gerais 1. E tivemos um jogo aqui, Léo, que eu até vou fazer um comentário aqui à parte. Goiás 0, Novo Horizontino 4. Não se iluda, Zé. Se você me perguntar qual seria o placar moral desse jogo, eu não tenho medo de dizer 5-5. Porque eu nunca vi um time perder tanto gol como o Goiás. Meteu duas ou três bolas na trave, perdeu o gol e tomou o gol de contra-ataque. O Novo Horizontino, como eu tenho falado aqui, é vice-campeão paulista. Para mim, ele tinha obrigatoriamente que estar entre os quatro que vão ascender a Série A. Por quê? Porque ele foi acima de São Paulo, Corinthians e Santos. Foi acima do Bragantino, que é um outro grande time do Brasil, e foi acima do Mirassol, que está até na Libertadores. Então, eu estou estranhando muito que dentro do Campeonato Paulista o Novo Horizontino tenha feito uma bela campanha. E agora, aqui no Brasileirão, ele agora que ele está começando a ascender, né? Mas, enfim, após essa rodada, né, que o Goiás tomou de 4 do Novo Horizontino, lá dentro de Goiânia, lá no Serra Dourada, após essa rodada, a classificação ficou assim, Léo. Primeiro lugar, Vila Nova de Goiás com 25. Segundo, São Bernardo aqui de São Paulo com 24. Terceiro, Sport Recife lá de Pernambuco com 23. Quarto, Fortaleza com 21. Esses hoje subiriam para a Série A, né? Quinto, Novo Horizontino aqui de São Paulo com 20. Sexto, Criciúma de Santa Catarina com 19. Sétimo, Náutico também com 19, lá do Pernambuco. Oitavo, Operário de Ponta Grossa também com 19. Nono, Atlético de Minas Gerais com 18. E décimo, Goiás de Goiânia com 17, né? Segunda parte da tábua de classificação. Eu falei do primeiro ao décimo, agora do décimo primeiro ao vigésimo. Em décimo primeiro, Atlético Goianiense lá de Goiás com 17. Décimo segundo, Juventude de Caxias do Sul, lá no Rio Grande, com 16. 13º, Ceará com 16. 14º, Cuiabá do Mato Grosso com 16. 15º, CRB das Alagoas com 15. 16º, Botafogo de Ribeirão Preto com 10. 17º, agora começa aqueles que se permanecer nessa posição vão para a Série C. 17º, Avaí de Santa Catarina com 10. 18º, Londrina com 8. 19º, Ponte Preta com 8. E 20º, o 19º, Ponte Preta com 8, e 20º, Léo, América de Minas Gerais com 3 pontos somente. Está muito esquisito essa colocação do América. Isso aqui é típico de falta de pagamento do elenco, viu, Léo? Mas que há de se fazer, né? Rodada número 13 de um total de 38, hein, Léo? Próxima rodada, ó. Começou com ontem, Atlético Goianiense 3, CRB das Alagoas 3. E agora já, jogos no domingo, hein? Jogos no domingo. Juventude, Ponte Preta, São Bernardo e Esporte Recife. Esses dois jogos às 11 horas. Esse São Bernardo e Esporte Recife eu vou, William. Por quê? Porque vale a liderança, entendeu? Quem ganhar disso aqui vai acabar líder lá do coisa, tá? É um jogo que promete, tá? São Bernardo e Esporte Recife, tá? Depois nós vamos ter Atlético e Goiás às 16, Cuiabá e Vila Nova às 19, Botafogo de Ribeirão Preto também às 19. Esses jogos que eu falei são todos no domingo. Segunda-feira, hein? Segunda-feira, dois jogos às 21 horas. Criciúma e Ceará, Londrina e Avaí. E na terça-feira, dia 16, às 8 da noite, Fortaleza e América, tá? A Série B, como eu falei, Léo, tá muito interessante. E você, pra você ter uma ideia, até agora, ela já teve 7 líderes. Olha só pra você ver, Léo, ó. Botafogo de Ribeirão Preto liderou a rodada 1 e 2. O Goiás liderou a rodada 3. O Ceará liderou a rodada 4. O Vila Nova de Goiás liderou a rodada 5, a rodada 6 e a rodada 12, ou seja, voltou, depois de sair da liderança, voltou para a liderança, né? O Fortaleza liderou a rodada 7. São Bernardo liberou a rodada 8, 9 e 10. E o Sport Recife liderou a rodada 11. Ou seja, 1, 2, 3, 4, 5, 6, 7. Nós tivemos 7 equipes que já ocuparam a liderança do Campeonato Brasileiro Série B. Já na lanterna, Léo, o América tem, infelizmente, se mostrado um amante do rebaixamento, porque está doido para cair. Está com 3 pontos, não sai disso. O líder está com 25, num total de 12 rodadas. A diferença são 22 pontos para o líder, né? E 7 pontos para quem já está fora da zona de rebaixamento, né? Então, como eu falei, Léo, Série B é o seguinte: Vila Nova de Goiás, São Bernardo de São Paulo, Sport Recife e Fortaleza, se acabasse o campeonato hoje, estariam na Série A. E Avaí de Santa Catarina, Londrina do Paraná, Ponte Preta de Campinas e América Mineiro, esses iriam para a Série C. Ô, Léo, Série B é isso e eu devolvo a bola para ti. Vai nessa, meu irmão.
1: Perfeito. Tá aí, então. Agora são 12 horas com 19 minutos. O meu amigo Maurício assistindo aí a Série C do campeonato. Ah, obrigado, hein? O Guarani, Caxias, obrigado pela participação. Aí a todos que estão ligados conosco nesta edição de hoje, deste sabadão. 12 horas com 20 minutos, a gente vai para um break, daqui a pouco a gente volta.

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0: Muito bem, estamos voltando, 12 horas com 24 minutos. Obrigado, Arlindo, pela participação aqui no programa também. Um abraço aí pra galera que tá ligado lá na Santa Terezinha, o Edmilson. Alô, Edmilson. Boa tarde, né? Sabadão, hein? Um abração pra todo mundo aí. Lá a Marisa Guetti, o Cadu, não perde o programa também. A Dona Luzia lá no Cerrado, sempre tá com a gente. A Ideias também lá no Cerrado, com as amiguinhas. Meu amigo Van Clay, a Edicleia, a Vanessa, quem mais? Ah, o meu amigo Cristiano, tá trabalhando hoje, Cristiano? Tá na luta? Um abraço pra toda a galera aí. E o Fábio já deu as caras aqui, obrigado pela participação, meu amigo Amaral Sapateiro. Esse eu vou te contar, é um baluarte nosso aqui, companheiraço, conhece de esporte como nunca. Precisa vir aqui uma hora aqui pra gente bater um papo aqui, rapaz. Um abraço, Amaral, obrigado pelo carinho de todos vocês aí, um abraço pra família toda aí. Final de semana, sem chuva, né? Pelo menos por enquanto. Eu acredito que vai continuar dessa forma. Mas a chuva é importante também, né, gente? O frio que a gente não gosta muito, mas eu sou, vou ser sincero, eu não sou meio adepto ao frio, não. Não gosto do frio, prefiro mais o calor. Mas tem gente que gosta do frio, né? Tudo bem, cada um tem um gosto, né? O Ademilson, eita, na Santa Terezinha ouvindo a gente. Um abraço também lá pro meu amigo Julião, o Luiz Soares, o Alemão Motors, quem mais? E os demais que estão ligados conosco aí. O Ariovaldo, que daqui a pouco vai estar com a gente aqui também. Um abraço para todo mundo. Voltamos com o Djalma.
1: Ô, Léo, eu tenho aqui, irmãos, um feedback, ou seja, um relatório do que está acontecendo com o Brasil durante a Copa do Mundo. Para que vocês se informem e fiquem tranquilos com relação a esses torneios, a essas taças, a esses campeonatos. Vamos lá. Vou começar pela Copa do Brasil, Léo. Copa do Brasil, como eu já falei.
0: Djalma, aqui, só cortando, você já cortando, o nosso amigo Wilson Guilherme e a esposa Juliana estão curtindo também a gente. Um abraço lá da loja 7 da Confesa.
1: Beleza. Mas, Léo, Copa do Brasil, como todo mundo sabe, é o maior torneio de integração do Brasil. Pois pega desde o extremo norte, lá na Amazônia, né? Na Amazônia, não quer dizer no estado do Amazônia, na Amazônia. Até o Rio Grande do Sul. No norte nós temos o São Raimundo Esporte Clube de Boa Vista, no estado de Roraima, que fica a 750 quilômetros além de Manaus, né? E no sul nós temos o Guarani de Bagé, que fica abaixo de Porto Alegre, mais 380 quilômetros. Essas equipes já jogaram, né? Jogaram de forma regionalmente a Copa do Brasil e já foram eliminadas, né? A Copa do Brasil, Léo, agora ela vai retornar na próxima fase dela com 16 equipes, sendo 8 jogos de ida no dia 1º.

0: de agosto, num sábado, e 8 jogos de volta numa quarta-feira, né? Serão as oitavas de final, tá? Desses 16 clubes, dessas 16 equipes, sobrarão 8 que irão para as quartas de final. Então, olha aí, você que gosta do futebol a nível de Brasil inteiro, né? Vamos dizer assim, dia 1º de agosto, num sábado, e dia 5 de agosto, numa quarta-feira, volta a Copa do Brasil após a Copa do Mundo. Copa Taça Sul-Americana, que é a segunda divisão aqui do futebol sul-americano, assim é considerada, né? Mas eu lembro a todos que é uma Copa de respeito, pois nela estão muitas equipes tidas top da América do Sul. Olha só, Léo, para você ver, ó. Hoje, né, estão disputando a Sul-Americana. Boca Juniors, Racing e River Plate da Argentina, Clube Atlético Mineiro, Botafogo, São Paulo, Grêmio, Santos, Vasco da Gama e Bragantino do Brasil, Olímpia do Paraguai, entre outros, tá? O que interessa aqui da Sul-Americana? Jogos. A Copa do Mundo termina dia 19, dia 21/7, numa terça-feira, nós teremos nesses 16 clubes que estão lá, jogo de ida. E no dia 28/7, dia 28 de julho, também numa terça-feira, jogos de volta. Então, na Copa do Brasil, você vai ter jogos de volta dia 1º, dia 5 de agosto. A Sul-Americana, você vai ter jogos dia 21 e dia 28 de julho. Essas duas datas dão numa terça-feira, né? Ó, brasileiros presentes na Copa Sul-Americana, hein? O resto já saiu fora, ó. Nós temos ainda lá Grêmio, Vasco da Gama, Bragantino e Santos, tá? Então, essas são as equipes que vão continuar dentro da Copa do Brasil, sendo que já foram desclassificadas, aliás, Copa do Brasil não, Copa Sul-Americana. Sendo que já foram desclassificados Clube Atlético Mineiro, Botafogo e São Paulo. E, continuando aqui a nossa resenha, o Libertadores, hein? Libertadores, como eu tenho falado, é tido como a primeira divisão do futebol sul-americano e também como a Copa do Brasil e a Taça Sul-Americana parte para a oitava de final. Ou seja, Copa do Brasil, Libertadores e Sul-Americana estão indo para oitavas de final, tá? Dentro da Libertadores nós temos hoje Mirassol, Corinthians, Palmeiras, Fluminense, Flamengo e Cruzeiro. São 6 equipes brasileiras, né? Estão todos nessa fase e eu chamo atenção para o seguinte, Léo. Palmeiras vai jogar na próxima fase com o Cerro Porteño do Paraguai. Foi a única equipe nessa Libertadores desse ano que venceu o Palmeiras dentro de casa, por 1-0, tá? E o Fluminense vai jogar com o Independiente Rivadavia da Argentina, que também ganhou do Fluminense aqui dentro do Brasil, na fase anterior, entende? Tá. Os jogos que foram estabelecidos para agora, Léo, foram por sorteio, né? Eles vão numa fase, mata-mata, e depois vão se repetir, né? Agora é o seguinte, Léo, antes era grupo, ida e volta, agora não. Agora é um ida e volta, quem fizer melhor ponto fica, quem apresentar pior performance nessa fase tá fora, tá? Vai descansar, né? Data de reinício a Libertadores, Léo. 11 de agosto, ida, 18 de agosto, volta. Horários a definir. Tanto horários de Copa do Brasil como Sul-Americana e Libertadores ainda estão para serem definidos, né? Então, lembrando a todos, Copa do Brasil vai ser aqui dia 1º e dia 5 de agosto, sábado e quarta-feira. Sul-Americana, dia 21 e 27 de julho, todas as datas dão na sexta-feira. E a Libertadores, é o que tem... Tá cheio de jogador na Copa do Mundo, né? Primeiro, a Copa do Mundo termina dia 19 de julho, se não me engano, né? Então, dia 11 de agosto e 18 de agosto, todas as datas dão numa sexta-feira, teremos os jogos de ida e volta de Libertadores. Então, tá aí, ó. Copa do Brasil, Sul-Americano e Libertadores, você já tem a informação aí à mão, né? E é só você ficar ligado que... Acabou a Copa do Mundo, nós voltamos aqui a fazer o dever de casa. É isso aí, Léo. Vai contigo.
1: Perfeito, tá aí então. Agora são 12 horas com 32 minutos. 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

0: Abraço aí pra moçada do Lajeado. Meu amigo Edemar sempre tá com a gente aqui. Gurizada sempre né, atento aí, no, principalmente o jogo daqui a pouco. Daqui a pouco, mas logo mais à noite, né? O Brasil começando a Copa do Mundo aí na sua caminhada. Embora outros times também que já se iniciaram, no caso do México, já iniciou com vitória nessa competição, na quinta-feira, né? Se eu não me engano. E agora a sequência da Copa vem aí, as surpresas, né? Ontem, Estados Unidos, belo futebol lá à noite, 4-1, se eu não me engano, aí no Paraguai, né? E, é, então, quer dizer...
1: Abriu 3, tomou 1
0: e gostei da atuação dos Estados Unidos ontem. Jogando pra frente, com tranquilidade, com toque de bola rápido, com... sinceramente, eu gostei do jogo, jogaço. Vai dar o que falar os Estados Unidos aí nesta Copa. Gente, 12 horas com 33, nós vamos para o nosso intervalo comercial. Daqui a pouco a gente volta.
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0: Muito bem, estamos de volta, 12:37. Um abraço aí pra galera que continua ligado com a gente aqui, a Lucimara. Tá pedindo música aqui, né, Lucimara? Daqui a pouco a gente vai tocar, tá bom? Obrigado pela participação. Um abraço pessoal da Jardim Paulicéia, que tá ligado conosco também aqui. Um abração pro pessoal lá do Parque Centenário das Nações, um pouquinho mais abaixo, ali, Vila Beca. O pessoal tá ligado. Um abraço lá pro meu amigo Denilson, lá no Bernardo da Vacá, ele e a esposa Maria. Também a Maria Fernanda, a Dani e o Márcio. Ligado conosco aí, um abração para todo mundo aí. 12:37, pessoal da Saele Marcenaria tá atento por lá. Obrigado aí pela participação lá, a Sabrina, o esposo, os meninos e a mamãe. Obrigado pela participação sempre com a gente aqui, todos os dias, no Happy Hour, que a gente apresenta no finalzinho, no comecinho de tarde, ou seja, na tarde e o comecinho da noite, né? Para ser mais exato. E aí a gente adentra a sua night aí todo dia aqui na 94, tá bom? Muito obrigado pelo carinho sempre conosco, sempre aí. Obrigado também pela preferência aqui do nosso programa. Bom, um abraço também vai lá pro pessoal do Alto da São Pedro, meu amigo Claudeciro, Marcelo, sempre ligado conosco na ativa. Um abração para todo mundo aí, hein? Abração mesmo. E agora voltamos e vamos falar agora um assunto que já todo mundo tá ligado, todo mundo na expectativa, e Copa do Mundo, Djalma.
1: Pois é, eu vou começar aqui dando aqui umas informações aqui iniciais, para depois a gente dar continuidade, tá? Olha, todo mundo já sabe, ok? É a primeira vez que nós vamos ter uma Copa do Mundo com 48 equipes, né? A primeira vez que acontece também em três países, Canadá, Estados Unidos e México, né? E a abertura aconteceu, foi dia 9 de junho, e 19 de julho é a final, né? Vou passar aqui também, Léo, a composição dos grupos, para que as pessoas fiquem ligadas, hein? São 48 equipes, então são 48 nomes, lógico, né? Grupo A, México, Coreia do Sul, República Tcheca e África do Sul. Grupo B, Canadá, Bósnia-Herzegovina, Suíça e Catar. Bósnia-Herzegovina é um país que foi desmembrado da antiga Iugoslávia, tá? Grupo C, Brasil, Marrocos, Haiti, Escócia. Grupo D, Estados Unidos, Turquia, Austrália e Paraguai. Grupo E, Alemanha, Curaçao, é um país aqui do Caribe, né? Perto da Jamaica, Cuba, por ali, tá? Costa do Marfim e Equador. Grupo F, Holanda, Japão, Suécia e Tunísia. Grupo G, Bélgica, Egito, Irã, Nova Zelândia. Grupo H, Espanha, Cabo Verde, Arábia Saudita e Uruguai. Grupo I, França, Senegal, Iraque e Noruega. Grupo J, Argentina, Argélia, Áustria e Jordânia. Grupo K, Portugal, República Democrática do Congo, Uzbequistão e Colômbia. E grupo L, Inglaterra, Croácia, Gana e Panamá. A partida de abertura, a partir do jogo de abertura, todos os dias terão jogos nessa fase, tá? Sendo que nós já tivemos essa abertura e no dia seguinte mais dois jogos, tá? Então, Léo, olha, começou a Copa, todo dia tem jogo, tá? E hoje, a partir de hoje, Léo, nós teremos um mínimo de 3 jogos por dia. Tem dia que vai dar até mais de 3, tá? Então, um mínimo, né? Lembrando a todos que classificam para a próxima fase os 2 primeiros colocados de cada grupo, mais os 8 melhores terceiros colocados. Como nós temos 12 grupos, né, nós teremos 24 colocados, mais os 8 melhores colocados, será um total de 32. Aí de 32 começa, ó, 32 cai para 16, cai para 8, cai para 4, cai para 2, sai o campeão, né? Então esse é o raciocínio, tá? A partir, então, Léo, a partir do final dessa fase de grupo, nós teremos, como falei, os 24 colocados, mais os 8 terceiros, para formar um total de 32, tá? Umas curiosidades da Copa aqui, viu, Léo? Desculpa aí. A Copa do Mundo, Léo, começou em 1930, no Uruguai, que foi o primeiro campeão mundial, tá? Depois, 34 e 38, a Itália foi a segunda seleção a ser campeão mundial. Em 1938, após a Copa, a Segunda Guerra Mundial interrompeu essa disputa, viu, Léo? A Itália chegou no fim da Copa, ganhou a Copa, e depois da Copa começou a Segunda Guerra Mundial. E aí, Léo, só voltou em 1950 no Uruguai, com o Uruguai sendo campeão. Tá? Depois nós tivemos 1954 Alemanha, 58 e 62 Brasil, 66 Inglaterra, 1970 Brasil, 74 Alemanha, 78 Argentina, 82

1970, Brasil, 74, Alemanha, 78, Argentina, 82, Itália, 86, Argentina, 1990, Alemanha, 1994, Brasil, 1998, França, 2002, Brasil, 2006, Itália e 2010, Espanha, 2014, Alemanha, 2018, França e 2022, Argentina. Foram um total, Léo, de 22 edições de Copa do Mundo. E quem já foi campeão e por quantas vezes? Nós temos aqui, Léo, a Espanha e Inglaterra com um título, França e Uruguai com dois títulos, Argentina com três títulos, Itália e Alemanha com quatro títulos, e o único com cinco títulos é o Brasil. Tá? E mais uma particularidade, viu, Léo? O Brasil foi o único país a participar de todas as Copas. Em 22 Copas, o Brasil é o único país que participou, hein? O Brasil também é o único país a ganhar duas Copas seguidas, que foi 58 e 62, quando nós tivemos as bênçãos do anjo das pernas tortas, o Garrincha, né? Então, e até meio outra particularidade, Léo. Zagallo é o único jogador, o único cara que conseguiu ganhar cinco Copas, sendo duas como jogador, ele era ponta esquerda da seleção, uma como técnico e duas como coordenador técnico. Maior artilheiro das Copas do Mundo, Léo, é um alemão, Miroslav Klose. Em quatro Copas, marcou 16 gols, né? Depois vem o Ronaldo Fenômeno, é o segundo maior artilheiro, com 15 gols. Gerd Müller, da Alemanha, com 14 gols. E em quarto lugar, empatados aqui, ó, Joseph Fontaine, da Copa, com 13. E Lionel Messi, da Argentina, também com 13. E em quinto lugar, Pelé, com 12 gols, viu? É, só uma particularidade. Joseph Fontaine, na Copa de 58, foi o único jogador que marcou ele só disputou uma Copa e marcou os 13 gols, todos numa Copa, tá? E, Léo, voltando aqui a uma análise por grupo aqui, ó, eu posso dizer para você o seguinte, isso aqui foi uma análise minha em função de estatística, tá? No grupo A, para mim, México e Coreia do Sul são os favoritos. África do Sul não está num bom momento, a República Tcheca tem um time com muitos veteranos. Então eu acredito que México e Coreia do Sul serão os dois classificados. Grupo B, Suíça e Canadá e Catar estão na disputa, sendo que a Bósnia e Herzegovina, para mim, está fora. Tá? No grupo C, Brasil, Marrocos e... Brasil, Marrocos, Escócia, o Brasil e Marrocos devem levar essas duas vagas. Escócia e Haiti, para mim, estão fora. É, no grupo D, Estados Unidos e Turquia devem levar a vaga. Para mim, Austrália e Paraguai ficarão pelo caminho. No grupo E, Alemanha e Costa do Marfim e Equador vão brigar por duas vagas, hein? No grupo F, para mim, as vagas são de Japão e Holanda. No grupo G, Bélgica e Egito ficam com essa vaga, Irã e Nova Zelândia estarão fora. No grupo H, Espanha e Arábia Saudita disputarão três vagas, ó, sendo que Espanha, Arábia Saudita e Uruguai disputarão três vagas, Cabo Verde para mim está fora. Grupo I, França, Senegal e Noruega disputam, os três disputam duas vagas, o Iraque para mim está fora. Grupo J, Argentina, Argélia e Austrália e Áustria disputam três vagas, Jordânia para mim está fora. Grupo K, Portugal, Colômbia e República Democrática do Congo devem disputar, os três disputam duas vagas, Urbequistão para mim está fora. E no grupo L, Inglaterra, Croácia, Gana e Panamá, para mim Inglaterra, Croácia e Gana disputam, esses três disputam as duas vagas, Panamá está fora. Como eu falei, abertura, a partir da abertura, todos os dias terão jogos, né? Sendo que os jogos de abertura foram dois, a partir de hoje, Léo, nós vamos ter um mínimo de três jogos por dia, hein? Você que está ligado na Copa do Mundo aí, mínimo de três jogos por dia.
como eu falei, classificam para a próxima fase, o primeiro e segundo colocado.

0: de cada grupo, mas os oito melhores, né? Num total de 32 seleções, né? Aí depois vai caindo, vão caindo lá, viu, Léo? 16, 32, 16, 8, 4, 2 e 1. Ô, Léo, a nossa primeira fase é isso, depois vamos falar dos jogos. Vai contigo, meu amigo.
1: Perfeito. E o Maurício interagindo com a gente aqui. Obrigado, Maurício. Está dizendo que o Uruguai é o único tri-mundial. É verdade. E também está dizendo que a Itália já foi bi, né? Tá certo. Os times sul-americanos estão muito fracos em comparação aos europeus. Concordo.
0: Mas você está errado. O Uruguai só ganhou 30 e 50.
1: É o detalhe que ele quis dizer aqui, ó. O único tri-mundial, as Olimpíadas, né? Das Olimpíadas. Nas Olimpíadas. Olimpíadas.
0: Não.
1: Contando as Olimpíadas como Copa. As Olimpíadas como mais, não é.
0: A Olimpíada não é uma Copa do Mundo. Olimpíada é Copa, é Copa. A Olimpíada, Léo, congrega todos os esportes que são praticados assim em grande escala no mundo. E Copa do Mundo de futebol é só futebol.
1: É verdade. Ele está dizendo todos, aqui mostrou todos os campeonatos do mundo. Perguntar para os uruguaios, será que eles... Está certo, os uruguaios é marrento. Não vai fazer uma pergunta dessa para o Uruguai, né? Ele vai ficar doido da cabeça. Tá certo, Maurício, eu gostei dessa aí, viu? Eles são teta, né? Coitado. Mas tudo bem. 12h48, a gente volta daqui a pouquinho, depois do intervalo, para, né, finalizar esse assunto de Copa do Mundo, que todo mundo está ligado aí.
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0: Estamos de volta, galera. 12 horas e 54 minutos. Boa tarde para você. E olha, lembrando que hoje o bate-papo continua por aqui. Daqui a pouco está previsto aí uma visita aqui do nosso amigo Ariovaldo para falar da Copa, né, gente? Então, daqui a pouco, quer dizer, Copa e Tararé, né? Essa Copa do Mundo também agora é o assunto do Djalma, vem por aí, né, Djalma?
1: É. Olha, antes de falar da Copa do Mundo, a segunda fase aqui dos jogos, vou mandar um abraço para meus amigos aqui, pode ser ou não?
0: Opa!
1: Então vamos lá, que eu quero mandar um abraço aqui, ó, pro Serginho, segurança do Banco do Brasil, tá sempre com a gente, Edmar Fidêncio, mais o Pedrinho, irmão dele, dois corintianos. Edmar, muda de time, rapaz, você é meu amigo. Zé Roberto Ferraz, o Tigrinho, outro cara querido também.
0: Gente,
1: um abraço também. Um abraço também muito especial para o Serginho Furquim da Prefeitura.
0: Gente boa também.
1: Gente boa, muito querido. E para o Marcos Pato, é meu amigo lá do clube lá do Fronteira. Gente fina, gente de primeira qualidade. Então esses meus amigos, graças a Deus, e o Márcio Gaia, né? Marcinho Funileiro, o Eric lá da Cell Company, né? E também eu quero mandar um abraço especial aqui para o Marcinho Esguário, é outro que está ligado aqui ouvindo a gente. É um psicólogo, está sempre atento aqui, muita gente boa. E também, Léo, eu quero mandar um abraço para o doutor Eduardo Bizinella. Doutor Eduardo Bizinella é um médico urologista lá de Ponta Grossa, tá? É um sujeito que se tiver algum problema de próstata, vai conversar com ele que ele resolve. Então, algum dia, se alguém quiser falar com esse médico, quiser o contato dele, é só entrar em contato com a gente aqui, que a gente encaminha, que ele é muito gente boa, é um profissional de primeira, de ponta. Então é isso aí. Para todos vocês, um grande abraço. Reforçando aqui, Marcos Pato, nós fizemos uma boa parceria lá, começando a dar uma palavra, tacamos o ferro em todo mundo, então, amigo querido. E mais o Serginho Furquim da Prefeitura também, um grande abraço, que eu estou reforçando.
0: Mas antes aqui de você começar a falar aí, o Maurício está dizendo aqui que antigamente não existia Copa, né? É claro. 1908, olha só a data aqui, ó. 1908, 1912, a época o Corinthians foi... começou, né, sua trajetória, 1920, 1924 e 1928, eles falam que valia como Copa do Mundo. Daí, a partir de 1930, fizeram as Copas do Mundo.
1: É, Léo,
0: quer dizer, eu vi a foto que ele mandou aqui, é isso mesmo, todos os campeões do mundo, né?
1: É, Léo, tem o seguinte, mas aí você tá clube campeão,
0: é clube, isso? Exatamente.
1: Não é uma seleção, né? Não. Pois é, então é o seguinte, porque... Aquele tempo também não tinha essa facilidade que tem hoje, que começou até a partir de 1930, Léo, com o crescimento da atividade radiofônica. Isso foi o crescimento do jornalismo. Isso foi o grande fator que contribuiu para que o mundo pudesse se conhecer através de diferentes situações. Uma delas foi a Copa do Mundo, tá? Você já ouviu falar em Burkina Faso, Léo? Burkina Faso é um país da África. Para você ter ideia. Bósnia-Herzegovina é um país novo, né? Então isso tudo ficou muito mais fácil a partir de 1930, quando o rádio se consolidou.
0: Tá? E talvez por essa razão que o rádio é um veículo de muita credibilidade no mundo.
1: Até hoje, Léo, para você ter uma ideia, é lógico, né, que... O rádio nunca vai perder o lugar dele, né? Ah, é lógico, as pessoas preferem hoje ver e ouvir, né? Preferem ver e ouvir. Mas o rádio tem o seu lugar. Eu falo a quem quiser, como é, por exemplo, você está afim de ouvir um jogo e está numa estrada, não tem como você ver, mas você pode ouvir. Eu cansei de ouvir jogo pelas rádios, né? Quando eu estava em estrada viajando. Inclusive, Léo, tinha um slogan interessante da Rádio Globo. Veja o jogo ouvindo a Rádio Globo.
0: Tá aí.
1: Pra você ter uma ideia.
0: Na época, né? Agora é natural isso aí.
1: Você
0: natural.
1: Tem televisão, tudo quanto tem gente passando. Inclusive, épicas peladas, né? Épicos jogos aí de qualidade questionável estão sendo passados também, tá?
0: Na verdade, o Maurício disse uma coisa interessante, que hoje em dia eles inventam título. Galo, Palmeiras, Botafogo ganharam o título que ninguém nunca sabia. Aliás, falando do Botafogo, o Zé Cássio de Tapetininga tá ouvindo a gente.
1: Tá, um grande abraço pro Zé Cássio, vamos dizer assim, um escutador, né, Léo? Um ouvinte, né?
0: Assíduo.
1: Fiel, né? Mas é isso, Léo, tá? Opa, tá tocando aqui, mas já cortamos. Ô, Léo, mas agora Copa do Mundo, vamos falar de jogo da Copa do Mundo?
0: Vamos lá.
1: Vamos lá, olha. E a Copa do Mundo teve sua abertura, Léo, com até agora 4 jogos. Até agora, tá? E todo jogo que acontecer num país que ainda não teve jogo é abertura. Então nós tivemos, México 2, África do Sul 0 no grupo A, depois tivemos Coreia do Sul 2, República Tcheca 1. México 2, África do Sul 0, Léo, eu pude ver que realmente a África do Sul, ela não está num bom momento, está em 11º no ranking da África, e o futebol que ela apresentou não me agradou em nada, tá? E Coreia do Sul 2, República Tcheca 1, esse jogo, Léo, a Coreia do Sul mostrou muita habilidade e a República Tcheca mostrou um time envelhecido. Muitos atletas assim que estão na iminência de se tornarem veteranos do futebol. Então venceu a juventude e o bom futebol da Coreia do Sul. Depois nós tivemos Canadá 1, Bósnia-Herzegovina 1. Um jogo igual lá e cá. Eu acho que nenhuma das duas equipes numa próxima fase tem possibilidade de prosseguir. Achei o futebol deles ainda muito jovem, tá? E tivemos Estados Unidos 4, Paraguai 1. O que que aconteceu com o Paraguai? Eu vi esse jogo, foi até a alta madrugada vendo esse jogo, Léo. O que eu vi? Uma defesa desarrumada, sabe? Tomando contra-ataque fácil, né? Muitos erros no meio de campo. Um volante pega a bola e toca, vai, toca pro adversário. Um meio campista pega a bola, fica parado rodando para lá e pra cá, outro vem e rouba. E os gols dos Estados Unidos foram saindo assim. Mas também um pouco de habilidade individual dos norte-americanos, né? Mas, Léo, olha, esse jogo, para mim, Paraguai, para você ter ideia, na classificação aqui, me parece que ficou na frente do Brasil. Então, o que que aconteceu com o Paraguai? Bom, isso é problema deles, não é problema nosso, né? E, Léo, hoje volta aqui a ter jogo, viu? Hoje, nesse sábado, 16h, Catar e Suíça, depois Brasil e Marrocos, 19h, Haiti e Escócia, 22h. No domingo, nós vamos ter Austrália e Turquia, 1h, Alemanha e Curaçao, 14h, Holanda e Japão, 17h, Costa do Marfim e Equador, 20h, jogo interessante, filhão. Esse jogo eu quero ver para matar a minha curiosidade, hein? Suécia e Tunísia, 23h. Você que está nos ouvindo, eu te chamo a atenção para o seguinte: você pode sair de um jogo e ir para outro, você não vai ter problema, você vai ter espaço entre um e outro. Então, nenhum jogo vai tomar espaço do outro. Se você gosta de futebol, quer ver jogo à vontade, vai tomar um porre de ouvir futebol, porque tem jogo à vontade. Então, na segunda-feira, olha, nós vamos ter Espanha e Cabo Verde, 13h, Bélgica e Egito, 16h, Arábia Saudita e Uruguai, 19h, e não, estreando aqui mais um sul-americano, e o Irã e Nova Zelândia, 22h. Na terça-feira, França e Senegal, jogaço, hein? Iraque e Noruega, Argentina.

Na terça-feira, França e Senegal, jogaço, hein? Jogaço, hein? Iraque, Noruega, Argentina e Argélia. Argentina estreando. Na quarta-feira, Léo, Áustria e Jordânia, 1 da madrugada. Portugal, República Democrática do Congo, 2 horas. Inglaterra e Croácia, jogaço, 5 da tarde. Gana e Panamá, 8 da noite. Uzbequistão e Colômbia, outro sul-americano estreando, 11 da noite. Aí, Léo, termina a primeira fase, tá? E na quinta-feira começa a segunda. Termina a primeira fase, não. Termina a primeira rodada. Termina a primeira rodada. Aí já na quinta e sexta-feira, nós temos começo da segunda rodada, que são quinta-feira, República Tcheca e África do Sul, 13 horas. Suíça e Bósnia e Herzegovina, 4 da tarde. Canadá e Catar, 7 da noite. México e Coreia, 10 da noite. E na sexta-feira, Estados Unidos e Austrália, 4 da tarde. Escócia e Marrocos, 7 da noite. E Brasil e Haiti, 9:30 da noite. Turquia e Paraguai, à meia-noite na sexta-feira, tá? Lembra vocês que o Brasil vai estrear hoje, Léo, e nós já temos a escalação. O italiano Ancelotti, ele tem um

0: colocou a equipe tida como titular para jogar um tempo, depois colocou o outro tempo, o segundo time, e já no próximo jogo ele fez o quê? Ele tirou os melhores do jogo primeiro, tirou os melhores do segundo tempo, fez a seleção aí. Então definiu a seleção praticamente essa semana, Léo. E a seleção ficou assim, então. Alisson, o goleiro, né? Danilo, lateral direito, no lugar do Wesley, que contundiu e tá fora, foi cortado, infelizmente, era uma das promessas do futebol brasileiro. Então tá lá. Alisson, Danilo, Marquinhos, Gabriel Magalhães e Alexandre. Pra mim, Gabriel Magalhães é o melhor dessa defesa. Esse menino tá jogando muito lá no Arsenal, tá? Meio de campo também foi definido no último jogo. Casemiro, Bruno Guimarães e Paquetá. Ele colocou um cara mais atirado para o ataque, que é o Paquetá. Sabe? Mas atrás do Paquetá tem o Danilo do Botafogo, que é um garoto que se entrar vai ser difícil tomar o lugar dele, hein? E na linha, Léo, ele colocou Rafinha, Matheus Cunha e Vini Júnior. Aqui, Léo, a possibilidade de ele jogar o Rafinha para a ponta de lança e durante o jogo entrar aqui Luiz Henrique na ponta direita no lugar do Matheus Cunha. Matheus Cunha não tem assim o cacuete de matador, mas é um cara muito habilidoso, de muita visão de jogo. Então, a nossa equipe está escalada com Alisson, Danilo, Marquinhos, Gabriel Magalhães e Alexandre, Casemiro, Bruno Guimarães, Paquetá, Rafinha, Matheus Cunha e Vini Júnior. Vamos torcer, Léo, para acertar, porque tem 200 milhões de brasileiros aí que anda meio desanimado com algumas coisas. Quem sabe se a nossa seleção nos anima, tá? Hoje, então, 19h, o Brasil estreia. Todo brasileiro está convidado a fazer aquela corrente para frente, né? Vamos todos dar as mãos para que nossa seleção nos represente bem e a gente tenha alegria. Ô, Léo, eu me despeço daqui, dando um grande abraço para você, um grande abraço para todos os nossos amigos que estão nos escutando, agradecendo a gentileza da preferência.
1: Mas antes que você despeça aí, tem gente participando aqui, ó. O Maurício falou aqui, ó, vamos falar a verdade, a seleção é jogador de empresário. Bom, eu concordo. O Mino, alô Mino, um abraço para você, mandando um abraço para você, e está falando aqui, vamos ao Hexa. Tomara. Obrigado, Mino, pela participação. Depende da seleção para ficar animado, todos nós estamos lascados aí, né? Tem que ter, isso aí é complicado. E aqui, o nosso amigo lá de Itapetininga, olha só o que ele está dizendo aí, ó.
2: Boa tarde, Léo. Djalma, muito inteligente, fala muito, né? Bastante, assim, certinho. Mas como é romano, só uma correção. Eu entendi ele falar que a Copa voltou em 50 no Uruguai. Não. Uruguai foi campeão, mas a Copa foi no Brasil. O Brasil era o único que, depois da guerra, tinha condição de ceder uma Copa, né? Sendo e houve uma polêmica ainda que sobre a final de 50, né? Negócio de final aí. Eu não sei como é que foi lá. Houve uma polêmica que não teve final. Mas teve. Uruguai campeão. 2-1, na surpresa que o Brasil vinha ganhando só de goleada de todos os times, né? E chegou na final, o Uruguai endureceu e todo mundo já contava a festa antes e foi uma decepção para o povo brasileiro que já contava com o Brasil campeão. É política misturada, um monte de coisa que eu acompanhei, mas não lembro mais, né, pela história. Então, o Uruguai foi o campeão pela segunda vez. Mas na Copa no Brasil, que acendeu a Copa pela primeira vez. É isso aí. O Uruguai foi o campeão, mas a Copa foi no Brasil. Tá bom, Léo? É isso aí.
1: Esse é o nosso amigo Zé Cássio.
0: Olha, a gente tem que agradecer, porque realmente passou batido pra mim. Foi, não tem que desculpa, né? Eu errei mesmo e pronto, entendeu? E é o seguinte, Léo, a Copa do Mundo de 1950 foi disputada no Brasil. O Uruguai ganhou 2-1, gols de Schiaffino, Obdulio Varela. O Obdulio Varela deu um tapa na cara do Bigode, que era o lateral direito, e ele ficou reclamando com o juiz de coisa lá, e no fim aconteceu um segundo tempo. Barbosa, o nosso goleiro, foi crucificado até o fim da vida dele. Ele carregou o título de frangueiro, que ele tomou um gol que não podia tomar, né? O Barbosa, né? Inclusive, eu lembro que uma vez ele falou chorando numa entrevista: ô, gente, no Brasil, com 30 anos, o crime prescreve, não tem mais criminoso a partir de 30 anos. Isso já faz mais de

0: 40 estão me condenando até hoje, isso era verdade, tá? Então, isso também aconteceu, aconteceu do Brasil contar com o ovo dentro da galinha, Léo, isso aí foi a pior coisa, né? Políticos aí já saíram fazendo propaganda, né? Ganhando uma Copa, ganhando a Copa, e o Uruguai mostrou que não era bem assim, que o jogo era jogado e o lambari sempre vai ser pescado. Muito obrigado, Zé Acácio, pela observação, realmente passou aqui pelo nosso controle, faz parte do jogo, né? Errare humanum est, ou seja, errar é humano, né? A gente agradece a participação e vamos em frente, vamos ver se na próxima a gente não erra. Falou, Léo?
1: Perfeito, Djalma, obrigado pela participação, tá aí o Djalma já se zarpando, daqui a pouco de volta aí, depois do break, e até a semana que vem, né, Djalma?
0: Se Deus quiser, tem muito resultado favorável,
1: hein? É, se caso, né, você não der uma voadinha aí pela região, né, e tal, aquela coisa toda, mostrando aí as suas peripécias, né, eu diria loucura, porque eu não faço isso de jeito nenhum, daquelas coisas que vocês fizeram nessas férias aí, e... Eu vou te contar uma coisa, o homem que tem coragem, né, Djalma?
0: Olha, eu... Dias atrás eu fui para Ribeirão Claro, Léo, lá numa chamada fazenda Pedra do Índio. Lá a gente andou de parapente e também desceu numa tirolesa.
1: Não arrisco, não arrisco.
0: E essa agora, Léo, nós fomos na fazenda Salto Rosa, lá em Tibagi, sabe? Que passa um rio por baixo, assim, então tem dois morros, assim, passa um cabo de aço do cano de um morro pro outro. Aí você deita numa rede e ele para no meio, em cima do rio, que tá a 100 metros lá embaixo, você fica deitado na rede, olhando aquilo ali, curtindo a paisagem. É lógico, Léo.
1: Se curtir, isso aí for curtir a paisagem, eu prefiro ficar, ouvir as fotos.
0: Ó, eu vou deixar bem claro uma coisa, você está dentro de uma rede, mas você está totalmente seguro, por um colete preso num cabo, cabos é essa rede, vem acontecer qualquer problema, você caia dela, outra coisa, você está preso, ou a sua queda vai ser de meio metro, não mais do que isso, entendeu? Você tem 100 metros aí embaixo, você vai ser pendurado, vai ficar pendurado num cabo e vai ser rebocado normalmente, sem nenhum perigo.
1: E ele fala com tanta propriedade, mas eu não acredito. Nisso eu prefiro ficar, ou só ver as fotos. Agora,
0: eu vou te recomendar uma coisa então, Léo. Essa eu vou te recomendar. Olha, eu não vou te recomendar o parapente, porque você vai ter que ficar voando lá em cima. Você, o instrutor, o cara controlando aquele paraquedas, você tem que ter muito vento, entendeu? Agora, eu te recomendo a tirolesa, que é uma corda, um cabo de aço, preso lá em cima e cá embaixo. E você desce a toda, na força da gravidade. Você abre o olho porque você vai curtir. Entendeu? Aí vai chegar no outro ponto, Léo, lá tem todos os amortecedores possíveis para você parar com segurança e sem nenhum tipo de problema de ordem física, tá? O problema ali, Léo, como diz o coisa, é o cagaço quando você deve no cabo de aço, entendeu? Mas a partir do momento que você faz uma vez, duas, três, aí você acostuma, perde muito.
1: Ah, então tá bom, mas eu prefiro ficar por aqui mesmo. Obrigado, meu companheiro Djalma. Eita, esse é o Djalma que todo mundo conhece. Um abraço, obrigado, Zé Cássio, pela participação. A gente vai pro break rapidinho. Daqui a pouco a gente volta.

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1: Ei, estamos de volta, 13 horas com 20 minutos aqui na Melhor. A partir de agora, você já sabe, o nosso programa muda um pouco o foco aqui. Vamos fazer o seguinte, vamos atender a galera que está participando com a gente aqui na nossa programação da 94. Um abraço para você, hein? E vamos já começando atendendo pedidos, e você que pode participar conosco até às 14 horas. Vamos ficar junto por aqui, trazer a melhor música para você conferir. E claro, mandar para quem você quiser. Falar nisso, quem tá pedindo música?
2: Oi, Léo Medeiro, coloca aquela música lá para mim ouvir, do Rick Renner, Larga de Bobeira, o nome da música, tá bom? Com Rick Renner. Mara. Não esqueça de mandar um abraço aqui na Pauliceia. E vai, Corinthians.
1: Eita, é isso aí, tá certo. 13 horas 21.
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4: Muito bem, estamos de volta, 13 horas com 29 minutos, boa tarde para você, como é que tá o seu dia aí? Naquele estilo, sabadão, clima de festa, tem jogo de seleção. Falar nisso, o Alan tem um recado aqui pra galera, manda ver aí, Alan.
5: Bem, meu amigo Léo Medeiros, o pessoal do 94 FM, ó pessoal, vamos aqui, estamos dando um recado importante, hoje tem um jogo do Brasil, a estreia do Brasil na Copa do Mundo, e aqui na Praça, gente, na Praça São Pedro, hoje vai ser transmitido o jogo do Brasil ao vivo, vai ter brincadeira, que é a FanFest, né?
6: DJ.
5: Vai ter DJ também. Então vem pra cá. E só, olha, e só também, Léo, avisando a criançada aí que gosta de andar na Caída da Alegria, a gente vai sortear 2 ingressos aí. O nosso amigo Léo vai me enviar, né, os nomes dos 2 ganhadores aí que vão estar andando de graça aí na Carreta da Alegria, beleza? Léo, então, estreia do Brasil, jogo no telão aqui na praça. Então venha pra cá hoje, sabadão, vai ser às 2 horas da tarde.
4: Beleza, tá aí o Alan Júnior, lá direto da Praça São Pedro. E olha, tá aí então, valendo já. E 2 ingressos sorteados até o final do programa. Ah, deixa eu ver, já tá concorrendo aqui. Deixa eu ver, a nossa ouvinte acabou de participar, pediu uma Lucimara, já tá concorrendo o ingresso. Também o Aparício Cultivo, né, que tem o áudio aqui, vamos ouvir quem é.
7: Boa tarde, Léo Medeiros.
4: Boa tarde.
7: Estou ouvindo seu programa.
4: Opa.
7: Daqui da Jardim São Paulo 2. Uhum.
4: Obrigado, viu?
7: Viu? Toco, eu queria ouvir uma música com o José de Camargo e Luciano, O Meu Eco. Dá para você tocar essa música para mim, se tiver? Se não tiver, daí pode tocar outro, no outro lugar.
4: O
7: Ou se não, com Milionários é Rico, Pulo. Beleza. Do Gato.
4: Maravilha.
7: Qualquer um dessas duas. Eu tô ouvindo seu programa. Eu perco teu programa também no sábado. Tudo de bom pra você. Um bom sábado, um bom final de semana. Obrigado. Daí, eu sou a. Meu nome é Neri Aparecida Coutinho Werneck.
4: Beleza.
7: Tá bom? Eu ofereço pro Aparício, meu esposo também. E pro meu cunhado João, que tá aqui. João Werneck. Que tá aqui em casa. Tá bom?
4: Beleza.
7: Tudo de bom pra vocês.
4: Obrigado pela participação, viu? Já tá concorrendo também o ingresso lá da Carreta da Alegria, tá bom? 13 horas 32 é melhor.
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5: Muito bem, estamos de volta, 13 horas 40 minutos na melhor. Boa tarde para você que está chegando agora. Muito bem-vindos. Você que gosta realmente de curtir a melhor música, a melhor programação, vai rolar para você até às 14, rapidinho. Vapt-vupt, você que está chegando agora, participe. Tenho 2 ingressos para sortear aqui, já está chegando por aqui. Deixa eu ver quem está chegando. A Isabela, obrigado Isabela pela participação. O Aparício Werneck, um abraço também. A Delinda está chegando, já está participando também do ingresso aqui do sorteio, tá bom? E ela está pedindo música, diga.
6: Oi, Iriel, tudo bem com você? Quero música do Luan Santana, tá bom? Bom serviço, tchau, tchau. Tá o bom. Brasil, vai ganhar.
5: É o que nós queremos, né? 13h41.
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0: Muito bem, estamos de volta aqui na ZYD953, operando 94,3 de Itararé, São Paulo. 13 horas com 50 minutos, 10 minutos faltando apenas para as 14. De pé curto aqui, rapaz. Não dá o tempo, hoje não deu tempo nem de trazer para vocês aí os bastidores que tá rolando na sua TV. Eu conto para vocês semana que vem. Combinado? Então tá bom. Deixa eu ver aqui, gente participando, toca uma música aí do Gustavo Lima. É o meu amigo Maurício, hein? Especialmente para Joelma, para Rafaela, para Isabela, para Gustavo e para Giovana. Pediu essa aqui, ó.
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0: Muito bem, acabou o nosso Revista 94 desse sabadão, mas vamos sortear os ingressos aqui. Obrigado aí para todos que participaram com a gente. Muito obrigado. Um abraço lá pro pessoal da Vila Beca, em Piso por aqui, puxando a fila, Adelinda. Também ao Mino Laje. Alô, Mino! Um abraço! Um ótimo sábado para toda essa galera que ficaram com a gente aqui, né? A Lucimara, também o Ademilson lá da Santa Terezinha, toda a galera em peso por lá também. O Amaral Sapateiro, o Amaral, o Fábio, o Dolinho, ei, Dolinho, grande abraço, e tantos outros que ficaram com a gente até agora. Eu vou sortear dois ingressos aqui, deixa eu ver, vamos ver aqui. Um abraço lá pro meu amigo Maurício também, né? Ó, Maurício, curtindo aí, hoje tem jogo o dia inteiro, né? E o pessoal já sabe, né? Vai ter telão lá na praça. Então vou sortear o primeiro aqui para nosso ouvinte aqui. Deixa eu ver quem. Vamos ver. Saiu para Isabela Quintiliano de Jesus. O primeiro ingresso. O segundo, vamos ver aqui. Saiu para Lucimara Aguiar. Vou mandar lá para enviar lá para o meu amigo Alan. Pode recepcionar com o Alan lá, conversar com ele. E já pega o ingresso lá na praça mesmo. Viu? Não precisa vir aqui na rádio, não. Já vai direto lá na Praça São Pedro. Já retira o ingresso lá do caminhão da alegria. Eita! Lá com o meu amigo Alan. Tá bom, gente? Beleza, então? Então, um abraço aí a todos. Obrigado pelo carinho, pela participação e pela preferência. E mais uma tarde. E eu diria uma tarde já daquele jeito, né? Porque hoje tem jogo do Brasil, aquela coisa toda. A expectativa é grande. E a gente vai ficando por aqui. Desejando boa sorte a todos nós, né? Que o Brasil consiga realmente chegar lá, né? E o mais importante é trazer o caneco, não é mesmo? Então vamos torcer bastante. Tá aí a oportunidade para aqueles que ganharam os ingressos aqui, então, para dar uma volta pela City aí. Obrigado, gente. Um abraço a todos. E até semana que vem, se Deus quiser, no Revista 94 e na segunda-feira, o Happy Hour. Um abraço. Obrigado pelo carinho. A gente se esbarra por aí. Tchau, tchau.
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2: 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Oba, finalzão de semana chegou e tá na área o Zona Livre. Muito pop rock a partir de agora, comigo mesmo, Alex Gouveia, trazendo pop rock top demais pra você em mais uma edição do nosso Zona Livre nesse

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0: Já já tem muito mais Zona Livre pra você aqui na nossa programação. Melhor do pop rock, hein?
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1: Nosso Zona Livre chegou ao fim nesse finalzão de semana. Obrigado pelo carinho da sua audiência, sua participação. Tô indo nessa, mas eu volto no próximo Zona Livre, tá bom? Já espalha pra todo mundo aí. Tchau, tchau.
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3: Olá, como é que tá você? Teve um dia complicado, um dia difícil, uma semana de muito trabalho? Olha, o que eu posso fazer para melhorar isso aí é garantir que nós temos a melhor programação musical. É isso mesmo, as melhores músicas começam a partir de agora, rodando aqui no nosso Super Hits. Eu vou até o final e eu quero que você vá comigo, hein?

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0: A gente vai dar uma paradinha rápida em nossa programação, mas não saia daí. Daqui a pouquinho voltamos com muito mais pra você. 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

Deu tempo de tomar aquela aguinha? Muito bem, já estamos de volta com a nossa programação e eu sei que você vai adorar mais essa parte, com grandes sucessos aqui na sua rádio.

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1: Uaba! Essa foi feita por um compositor daqui e cantada por um cara de lá. Quem conhece essa música, né? 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
0: Viver.
1: Que coisa linda.
0: Você foi longe, hein? Nossa procura pode se encontrar.

0: Tá na hora do intervalo, mas é sempre muito rápido. É o tempo de você tomar uma aguinha, um cafezinho, e a gente já volta com muito mais música e na melhor programação, é claro, né? Não saia daí, eu já volto. 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
2: Irmãos, muito obrigado.
3: Alô, essa, contrariar. Essa marcou gerações. Quem sabe solta a voz, canta com a gente assim, ó.

0: Tá na hora do intervalo, mas é sempre muito rápido. É o tempo de você tomar uma aguinha, um cafezinho, e a gente já volta com muito mais música e na melhor programação, é claro, né? Não saia daí, eu já volto.
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3: Tá.

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2: Muito bem, já estamos de volta aqui na sua rádio com a melhor programação. Foi um intervalo super rápido e já trazemos mais sucessos para você.
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0: A gente vai dar uma paradinha rápida em nossa programação, mas não saia daí. Daqui a pouquinho voltamos com muito mais pra você. 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

0: A gente vai dar uma paradinha rápida em nossa programação, mas não saia daí. 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

Legal, tivemos as mensagens dos nossos parceiros de programação e já estamos de volta com muito mais música. 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
2: Noventa e quatro, 5 horas.
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6: Tô chegando, hein? Ao vivo com você, hein? 5 e 2.

0: Eu mesmo, chegando ao vivo, hein?
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0: Boa tarde, tudo bem com vocês, os bonitões? E aí, bonitonas? Bonitinhos e bonitinhas? Tô chegando ao vivo com você, hein? Vou falar pra você, hein? Hoje é 13 de junho, gente. Tico Futebol vai jogar o Brasil, hein? Na Copa do Mundo, hein? Vamos esperar os gols, vamos esperar junto. E o Nilson vai estar aqui transmitindo os gols ao vivo pra você, tá? Então fique ligado, o Brasil marcou lá, já tô falando por aqui, hein? Então vem comigo ao vivo, Nilson Aguiar ao vivo com você, nas melhores músicas pra você, prêmios maravilhoso pra você, tem muita coisa legal pra você, tem música premiada, gente. A música premiada tá valendo uma grana hoje, hein? Que é isso, hein? Vamos aumentar tudo aqui? Estamos chegando ao vivo com você. Prazerzão, hein? Quero agradecer a audiência de toda a região. Você que tá em Itararé, muito obrigado. Você de Itararé e toda a região. Você que tá ligadinho aqui com o rádio, ligado, tá no aplicativo, tá na Alexa, tá no .com.br 94, tá na Guiar. Enfim, aonde você está? Fala pra mim, liga pra cá. Fala com o Nilson Aguiar ao vivo. Fala com o Nilson, 997-42-1423, 3532-6081. E aí você vai falar pra mim, Nilson, aonde você está? Vai dar o palpite do jogo também, que eu quero passar seu palpite aqui no ar, tá bom? Então vem comigo ao vivo, pode mandar seu áudio aí, tá bom? Vamos começar bem, muito bem aqui na melhor. Eu tô esperando você, tá? Eu vou com você. Sabe até que horas, os bonitões? Os bonitonas, eu vou com você, sabe que hora? Até 8 da noite. Lembrar as melhores músicas pra você aqui na 94. Estou apaixonado, dia dos namorados, já passou. 5 e 4.

Estou e apaixonado aqui na melhor, hein? Rádio 94, estou aqui na Alta Cruzeiro, pra toda a região, hein? Estamos aqui tomando aquele café no estúdio e levando as melhores músicas pra você. Liga pra cá, 997-421-1423, 3532-6081. Vem comigo ao vivo. E o Brasil, hein? Me fala, quantos gols o Brasil vai dar, hein? Fala pra mim, vai chover estrela, tá? Cristi Ralph, aqui na melhor, hein?

0: chovendo estrelas aqui na melhor rádio, hein? 94. Itália, São Paulo, pra toda a região, hein? Pra mim parece Cristi e Alf aqui da melhor. Mas não é Cristi e Alf, não, tá? Eu tava vendo. Mas apareceu aqui no painel pra mim, gente. Que é isso? Que é isso? Vem comigo ao vivo. Você tá ao vivo com o Nilson Aguiar? Vamos lá.
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0: Vamos falar com a aniversariante de hoje. Ontem, né? Maria. Tudo bem, Maria?
2: Oi. Para... Boa tarde.
0: Boa tarde, gata. Tudo bem com você?
2: Bem, graças a Deus, mais hoje, hoje em dia, eu tô mais velho ainda.
0: Por que mais velho, mulher? Por que mais velho? Me conta aí. Por que você tá mais velho?
2: Mais nova, né?
0: Tá mais novinha, o que você tá fazendo, hein? Me conta.
2: Mais nova, graças a Deus.
0: Me conta, que cê, quantos anos você tá fazendo?
2: Parabéns. Ah, queridinha.
0: Quantos anos você tá fazendo?
2: 85.
0: 85?
2: É.
1: Parabéns pra você.
0: Que é isso, Maria? Princesa, 85 anos, hein? Parabéns pra você, toda a equipe aqui da 94. Desejo pra você toda a felicidade do mundo pra você, tá? Happy birthday to you pra você, tá, princesa? 85 anos. Vai ter festa aí, mulher? Já fez festa?
2: Não, amanhã que eu fazer almoço, filho do céu.
0: Me convida aqui.
2: Amanhã
0: que
2: tem almoço.
0: Mãe, tem almoço aí?
2: Tem.
0: Vai ter aquele almoço, almoção, né? Pra todo mundo aí, né?
2: Aquele almoço de aniversário mesmo.
0: Que é isso, Maria? Eu vou nessa festa aí, pode me esperar almoço, aí que eu vou aí, viu?
2: De tarde é merenda ainda, filho.
0: Eu vou, não.
2: Eu tô um apurado pra fazer aqui.
0: Eu vou na sua casa amanhã comer, almoçar e deixa aquele pratão aí que eu não quero nem saber. Não quero nem saber. Eu quero chegar e já deixa um prato aí pra mim daqueles bem fundo, tá, Maria?
2: Bate no portão daí lá. Vai vir a Cacil também, vai vir também?
0: Vou todo mundo aí. Vamos chegar todo mundo na Casa Maria amanhã. Tem churrasco
2: todo
0: lá.
2: Mundo,
0: carne
2: todo
0: assada,
2: mundo.
0: Vai ter.
2: Em cima.
0: Maria.
2: Não, Nilson, não é presente.
0: Tá bom.
2: É o carinho,
0: sim,
2: e a amizade que nós temos toda a vida.
0: Mulher, muitos anos a gente tem amizade, hein, não é verdade? Muitos anos, hein? Muitos anos, Maria.
2: É, pois é. Valendo no rádio, nós temos tirando de presente na mão voz, no Rubinho.
0: E continua ganhando aqui na 94, né?
2: Tem frango assado, viu? Tem frango assado, tem bolinho.
0: Vai ter na sua casa amanhã?
2: Vai.
0: Então estou dentro, tá?
2: Vou certo aí. Mesmo, Deus, é verdade
0: vou,
2: mesmo.
0: Eu vou
2: não
0: aí amanhã.
2: Tem frango, só mesmo.
0: Maria, carne. Deus abençoe você, seu nome vai estar aqui no sorteio, tá bom, de hoje,
2: amém,
0: tá?
2: Amém.
0: Deus abençoe.
2: Parabéns pra você.
0: Amém. Deus abençoe seu dia, seu aniversário, seus 85 anos. Você é uma princesa, mulher.
2: É, muitos anos de vida. Saúde.
0: Ela foi na loja, gente. Um abracinho
2: amizade
0: ela lá.
2: Todo mundo.
0: Ganhou um presente de mim lá na loja, né, Maria?
2: Ah, graças a Deus, Nilson.
0: Ganhou um presente de mim.
2: Um presente que, que eu ganhei na rádio, no filho dos caras agora, não deu certo, Nilson.
0: Mas tem que buscar, mulher. Vai entregar na sua casa aí, Maria. Você já mandou o endereço aqui, né?
2: Ah, que gostou. Eu tava esperando faz tempo. Falei, acho que eu tava esperando o dia do meu aniversário, eu acho.
0: Você já ganhou no seu aniversário, Maria? Quer mais ainda, mulher?
2: Não, você tá esperando pra trazer o pijama que eu ganhei aí, filho.
0: Isso, verdade, Maria. Você vai receber na sua casa, hein, tá, princesa?
2: Eu falei isso aí que eu tava esperando na casa aqui.
0: Você vai receber na sua casa aquele pijamão e vai dormir gostoso, tá bom, querida?
2: Ai, que beleza.
0: Linda! Joana, tá fazendo falta. Você oferece pra quem? Não, vamos lá. E o Brasil vai dar quanto hoje? Vai marcar quanto, hein? Quantos gols? Maria. Dormiu a Maria. Maria! Maria! Fala. Quantos gols o Brasil vai marcar hoje?
2: Hã?
0: Quantos gols o Brasil vai marcar hoje? Maria.
2: Não tô entendendo nada o que você tá falando.
0: Tá me ouvindo agora? Maria já tá dormindo lá, hein? Maria!
2: Fala agora, fala.
0: Quantos gols o Brasil vai marcar, mulher?
2: Hã?
0: Quantos gols? Quantos gols o Brasil vai marcar?
2: Ai, Vinícius, isso aí eu não sei, Deus do céu.
0: Um, dois, três, quatro, cinco, seis, sete, oito, nove, quantos?
2: É seis, mais ou menos, seis.
0: Então tá bom, seis. Então tá bom, seis. Então tá bom, beijo, tá, Maria?
2: Beijo, fique com Deus, até amanhã.
0: Ela faz aniversário e fica dormindo no telefone, Maria?
2: Não, tá muito baixo meu telefone.
0: Beijo, Maria, com Deus, feliz aniversário, tá?
2: Beijo também, muita saúde.
0: Tchau, princesa.
2: Tchau, pra sua filha, pra sua neta, tchau, com Deus, tchau, beijo.
0: Tchau. Corre no telefone e vai lá, fala comigo ao vivo.

0: Vem comigo ao vivo, hein? Estamos ao vivo em toda a região, agora são 5h20. Ótima tarde pra você que tá ligado aqui na 94. Linha liberada pra você ligar, 3532-6081. 997-421-1423 são as linhas pra você falar ao vivo comigo. Quer mandar mais os parabéns aqui pra Maria, né, Maria? Parabéns pra você, tá?
1: Parabéns, parabéns, parabéns pra você.
0: A Maria tá fazendo aniversário.
1: Parabéns,
0: tem mais gente fazendo aniversário por aqui, hein?
1: Parabéns pra você.
0: Ô Marcinha Camargo, parabéns, mulher. Tudo de bom pra você? Tá fazendo 35 anos, mulher? Que é isso?
1: Parabéns, parabéns, parabéns pra você.
0: Fiquei sabendo que foi uma festa enorme lá, hein? Marcinha Camargo, parabéns pra você. Tá fazendo aniversário hoje? Me fala aí, liga aqui. Fala o nome do maridão, do filho. Quem tá fazendo aniversário, me fala aí, tá bom? E fala pra mim quanto que vai ser o jogo de hoje, hein, do Brasil, hein? E aqui, você tá ligado no 94, você vai ficar informado que com o Nilson Aguiar, o jogo que tá transmitindo ao vivo, o Nilson vai estar falando com você aqui ao vivo, tá bom? Começou o jogo, marcou lá, já entro falando ao vivo com você aqui na melhor, tá bom? Combinado? Marcinha, Maria, parabéns pra você e pra você que tá fazendo aniversário também, de toda a região, de Itararé, de toda a região.
1: Parabéns!
0: É isso aí, bora falar com o Nilson Aguiar, liga lá 997-421-1423 3532-6081. Vou falar pra você, viu? É muita gente, vai lá no Facebook do Nilson Aguiar também. Nilson Aguiar no Facebook, você pode adicionar o Nilson Aguiar lá. Já tem uns 5 mil lá, mas você pode chegar por lá, hein? Tô esperando você lá no Facebook do Nilson Aguiar. Também tem por lá também o Instagram do Nilson Aguiar. Nil Aguiar 1, tá? Nil Aguiar com L, tá? Número 1. Vai lá, pode adicionar, pedir sua música. Eu recebo cada mensagem no meu o Instagram. Rapaz do céu, que é isso, gente? Que é isso? Cada mensagem... Meu Deus do céu, hein? Que é isso, gente? Manda mensagem que eu vou responder, tá? Mas manda mensagem legal, gente. Não fica mandando mensagem de qualquer jeito, não. Manda mensagem boa. Tô lá.

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1: É isso aí, gente. 5:25, ótima tarde pra você, tá ligado aqui na 94. Seja bem-vindo, gente. Vou falar pra você, viu? Ah, vamos mandar aula da galera que tá ligando aqui. 3532-6081, 997-421-1423. Vai lá, manda aquele beijo, aquele abraço pra quem se quiser. Aqui na melhor, tá, gente? Deixa eu mandar alô aqui do povo que tá mandando aqui. Ah, quem está aqui? O Jonas, da Presidente de Moraes, aqui no Centro Tararé. Ô, Jonas, abraço pra você, meu amigo. Nilson, Brasil vai dar de 3-0. Tá certo então, Jonas. Um abraço pra você, meu amigo. Seja bem-vindo, tá? Seu nome tá aqui no sorteio. Jonas de Moraes, aqui no Centro de Tararé. Tá nos ouvindo. Um abraço pra você. Nilson, parabéns pelo seu programa. Obrigado, meu amigo. Quem tá por aqui também, na 1º de maio, é o Jadson. E aí, Jadson Freitas? E aí, rapaz? Como é que tá por aí? Tchê, tchê, tchê pra você também, tá, meu amigo? Tudo bom pra você? Seja bem-vindo. Você tá aqui, tá melhor, né? Nilson, estamos sempre ouvindo você aqui na 1º de maio. A minha família adora você. Muito obrigado, viu, o Jadson? Um abraço, meu amigo. Manda um beijo na família aí, tudo de bom, tá? Quem está por aqui também na São Pedro é o Rodrigo. E aí, Rodrigo? Como é que você tá, Rodrigão? Tá bem, rapaz? Só de boa? Abraço pra você, Rodrigão. Você tá bom, rapaz? Brasil vai marcar um, sofrido. É mesmo? Vai dar sofridinho o gol então, Rodrigo? Um abraço pra você, aqui na, está aqui na São Pedro, aqui em Tararé. Ô Diego, como é que você tá, rapaz? O Diego tá na Cruzeiro. Ô Diego, tá aqui do lado da rádio, rapaz? Vem tomar um café comigo aqui na 94, meu amigo. Um abraço pra você, Diego, na Vila Cruzeiro. Quem tá também, está por aqui também na Vila Cruzeiro, é o Fábio. E aí, Fabião, um abraço pra você, Fabião, aqui na Vila Cruzeiro. O pessoal da Vila Cruzeiro, tudo ligado aqui na primeira, hein? Tem áudio chegando aqui na produção. É, você continua participando aqui, 997-421-1423-35. 5326081, me fala aí. Fala aí, rapaz. Boa tarde.
2: Fala, meu parça Nilson Aguiar, que quem fala é o Marcelo Moreira. Um grande abraço pra você.
1: E aí, Marcelinho?
2: Tá participando do seu programa, pediu, tocou esse programa que é sucesso nas tardes de sábado da
1: Valeu,
2: 94.
1: Marcelinho.
2: Manda um abraço pra gente aqui, Marcelo Moreira, pro Luiz Marcelo e pra Beatriz aqui no Jardim Alvorada, meu queridão. Abraço, sucesso, Nilson Aguiar. Valeu, um abraço, tchau, tchau.
1: Valeu, Marcelo. Marcelo, é audiência aqui da 94 e sabadão de manhã, rapaz. Sempre tô ouvindo você aqui em 94.3, tô ouvindo você sempre, meu amigo. Um abraço pra você, Marcelão. E aí, rapaz, você tá só de boa hoje? Não tá trabalhando? Tá de férias, rapaz? Que é isso, hein? Me fala quanto que vai ser o jogo, hein, Marcelo? Fala aí.
2: Fala, meu parça Nilson Aguiar, que quem fala é o Marcelo Moreira. Um grande abraço pra você. Prazeraço tá participando do seu programa. Pediu, tocou esse programa que é sucesso nas tardes de sábado da 94. Manda um abraço pra gente aqui, Marcelo Moreira, pro Luiz Marcelo e pra Beatriz aqui no Jardim Alvorada, meu queridão. Abraço, sucesso, Nilson Aguiar. Valeu, um abraço, tchau, tchau.
1: Um abraço pra você, Marcelo. Sucesso pra você, não. Radialista, rapaz. Sucesso que ele faz aqui na 94, hein? É o melhor radialista de toda a região. Nosso amigo Marcelão, né, Marcelão? Tudo de bom pra você, meu amigo. Sucesso pra você aqui na 94. Fala, Delinda. Como é que você tá, ô princesa? Tá tudo bem?
3: Na Via Aberta, São Paulo.
1: Fala.
3: Oi, Nilson.
1: Oi, gata. Fala.
3: Coração, tudo bem com você?
1: Eu tô bem, você?
3: Você passou ontem? Passou bem ontem, ontem foi dia
1: bem.
3: Dos namorados. Passou bem ontem. Chegou já, Nilson.
1: Tô aqui, princesa.
3: Brasil, vai ganhar.
1: Vai ganhar o Brasil?
3: Quer participar do sorteio hoje,
1: Jardim? Tem sorteio, hein?
3: Moro aqui na Via Aberta, em Tararé, São Paulo.
1: E a música Brasil, premiada hoje, gente. A música. Fala aí, Delinda.
3: Oi, Nilson.
1: Tá animada a mulher, hein? A música premiada hoje, gente, tá valendo uma grana, hein? A semana passada não acertaram aí, mas é uma música boa, hein? Vou falar pra você, a música premiada é uma música boa demais, hein? Aqui na 94, vou falar pra você, viu? É, Marcelo, quanto que vai ser o jogo aí? Fala pra nós.
3: Não é meu coração, tudo bem?
1: Ah, não é, Marcelo? A nossa amiga Delinda por aqui. O Marcelo tá digitando daqui, rapaz. O Brasil vai jogar de dois, tá? Vai ganhar de dois. O Marcelo tá falando por aqui, tá? E ele também tá falando que o Marrocos vai marcar um. Verdade, rapaz? Então é isso aí. Faz igual o Marcelão aí. Liga pra cá. Fala com o Nilson Aguiar ao vivo. Estamos ao vivo em toda a região. 997-421-1423.

0: Esse daqui é um pizzetero aqui na melhor, hein? Glory of Love aqui na melhor, hein? Música maravilhosa, hein? A galera que tava apaixonada aí de plantão, hein? Vou falar pra você, hein? Vou falar pra você, viu? O pessoal todo apaixonado. O dia dos namorados foi ontem, é isso? Rapaz do céu, vou falar pra você. O pessoal todo apaixonado. Ô Marcelinho, e aí deu presente pra esposa aí, rapaz? Pra quem aí? Você deu presente, hein, Marcelinho? Fala pra mim aí. Dia dos namorados, hein, rapaz? É, rapaz, um abraço pra você, o Marcelinho aí. O radialista aqui de plantão aqui é o rapaz que faz o maior sucesso aqui na 94, as manhãs da 94, né? Sempre tô ouvindo, Marcelo. Um abraço pra você e família aí, Marcelo. Quem está por aqui também, rapaz? Deixa eu... Gente, a música tá valendo 50 hoje, hein? Quero saber o nome dessa música e o cantor. Gente, mas é como você fala? É água com açúcar essa música, né, gente? Tá valendo pra você R$50. Mas é no final do programa, tá? Quem tá cantando essa música? Seu nome já vai pro sorteio se você acertar.
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0: Quero saber quem tá cantando essa música aqui na 94, hein? Olha que moleza, cara. Esse aí, como você fala, não sei explicar pra você como água com açúcar, sei lá, qualquer coisa aí. Agora são 5h42, ótima tarde pra você que tá ligado aqui na 94. Seja bem-vindo, os bonitões, bonitona de plantão, seja bem-vindos aqui na melhor rádio, né, gente? Você sabe que a melhor rádio de toda a região é a 94 de Itararé, São Paulo. Nossos programas aqui da 94 é tudo líder na audiência. Vou falar pra você, viu? Alô, boa tarde. Boa tarde. Boa tarde. Hello, boa tarde. Caiu a ligação, gente. Alô, boa tarde. Boa tarde. Hello, boa tarde. Caiu a ligação. Vamos pegar a segunda ligação, então, gente. Alô, boa tarde. Alô, boa tarde. A segunda ligação já peguei, hein? Caiu a outra, hein? Alô, boa tarde. Tudo bem com você? Quem fala comigo?
2: Boa tarde. Tudo bom?
0: Quem tá falando comigo? Quem fala comigo? Oi, Marlene. Tudo bem, Marlene? Você já tá no ar, tá, Marlene? Você tá bem, mulher?
2: Eu tô bem, e você?
0: Tô ótimo. Falando com você agora, melhor. Você tá aqui na Alvorada, minha querida?
2: É. Tá... Eu tô bem, graças a Deus.
0: Passou bem dos namorados? Solteira?
2: Bem sozinha, né?
0: Um abraço. É, Marlene, vou lá pra você.
2: Eu te esperei e você não veio.
0: Ah, eu não acredito, Marlene. O que é isso, mulher?
2: É verdade, eu te esperei e você não apareceu.
0: Eu não apareci aí na sua casa, mulher? Deu cano. O que é isso, Marlene?
2: É, mas você me deve essa visita, hein?
0: Não, eu vou na sua casa sim tomar um café com você aí. Não, é Jardim Alvorada aqui, Itararé, é isso? É Jardim Alvorada, é isso? Marlene. Marlene. Cadê a Marlene? Sumiu já aqui. Ela tá rindo lá, hein? Marlene. Marlene. Marlene. Meu Deus do céu, essa mulher. Ô, Marlene. Fala comigo pelo telefone, bebê.
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0: Ô, Marlene.
2: Sim, senhor.
0: Então fala comigo.
2: Isso.
0: Fala comigo.
2: Oi.
0: Fala comigo pelo telefone, meu amor.
2: Eu não sumi. Você que tá... Oi.
0: Ela tá me enroscando aqui, rapaz do céu. O que é isso?
2: Você caiu?
0: Tá... Não caiu, oi. Não. Tô aqui. Fala pra mim aí. Quando que foi o dia dos namorados? Você falou. Quando que vai ser o jogo do Brasil? Fala pra mim. Ô, Marlene. Oi. A Marlene tá cochilando lá. O que é isso, Marlene? Acorda, mulher. Acorda, mulher. Acorda. Acorda, Marlene. Acorda, mulher. Rapaz do céu, vou falar pra você. Ô, Marlene, beijo pra você aí. A Marlene tá lá. Ela deve estar com a galera na casa dela lá pra assistir o Jogo do Brasil. E tá perdidinha no ar lá, hein? Ô, Marlene, liga de novo, mulher. Liga de novo, hein? Liga de novo, mulher. Liga de novo. Fala aí, meu amigo.
4: Boa tarde, povo querido de Itararé.
0: Tudo bem, Emerson?
4: Aqui é o Emerson, de Curitiba.
0: Você tá bem, rapaz?
4: Brasil vai tomar no Butiá.
0: Butiá, rapaz?
4: Perdeu uns 2-0.
0: Verdade, rapaz. Um abraço pra você, Emerson, aqui em Curitiba, nos ouvindo, né, Emerson? Tudo de bom pra você, meu amigo. Um abraço pra você. Primeira vez você participando aí do programa do Nilson. Um abraço pra você, viu? Alô, boa tarde.
3: Boa tarde, Nilson Aguiar.
0: E aí?
3: Eu, Nelson Oliveira, Nelson Segurança.
0: E aí, Nelson, como é que você tá?
3: Todo final de semana estamos com 20 assíduos do teu programa, maravilhoso.
0: Valeu, cara.
3: Um baita locutor que você é.
0: Valeu.
3: Alegrando nossos corações e fazendo tudo mais feliz.
0: E aí me fala quando vai dar o jogo.
3: No sorteio, se tiver alguma coisa aí, sortear. Tô ouvindo teu programa aqui.
0: Seu nome tá no sorteio aqui, meu amigo.
3: E tá com mandão pra nós aí do Zé de Camargo, Luciano, se puder. Tá bom?
0: Zé de Camargo, Luciano. Sou ouvinte
3: de carteirinha, seu. Parabéns pelo programa, parabéns pelo locutor que você é. Um abraço, felicidade e sucesso. Que sempre sorriso esteja.

0: tá bom?
1: Zé de Camargo Luciano.
0: Sou ouvinte de carteirinha, senhor. Parabéns pelo programa, parabéns pelo locutor que você é. Um abraço, felicidade e sucesso. Que sempre esse sorriso esteja estampado no seu rosto.
1: Obrigado,
0: meu amigo. Fazendo outras pessoas do outro lado do rádio bastante feliz como nós. Tá bom?
1: Valeu,
0: felicidade e sucesso. Coloca no sorteio aí, tá bom?
1: Um abraço, Deus. Seu nome, seu nome está aqui no sorteio, ô bonitão. Zezé de Camargo Luciano, que ele me pediu isso. Vou colocar pra ele, Zezé de Camargo Luciano, então. Vamos colocar uma música bem legal aqui pro nosso amigo aqui. Tá tocando pra você então, meu amigo, ó. A Zezé de Camargo Luciano, aqui na melhor rádio do seu rádio, 94. Vou falar pra você, viu? Aqui os painel aqui é lotado, rapaz, e muita coisa aqui, viu? Daí eu fico apanhando aqui no ar. O que que é isso, hein? São 4 computadores pra você, hein? Que é isso, hein? Pra trabalhar aqui no Estúdio 2, hein? 5h46. Depois dessa música vem com os comerciais, tá? Liga aí, corre lá.

Essa música, vou falar pra você, viu? Que é isso, hein? Aqui na melhor, hein? Rádio de toda a região. Ah, pô, 94. Estamos cobrindo toda a região. Ô, Maísa, aqui de Estrangeiras, beijo pra você, tá lindona. Obrigado pelo seu carinho, viu? Seja bem-vinda aqui na 94. Um beijão pra você, tá? 6 horas da tarde, gente, tem um show de prêmios pra você aqui na 94, você já sabe. Tem aquela música premiada pra você. Eu quero saber o nome dessa música, hein? Essa aqui, hein? Fala pra mim, é bem fácil. Deixa eu puxar um pouquinho aqui, ó. Ó.

Quem que tá cantando essa música? Me fala aí. Você quer um copo de açúcar? Pra você aqui não é melhor, hein? Fala pra mim quem tá cantando essa música, manda um áudio se você quiser, fique à vontade, aqui na melhor rádio de toda a região.

0: 4. Estamos aqui nas Alta Cruzeiro, tá, gente? Cobrindo toda a região. É, aqui na Cruzeiro é uma delícia, hein, gente? A cidade tá lá inteira, é maravilhoso, hein? Vem comigo ao vivo! É, já vem com o áudio da galera aí e também já vem com as mensagens também aqui na melhor, hein? Daqui a pouquinho tem participação do ouvinte ao vivo, hein?
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0: Você vai ligar, vai falar comigo ao vivo. Vai lá, corre lá.
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2: Ah, o nosso WhatsApp aqui da 94 tá parecendo uma árvore de Natal de tanto verde que ficou, hein? Que é isso, hein? Magali, como é que você tá, mulher? Tudo bem com você, a Magali? Ah, e aí, amiguinho, tudo bem com você? Boa tarde. Quero a música. É, estou aqui. A música se acertou, tá, mulher? Se acertou. É isso mesmo, viu? Coloca meu nome aí no sorteio. Aproveita aí a oportunidade e manda um alô. Ou envia um alô aí pra gente. A música eu ofereço pro Paulinho. É, manda um abraço, Paulinho, minha querida. E pra todos os namorados de ontem. Que é isso, Magali? Erlemã. Ela tá aqui na Vila Jura, aqui Tararé. Abraço pra você, Magali. Beijão, princesa. Tudo de bom pra você, viu? Feliz dos namorados pra você, viu, mulher? Ontem ganhou presente do Paulinho, é? Ô, Paulinho, aquele munheca assim, ou fez uma festa pra você, hein, mulher? Beijo pra você, tá, Magali, irmã, aqui da Vila Jura. Quem está por aqui também, deixa eu abrir aqui, o nosso amigo, deixa eu abrir aqui a mensagem. É, eu não escutei a mensagem antes, gente, mas eu vou colocar o áudio no ar aqui, da galera que tá participando aqui. Fala aí, rapaz, fala aí. Mandou quantos áudios aqui, rapaz? Um monte aqui, rapaz, que é isso?
3: Boa noite.
2: Tudo
3: boa
2: bem?
3: Boa tarde.
2: Tarde.
3: Aqui é o Eldrin, que tá falando contigo.
2: E aí, Eldrin?
3: Como é que você tá? Tararé.
2: Tá certo.
3: Eu sei o nome dessa música, eu vou falar pra você, é A Dor Desse Amor.
2: Tá certo, mano.
3: E quero participar da promoção e se puder pedir uma música.
2: Claro,
3: que claro. Que garotos, pode. Menininhas. Se puder, agradeço, forte abraço e bom final de semana a todos.
2: Valeu, Andrei, um abraço pra você.
3: Aqui do Novo Horizonte, pra todos aqui do Novo Horizonte aqui.
2: Manda um abraço em todo mundo no Novo Horizonte, meu amigo.
3: Eu nunca ganhei nada de sorteio assim, né? Vai que dá sorte no dia de hoje. Tá bom?
2: E aí o Brasil,
3: abraço,
2: Andrei?
3: Pessoal do tudo aqui do Tararé.
2: Andrei. Quanto que o Brasil vai ganhar? Você não falou pra mim, rapaz. Fala pra mim aí, meu amigo. Um abraço pra vocês e na Santa Terezinha, rapaz. Que é isso? Um abraço a todo mundo aí na Santa Terezinha, ligado com a gente. Seja bem-vindo. É o Andrei, não é isso?
3: Boa noite. Boa tarde. Aqui é o Eldrin que tá falando.
2: Eldrin, aqui da Santa Terezinha, meu amigo. Ele falou que nunca ganhou nada, rapaz. Tem muito prêmio hoje, hein? Fique ligado aqui, Eldrin. Nome diferente, hein, rapaz? É Eldrin, né? Eldrin, é isso? Eldrin.
3: Boa noite. Boa tarde. Aqui é o Eldrin que tá falando.
2: Eldrin, falei certo agora, Eldrin. Nome difícil, homem. Que é isso? Quem tá por aqui também? A Vera Luz Telemaco Borba. Ô, Vera, princesa lindona, beijo pra você. Aqui na Telemaco Borba, no Paraná. Lindona essa mulher, hein? Princesa linda. Beijo pra você, Vera Lúcia, na Telemaco Borba, aqui no Paraná. Aproveita e manda um beijo todo mundo aí na Telemaco Borba. Quem está por aqui também é a Marcela. O Marcela, da Vila Cruzeiro. Um abraço pra você, tá, Marcela, aqui na Vila Cruzeiro. Quem está por aqui também? O Bruno, na Telemaco Borba, aqui no Paraná. Abraço pra você, Bruno. Você tá bom, rapaz? Um abraço pra você, viu, Brunão? E aí, Jaine? Você tá bem, mulher? Tá aqui no Jardim Comodoro, aqui em Tararé. Toda a região, toda a cidade ligada, hein? Então, Jaine, um abraço pra você, beijão pra você, mulher. Seja bem-vinda aqui na 94, tá? Tá falando isso, o seu programa escuta mais ter vergonha. Não precisa ter vergonha, não, mulher. Aqui o programa é seu, tá? Seja bem-vinda, tá, Jaine? Aqui do Jardim Comodoro. Oi, Fabiane, da Vila Cruzeiro. Então tá bom. Fala pra mim, quem tá cantando essa música? Quem é o cantor? Quem é o cantor? Fala pra mim quem é o cantor.

Quem é o cantor? Me fala aí. Tá valendo pra você R$50, hein, gente? Cinquentão, hein? Vamos pular o muro agora? O que você acha, hein? Vamos pular o muro? Vamos pular o muro, então. Já pulou o muro ou não? Eu já pulei, hein, cara? Já me ralei inteiro, hein? Mas não é o que você tá pensando, não, viu?

0: 94.6 hora. Boa noite pra você. Ótima noite de sabadão, hein?
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0: história de amor, hein? Era uma vez, hein? Aqui na melhor, hein? Aqui na 94. Tá chegando a hora, hein, bebê? Agora é com você, hein? Tá com o dedão nesse telefone, hein? Vai lá, hein?
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0: Corre no telefone e fala comigo, bebê. Ao vivo, Nilson Aguiar ao vivo com você. A partir de agora tem prêmios pra você. Você vai ligar, vai falar com o Nilson Aguiar? Claro que vai. 3532-6081 99742-1423 é a linha pra você falar ao vivo, tá? Você liga, fala ao vivo e tem, fala pra mim qual o que o Brasil vai ganhar de quanto hoje, hein? Lá um rapaz de Curitiba falou que o Brasil vai levar, hein? Que é isso, meu amigo? Um abraço pra você em Curitiba, meu amigo. Tem muita gente por aqui, hein? Mas eu vou ali pro nosso break comercial e depois, na sequência, já vem a participação do ouvinte com muito prêmios pra você aqui na melhor, hein?
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0: Então corre no telefone. Vou liberar as linhas, vamos liberar as linhas aqui, três linhas já de cara pro pessoal participar. Olha só, primeira linha, vamos lá, segunda linha, peraí. Agora vamos liberar a terceira linha. Peraí, a quarta agora. Aí tá bom demais, hein? Três linhas, quatro linhas pra você participar. Já liberei as linhas, já pode ligar a partir de agora, tá, gente? Corre lá no telefone, pode ligar a partir de agora. Vai lá, corre no telefone pra falar ao vivo comigo. Você vai falar ao vivo, valendo um prêmio pra você. Eu vou pros nossos comerciais. Enquanto isso, você corre no telefone. Nós estamos aqui no Estúdio 2. Nós estamos aqui na expectativa do Jogo do Brasil, tá, gente? Já tô com a tela aqui... ligada aqui, ó, de 43 aqui, me vendo aqui. Agora vou colocar no Jogo do Brasil, gente. Vamos ver, daqui a pouquinho vai começar o Jogo do Brasil e eu vou informando você aqui, tá bom? Combinado? Então corre lá, tem prêmio pra você e daqui a pouquinho eu vou falar pra você o que tem de prêmio pra você aqui hoje, tá? Tá valendo pra você muito prêmios aqui na melhor, hein? Beleza? Então vem comigo, vai lá.
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2: Tá ligada na melhor, hein? 94.3. Tô chegando com a minha segunda hora, hein? 6:07.

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0: 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Boa tarde, Nilson.
2: Boa tarde, meu povo lindo de Itararé, toda a região. Que é isso? Tem muito prêmio pra você agora, hein? Você tá ligado aqui na 94? Sejam bem-vindos, ô lindões, ô bonitonas. E aí, você tá fazendo o quê, hein? Tá estando a expectativa do Jogo do Brasil? Vai lá, corre no telefone e fala comigo ao vivo. Mas já tem gente na linha pra falar comigo, hein?
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2: Alô, boa noite. Alô, boa noite.
4: Boa noite.
2: Quem tá falando comigo?
4: Boa noite. Bom, é o Helder.
2: Ô, Helder, você tá bem, meu amigo? Helder. Primeira vez você falando no ar comigo, meu?
4: Primeira vez que eu tô ligando pra rádio aí.
2: Aí é bom, hein, rapaz? Você tá no ar e tá ficando famoso, hein, Helder? Você é que vila aqui, Itararé?
4: Então, eu faz um ano que eu tô morando aqui.
2: Faz um ano? Você morava onde? Que lugar antes, rapaz?
4: Eu morava em Botucatu.
2: Cidade grande, bonita cidade, né, rapaz? Botucatu, bonito, né?
4: Sim, mas aqui é bom também, bom demais.
2: E aí me fala, tá perdido de Itararé porque arrumou um rabo de saia por aqui ou não? Tá trabalhando?
4: Ainda não, tô trabalhando, tá com reciclagem aqui.
2: Fala pra mim, rapaz, esse negócio aí, quando você muda de uma cidade pra outra, você arrumou um rabo de saia aqui em Itararé, né? Fala pra mim, é casado? É casado?
4: Rapaz, não, perdi.
2: Colocando o cara aqui no ar, hein? Colocando o cara descalça curta aqui no ar, hein? Que é isso?
4: Rapaz do céu, que vergonha, homem.
2: Não dá, ué, que é isso? O Helder, que nome que é esse, rapaz?
4: Helder.
2: Quem colocou esse nome em você? Foi sua mãe, Helder?
4: É minha mãe, né?
2: Nome bonito, cara. Nome diferente.
4: É diferente. Diferente, né?
2: Você mora aqui no Jardim? Que Jardim que você mora? Itararé, meu amigo?
4: Eu tô aqui no Parque Jardim São Paulo, que é a divisa ali do Novo Horizonte.
2: Ah, você tá bem pertinho aqui.
4: Aqui do lado do Flavinho Freitas.
2: Sei. Eu sei onde que fica. Mas beleza, meu rapaz. Você tá fazendo o que hoje?
4: Beleza.
2: Tá fazendo o que hoje depois?
4: Hoje eu tô lidando com a casa aqui, fazendo uma janta e...
2: O que você faz?
4: Eu assisto o jogo aí lá pro centro lá.
2: Ô, bonitão, o que você vai fazer de janta e me conta? Arroz, feijão, o que mais?
4: Um arroz, um feijão, um macarrão, né? Tem que ter, né?
2: Ah,
4: e
2: sempre.
4: E uma carninha aí. Uma salsicha, né? Bom demais.
2: Vou falar pra você, cara. A comida que eu mais amo na vida é arroz e feijão. Ontem eu fiz um arroz e feijão, cara. E aí fiz, sabe o quê?
4: É bom.
2: Eu não sei o nome daquele negócio.
4: Na hora que acorda.
2: Quando você coloca assim as bobrinhas lá pra fritar, é guisadinho de bobrinha, uma coisa assim. Ficou maravilhoso.
4: Ah, fica bom, hein?
2: Ficou bom, rapaz do céu. Mas comi um monte, hein? Fiquei com a barrigona enorme.
4: Logo de manhã cedo pra dar reforçado, melhor ainda.
2: É melhor ainda, meu amigo. Meu amigo, o Jogo do Brasil vai jogar daqui a pouquinho. Qual o palpite vai. Seu? Fala pra mim, Helder.
4: Rapaz, vai dar 2-1, Brasil.
2: 2-1?
4: 2-1.
2: Helder.
4: 2-1, Brasil.
2: Depois você passa.
4: Com certeza.
2: Você tem o telefone aqui da emissora, dá seu nome completinho, que hoje sabe o que tem aqui? Um urso de pelúcia. É. Grande

0: grandão, cara. Da minha altura. O 2 metros.
1: Beleza.
0: Ele é um ursão grandão pra você dar aí pra alguém, pra sua namorada. Tenta, sabe o quê? R$50 da música premiada, meu amigo. R$50.
1: Sim, a música eu falei pra você naquela hora.
0: Então, sua música, eu já coloquei seu nome no sorteio aqui, mas eu preciso do seu nome completo, tá bom, meu amigo?
1: Tá bom, daí eu passo pro você, beleza?
0: Tá bom, meu amigo.
1: Um abraço pra todo mundo de Itararé aqui.
0: Manda um abraço pra todo mundo aí, meu amigo. Tudo, foi um prazer falar com você aqui no ar, viu?
1: Satisfação, obrigado. Primeira vez falando na rádio. Rapaz.
0: Agora você vai falar sempre comigo, meu amigo. Um abraço pra você, viu?
1: Obrigado. Boa noite pro senhor também.
0: Boa noite. Rick Renner se oferece pra quem? Vai lá.
1: Rick Renner oferece pra todo mundo aqui do Jardim São Paulo, do Novo Horizonte, aqui Itararé, que eu conheço. Não conheço muita gente, não.
0: Ah, é? Então tá bom, meu amigo. Um abraço pra você, viu? Sucesso aí.
1: Um abraço. Bom final de semana.
0: Saiu obrigado. Bem do ar, hein, rapaz? Você saiu bem, hein? Você saiu bem.
1: Tô louco.
0: Sua voz.
1: Vergonha, já... rapaz. Tô.
0: Já dá
1: pra...
0: Já vai ser locutor, hein? E ficou famoso, hein?
1: Briga.
0: Um abraço, Helder. Um abraço, obrigado. Boa noite pra você, tá, meu amigo?
1: Também.
0: Rapaz, é simpático, hein, gente? Agora são 6:12. Hoje é 13 de junho de 2026. Dica, a seleção joga, hein? Fala pra mim o palpite. Qual que vai ser? Eu

0: Gruda, gruda, gruda. Que é isso aí? Gruda a cintura da moleca aí. E fala pra mim, hein?
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0: Quando vai ser o jogo, hein? Fala pra mim, tá valendo pra você aquele urso de pelúcia. A música premiada valendo 50 pra você no final do programa. Quem que tá cantando, fala pra mim, certo? É aí é o seguinte, tem valendo pra você também aqui, deixa eu ver aqui, rapaz. Hoje o pessoal tá animado aqui, hein? Uma camiseta do jogo do Brasil, gente. Do Brasil, gente. Uma camiseta do Brasil. Tamanho G, tá, gente? Com a camiseta do Brasil que eu vou te dar, hein? Então fique ligado aqui na melhor rádio de toda a região.
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0: Alô, princesa!
2: Alô, tudo bem?
0: Tudo bem, princesa? Como é que você está?

0: Tudo bem, Fezão?
1: Você tá e onde você, aqui? Tá... Eu tô bem, melhor agora falando com você, tá lindona? Você tá aqui, Tararé, meu amor?
0: Obrigada.
1: Tá falando aonde aqui, Tararé?
0: Tá na Vila Beca.
1: Manda um beijo em todo mundo e na Vila Beca, esse bairro maravilhoso aqui de Tararé, um bairro grandão, né, gente?
0: Eu acho que é grande cidade.
1: Que é o maior bairro de Tararé? Será que é o maior bairro?
0: É.
1: Lindona, o que você tá fazendo hoje? Vai assistir o Jogo do Brasil ou não?
0: Vou assistir.
1: Quanto jogo que vai ser? Hoje. Quanto que vai ser o jogo, princesa?
0: Vai ser 2-2 hoje, os Jogos do Brasil hoje.
1: 2-2. 2-2.
0: Aham.
1: Já fez janta, Delinda? Tá em casa, tá de boa?
0: Não, eu vou assistir jogo primeiro, depois fazer jantas.
1: Ah, é? Então você não vai escutar o Nilson Aguiar então hoje, né?
0: Vou escutar o programa final inteiro. Vou sim.
1: Oh, meu Deus, Deus do céu! Muito. Oh, meu Deus do céu, você vai ficar informado aqui também, aqui na Rádio 94 com o Nilson Aguiar. O jogo vai estar jogando lá, nós estamos ao vivo aqui no Brasil, hein? Ao vivo, Nilson Aguiar ao vivo aqui, cara, tá. O jogo ao vivo com vocês
0: hoje,
1: também, né?
0: Na Praça São Pedro hoje lá, na Praça São Pedro.
1: Eu vou lá, hein? Vou lá, você aqui da rádio, vou lá na Praça São Pedro, São Pedro. Vou pular lá, igual cabrita, igual pipoca, mulher. Fala aí, pipoca, você gosta de pipoca?
0: Adoro pipocas.
1: Que sabor você gosta? Salgada, doce?
0: Eu gosto de pipocas doces.
1: Eu gosto de todos. Doce, salgado, enfim. Princesa.
0: Eu gosto demais de doce.
1: Eu vou te assistir seu nome aqui no sorteio, tá? Que você quer oferecer pra quem? Oi. Amor.
0: Ah, eu quero oferecer todas as minhas colegas minhas aqui na Via Bex. Estou vindo pro programa tua, né? E pra vocês na rádio também, tá bom?
1: Pra todo mundo?
0: É, todo mundo pra vocês na rádio.
1: E aí, ganhou o presente do namorado? Não ganhou presente?
0: Tchê, não ganhei nada, nada, nada.
1: Que é isso, Adelinda? Tem um ursão enorme aqui pra te dar, tá? Então, deixa eu sortear seu nome aqui. Tá bom, gata.
0: Mas ganhar o urso e quer ganhar o kit da camiseta do São Paulo.
1: São Paulo?
0: É.
1: Vou te dar um beijo, tá, gata? Beijo pra você, ó.
0: Obrigada, Nilson, também, outro beijo também.
1: Tchau, gata, boa noite.
0: Tchau, boa noite, com Deus, até mais.
1: É uma princesa, hein? Corre no telefone, vai lá.
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0: faz os céus. Telefone aqui no estúdio disparado, hein? Vem comigo ao vivo. 997-42-1423. Vai lá, fala comigo ao vivo. 3532-6081. Vai lá, fala comigo ao vivo. Daqui a pouquinho, gente, tem a camisa do Brasil pra você me sortear aqui, hein? É, tá rolando o jogo aqui. Daqui a pouquinho, gente. Eu tô vendo com o Neymar que tá se exibindo aqui, cara. Tá um exibido aqui no, na TV, hein? Esse Neymar também não. Tá aqui exibido, cara. Tá exibidão aqui na tela. Continua participando comigo ao vivo, vai lá. 3532-6081. Tá valendo pra você, sabe o quê? Qual é a música premiada? Tá valendo 50 reais pra você da semana passada, tá, gente? Agora tem pra você. Deixa eu ver. Camiseta, gente. O que mais tem por aqui? Uma recarga de celular também, tá, gente? Tô vendo aqui uma recarga de celular pra você. Tá ligado aqui com o Nilce Aguiar? Vamos no telefone mais quente do seu rádio? Até bati aqui um negócio que, hein? Caiu a linha, hein, gente? Caiu?
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0: Alô? Alô? Hello? Vanessa? Aqui da Cruzeiro. Ô, Vanessa! Cadê a mulher? Vanessa, caiu a ligação da Vanessa, será? Vamos ver aqui, apertar aqui. Vanessa! Ô, Vanessa, sua princesa! Caiu a ligação da Vanessa. Vamos liberar então a linha da Vanessa aqui de novo? Aí, agora sim, continua ligando pra cá, 997-42-1423, 3532-6081. Continua participando comigo ao vivo, hein? A Vanessa pediu pra mim aqui. Deixa eu ver aqui o que ela pediu aqui, rapaz do céu. Até sumiu a Hungria, aqui da melhor. Vai rolar agora pra você então, tá, Vanessa? Aqui da Cruzeiro, tá, minha querida? E ela falou assim pra mim: Nilson, morro de vergonha de falar no ao vivo, mas eu vou falar com você. Mas ela ficou quietinha aqui, caiu a ligação dela. Vanessa, aqui da Cruzeiro, liga de novo, tá, mulher? Agora são 6h23. Daqui a pouquinho tem Brasil, hein, gente? E eu vou passar as informações pra você, tá? Seja bem-vindo, você tá aqui na melhor, 94.

0: Esse daqui é Hungria, Amor e Fé. Falo pra você, hein? Quando que vai ser o jogo, hein? Fala pra mim ao vivo aí. Tamo ao vivo com você, aqui na melhor rádio de toda a região. Já já vou rolar um comercial pra você. Então fique ligado aqui da melhor, hein? Quero aproveitar aqui e mandar um beijo pra Maísa aqui em São José, no Paraná, né, Maísa? Beijo pra você também que está aqui em Siqueira Campos. É o Gilson. Ô Gilson, como é que você tá, rapaz? Abraço pra você aqui em Siqueira Campos. Siqueira Campos é onde? Fica perto da onde aqui, Paraná, será? É Paraná, né, gente? Nem sei onde fica. Siqueira Campos, um abraço pra vocês aí. 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
0: Alô, Magali, gatona, boa noite.
2: Boa noite, como que você tá? Tudo bem, amiguinho?
0: Tô bem, Magali, você tá aqui na Vila Jura, Magali, tudo bem com você, mulher?
2: Tô aqui na Vila Jura, tá tudo bem com a gente, graças a Deus, tudo na paz.
0: Tá tudo tranquilo, eu falo Vila Jura, mas é Vila Jura, é isso?
2: É Vila Jura.
0: É Jura, é isso, Vila Jura.
2: Jura.
0: Agora não vai sair mais na minha cabeça, é Dona Vila Jura.
2: É, você já colocou e já ficou, não tem mais jeito. Ah, meu Deus.
0: Você tá bem, mulher?
2: Mas tá bom.
0: Você tá bem?
2: Tamo aqui.
0: Tá sumida? O que aconteceu que você sumiu?
2: Ah, então às vezes vem pessoas aqui em casa, às vezes eu saio, vou na casa dos filhos, daí a gente não consegue ligar aí pra você.
0: Ah, mas hoje você tá ouvindo a programação, né, minha querida?
2: Hoje eu tô.
0: Isso é maravilhoso. Tá, tem muitos prêmios por aqui, tá? Seu nome tá aqui no sorteio, tá, minha querida?
2: Ok, põe aí.
0: Fala pra mim, o jogo do Brasil vai ser quanto?
2: Ah, uns 2-1.
0: 2-1?
2: 2-1. 2 pro Brasil e 1 pro Marrocos.
0: Isso aí, então. Obrigado, tá, querida? Fala pra
2: vai
0: mim.
2: Que eu acerto.
0: Seu nome tá aqui no sorteio. A música premiada agora, você acertou, tá, querido? Você acertou a música premiada. Okay. E daqui a pouquinho, seu nome vai pro sorteio. Já tá no sorteio, tá? Daqui a pouquinho vai ser, hein, a música premiada dos 50 aí. A galera que tá acertando aí, seja bem-vindo aqui na 94. Ô, princesa, o que você tá fazendo hoje?

0: conta aí?
1: Agora no momento, tô me arrumando. Vou no aniversário da minha bisnetinha, de 2 aninhos.
0: Ah, tá fazendo aniversário hoje?
1: Hoje, minha bisnetinha.
0: Como que é o nome dela, da bisneta?
1: Alice.
0: Alice! Peraí, Alice!
2: Parabéns pra você!
0: Parabéns, Alice! Parabéns!
1: Muito boazinha, linda ela.
0: Quantos anos ela tá fazendo, Alice?
1: 2 aninhos.
0: Dois aninhos, Alice. Que delícia, hein, Alice? Parabéns. 2 aninhos,
1: é,
0: hein?
1: Linda ela.
2: Parabéns pra você.
0: É isso aí, Alice. Ô, minha querida. Ô, princesa. É o seguinte, viu? Eu vou querer um pedaço de cebola aí, viu? Vai ter bolo lá ou não? Com certeza, né?
1: Vai ter bolo. Vamos guardar um pedaço pra você.
0: Deixa
1: tá
0: aí. Deixa que na semana que vem eu venho comer aqui. Tô brincando.
1: Tá bom, então. Será bem recebido. Será super bem recebido aqui na família.
0: Obrigado, viu? Você é um anjo, meu anjo. Você, quando eu estarei aqui na 94, você já veio aqui conhecer, ganhou prêmios aqui na rádio, no programa do Nilson Aguiar, né?
1: Primeiro dia que você estreou na rádio, eu fui, acho que a primeira a ligar pra você, se não me engano.
0: Então, verdade. 3 anos no ar e você tá me acompanhando há três anos, mulher.
1: 3 anos de sucesso pra você, querido.
0: Você é uma mulher maravilhosa. Você é uma princesa do nosso amigo aí, Paulinho, né, Paulinho?
1: É, Paulinho. Tá aqui do lado, Paulinho.
0: Paulinho é tímido, ele não quer falar comigo, ele é tímido.
1: Ele não gosta de conversar no ar.
0: Ah, mas não tem problema. Um abraço pra ele aí na família toda, tá bom, minha querida?
1: Tá bom, querido. Pode deixar.
0: Manda um beijo na Alice aí, tá bom?
1: Bom, pode deixar. Um abraço pra você, querido. Tudo de bom, viu? Sucesso. Você adoro parece... você.
0: Eu também adoro você. Você, o Paulinho, todo mundo na casa aí. Lindona. Milionário e José. É milionário Zé Rico, você parece pra quem? Vai lá.
1: O Paulinho, né? O dia dos namorados, que foi ontem.
0: E aí, agora não. Agora eu vou colocar o Paulinho aqui na parede agora. Ele te deu presente?
1: Tá bom, então.
0: Não, ele deu presente pra você ou não?
1: Não deu.
0: Mas ele deu.
1: Nadinha.
0: Mas ele deu um.
1: Vou cobrar ele.
0: Mas ele deu um beijo em você, disse um bom dia.
1: Ah, me disse, um abraço, bom dia, né? A presença é o que importa, né?
0: Isso é mais importante, gata. Beijo pra você, tá?
1: Verdade. Beijo, com Deus.
0: Tchau. Tchau. Beijo, boa noite.
2: Estou escrevendo.
1: Beijo, boa noite.

0: Esse daqui é o Milionários é Rico aqui na 94, hein? A carta aqui na melhor. Música maravilhosa aqui na 94. Música bonitona, né? Bonitona essa música, hein? Aqui na 94. Você tá ligado aqui? Fica aí. Vou ter que passar os comerciais aqui na 94. Fica aí, que eu já volto com muito mais pra você aqui na melhor rádio de toda a região, beleza? Fica aí que eu já volto, tá? É rapidão.
1: 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Hora certa.
0: 6:38.
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0: É isso aí, hein? 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Comida japonesa maravilhosa, hein? É o seguinte, vem pra cá com a gente ao vivo. Tá ligado aqui na 94, seja bem-vindo. Vamos abrir a mensagem que estão chegando aqui, já falo com os ouvintes novamente. Aqui ao vivo, vamos entender todo mundo aqui, né? Nas mensagens, em todos os lugares, né? Boa noite, Nilson Aguiar. Meu nome é Miguel Augusto França. Moro aqui no Jardim Alvorada. Quero participar do sorteio. Meu número tá aí de celular. Final do telefone dele é 63. O Miguel Augusto. Seu nome tá aqui no sorteio, tá, meu querido? Obrigado, viu? Quem tá por aqui também, deixa eu ver aqui. O Helder também tá por aqui. Já falou comigo ao vivo, né, Helder? Um abraço pra você. Colocou o nome dele aqui completo. Um abraço pra você, tá, Helder? Quem tá por aqui também é a nossa amiga princesa lindona, a nossa Raquel Marques, né, Raquel? Mandou 3 minutos, mulher.
7: Que saudade de você.
0: Saudade de mim?
7: Você?
0: Tô bem, e você?
7: Esqueci que tu sua amiga também, é?
0: Sempre, toda a vida.
7: No passado eu falei com você.
0: Se afogando? O que que é bem isso, mulher? Se afogando, hein?
7: Tô bem, meu esposo carneiro também.
0: Vamos tomar um chazinho,
7: tô
0: mulher.
7: Eu também. Hoje meu esposo carneiro, minha amiga Zuleide, Carlinhos.
0: Um beijo, menos a.
7: Só porque eu não falei com você, porque eu tava muito tossindo no ano passado.
0: Tá tossindo muito, mulher? Que é isso?
7: Vou ter que desligar de você, tá? Eu continuo falando com você.
0: É verdade.
7: Eu tava muito mal de gripe, viu?
0: Mas gosta melhor,
7: eu falei
0: mulher?
7: Eu com você no ano passado, tá?
0: Mas gosta melhor,
7: eu
0: né?
7: Eu tô o dia todo, tá? Então, escuta o programa. Podia ter o final do programa, tá bom?
0: Mas que bom, obrigado, tá, querida?
7: Desculpa, eu tô espiando, por favor.
0: Ah, tá, essa mulher tá muito espiada, gente.
7: Por favor. Tá bom, tá certo?
0: Tem um chá chamado chá de alho, mulher. Toma aí que vai ser melhor pra você, hein?
7: Tem problema, gosto de problema demais.
0: Ah.
7: Você é um... É muito...
0: Muito o quê? Meu Deus!
7: Desculpa, eu tô espiando, por favor.
0: Que é isso, mulher?
7: Ah, desculpa eu.
0: Tá desculpado.
7: Mas eu sou 10, né? Já pensei. Seu Chico vai dizer a pessoa de vocês, né? Da Câmara aqui do Santo, tá?
0: Certo, mulher.
7: Parabéns pra vocês.
0: Ah, tô ouvindo minha voz daí.
7: Então, vai tá. Me dar uma comida Brasil também hoje, é? Eita, por quê? Se eu conseguir ganhar, vou buscar. Vou buscar amanhã daí, né? Hoje não dá pra pegar, né? Eu vou amar sugar comida Brasil, nossa, eu amo.
0: Verdade, mulher. Ô, Raquel, melhoras aí, tá, princesa? Tudo de bom pra você, um beijo pra você. Obrigado pelo seu carinho, por fazer um esforço e falar com o Nilson Guerra aqui, né, princesa? Obrigado. Quero saber quem tá cantando essa música, hein? Ó. Quem tá cantando essa música, me fala. Tá valendo uma grana pra você, hein?
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0: Quem tá cantando? Quem é o cantor? Me fala aí. Pode gravar áudio e mandar aqui na 94, tá? Que no final do programa você vai ganhar 50, hein? Tá aí aqui na São Pedro, curtiu o jogo, hein? Quem tá cantando? Me conta aí, vá. Me fala aí, vai. Agora, Gilson Freire pra você. Corre no telefone, tá começando o jogo, gente. Tá quase já, hein? Seja bem-vindo, você tá aqui na 94, hein?
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0: Agora são 6h49, gente. Vai começar o jogo, hein? E eu vou passando as informações pra você ao vivo. Não sai do rádio, fique ligado aqui com o Nilson Aguiar, que é um prazer falar com você aqui na melhor, hein? Aqui na melhor rádio de toda a região. Vamos dar um pulo lá onde que tá acontecendo o jogo?
1: Muito especial. A gente tá num país em que não cultua a Copa do Mundo, mas a gente no Brasil cultua aberta e tomara que assim permaneça.
0: Tá chegando a Copa do Mundo, hein?
2: Que espetáculo, galera!
0: Pra olha só, hein?
2: Brasil, essa imagem 4K. Vamos tornar uma coisa também. A gente quer essa imagem linda e espetacular pra você.
0: Tá chegando o jogo, hein, gente? Nós estamos aqui, eu tô no oco. Olha só, hein?
2: Com aquele som bem alto.
0: Começando, hein?
2: Tem gente filmando aqui, a gente tem, pelo menos aqui na nossa frente, centenas de celulares levantados nesse momento. Na expectativa pela entrada em campo do Brasil, pela entrada em campo de Marrocos.
0: Já, já, hein, gente?
2: Todo mundo registrando o momento.
0: Eu tô registrando aqui também.
2: Estamos juntos pelo Hexa. Vamos.
0: É a festa, eu tô aqui atento, hein, gente, a tudo aqui, hein, no estúdio, hein. Então fique ligado aqui na 94, que já já tem muita coisa legal.

0: pra você, liga lá, corre no telefone. Eu vou mandar um beijo aqui pro pessoal que tá ligado aqui na melhor. Fique na melhor, hein? 94.3, 650, vou passar nossos comerciais. Fica aí, tem muito prêmio pra você, hein? Eu quero grudar você aqui no rádio, hein? Não sai do rádio, hein, gente? Fique grudado aqui, hein? Tem pra você camiseta do Brasil. Como o senhor tinha uma camiseta já, gente? Depois dos comerciais, é isso? 997421423. Você vai ganhar uma camiseta agora, tá? Tem uma camiseta do Brasil pra mulher. Que lindo, hein, essa camiseta, hein, do Brasil, hein? E uma camiseta pra menino. Eu vou sortear agora. Começou o jogo? Vou sortear agora, tá?
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1: É, rapaz, como é? Vai começar o jogo, gente? Vai começar o jogo, hein?
2: Todos os jogadores relacionados com a partida irão pro gramado pra poder viver esse momento especial.
1: Que especial, hein?
2: Os hinos.
1: É uma maravilha, então nós estamos tudo preparado aqui, aqui nos Estúdio 2, pra 94, ao vivo, hein? O pessoal tá tudo animado lá que tô vendo aqui. Olha só, hein?
2: Do Marquinhos com o Slavko Kovacic. Árbitro que já pintou, inclusive, decisão de Liga dos Campeões e a segunda Copa do Mundo dele.
1: Já, já você vai ficar atento aqui na 94, hein? Vamos juntar a camiseta, gente? Bora lá, começou o Brasil? Vamos ver quem ganhou a camiseta aí já de cara, hein? Você é torcedor do Brasil aí, tá ouvindo o programa do Nilson Aguiar, hein? Vamos sortear a menina primeiro, menino? É você, menina! Vanessa, você ganhou, mulher, a camiseta lindona do Brasil, mulher! Maravilha, hein, mulher? Parabéns pra você, Vanessa! Aqui na Cruzeiro, né, Vanessa? Vou ligar pra você, tá? Pra você falar comigo, tá bom, minha querida? A segunda camiseta do Brasil? Ah, mas esse aqui tá muito chique, rapaz. Camiseta do Brasil, hein? Vamos dar uma espiadinha lá que tá acontecendo por lá? Vamos lá?
3: Se fizerem isso, a gente vai estar bem servido.
2: E eu vejo lágrimas nos olhos do Maestro Júnior aqui, às vésperas do início de mais uma Copa do Mundo. E o Maestro já avisou, se o Brasil fizer gol, eu vou gritar junto com você, como aconteceu na Copa
1: do Mundo. Vamos gritar junto, hein, gente? Que é isso, hein? Tudo atento aqui na melhor, hein? Vem comigo ao vivo. Estamos ao vivo, hein? Mais uma camiseta do Brasil saindo agora, hein? Pro menino agora, hein? Depois dessa música, produção, é isso? Vamos fazer a festa junto, então? Bora fazer a festa junto! Que é isso, produção? Nome completo, telefone, é a camiseta agora, tá? E eu tô aqui atento em tudo, hein? Ó.
2: Isso representa tanto pro público dos Estados Unidos.
1: Vem comigo ao vivo, hein? 6h56.

Esse daqui é o Arrak na 94, hein? Daqui a pouquinho tem mais camiseta pra você e pros meninos agora, hein? Liga aí, fala com a gente ao vivo. Pode mandar sua mensagem ao vivo aí, gravar seu áudio, falar ao vivo se quiser, tá? Estamos ao vivo em toda a região e estamos olhando tudo aqui na seleção, hein? Vem comigo ao vivo, já passo as informações pra você. Henrique Juliano canta pra você agora.

0: Esse daqui é o Henrique Juliano, aqui na melhor rádio de toda a região 94. Seja bem-vindo, hein? Agora são 7:02 e o jogo tá correndo lá, hein? Já começou o jogo do Brasil, hein? Aqui na melhor rádio. Deixa eu apertar aqui, tá até rolando música aqui na melhor rádio. Estamos ao vivo em toda a região. A galera já tá por ali, já apresentando o povo lá. É, do jogo do Brasil que tá começando, hein? Brasil, e o Alan tá por aqui também, já vou passar o áudio do Alan daqui a pouquinho, depois dos comerciais, hein, Alan? Abraço pra você, ali, Alan, você tá aí no centrão de Itararé, diz que tá rolando uma festa lá no centrão, com telão, que é isso, hein? E aí eu vou falar pra você, ele tá sorteando aqui, carreta da alegria, sorteio, hein? É isso mesmo, Alan? Então você que tá ligado aqui no 94, tem agora pra criançada ou pra você mesmo que gosta aí de andar na carreta, o Alan aqui tá no meu programa aqui falando aqui, que ele quer sortear 3 ingressos pra você andar na carreta lá, hein? Nome completo e telefone aqui pra carreta também, tá, gente? Quero o seu nome aqui pra você ganhar aqui na carreta da Furacão, é isso? Furacão, é isso, Alan? Tá tendo uma presença linda lá na praça, hein? Então vem com a gente ao vivo, liga aí. Vamos fazer o seguinte, o primeiro que ligar vai ganhar, hein? Vai ganhar já, de cara, um ingresso pra andar na carreta aqui em Itararé, hein? Aquela carreta que vem, aqueles fofão, a criançada tá ligada? Então liga aqui, corre aqui. Vai lá, fala no telefone com o Nilson Aguiar. Se você quiser falar ao vivo, fica à vontade, tá? Então corre lá no telefone e fala com o Nilson Aguiar ao vivo. Eu vou pro nosso break comercial. Fica aí que é rapidão, tá? Fica aí que é pai bola, hein? O Brasil já começou lá. 0-0 ainda. Estamos chegando aqui. Eu tô na tela aqui. Tô falando com você ao vivo, né, gente? Ao vivo, hein? Então é o seguinte. Você que tá ligando pra cá, continua ligando pra cá. Na 94, né? E os telefones vai pra ligar, liga rapidinho, rapaz. É rapidão, hein, gente?
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0: É o seguinte, tem 3 ingressos da carreta. Da carreta pra você andar aí, né? Daqui a pouquinho eu passo o áudio do Alan, daí eu vou passar a informação mais correta pra você, certo?

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1: Boa tarde, boa noite, meu povo lindo de Tararé e região. O bicho tá pegando lá, o Brasil tá jogando 0-0 por enquanto por lá. Nós estamos ao vivo com você, seja bem-vindos, tá? Princesas lindas, princesos, e aí? Tá de boa? Como é que tá, hein? Tô aqui já mandando um monte de áudio aqui. Manda aí, fala o nome do seu filho, então quero saber o nome do seu filho pra ganhar da carreta aqui, tá certo? Vai lá, corre no telefone, hein? Vai lá, quero ver, hein? É o seguinte, continua participando comigo ao vivo? Vai lá. Hoje é 13 de junho de 2026. Prazer, hein? Nilson Aguiar ao vivo com você, hein? Estamos ao vivo em toda a região. Prazer, hein? Nilson Aguiar na área com você. E você tá ligado? E o Brasil tá jogando, tá, gente? Tá lá, correndo, hein?
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1: Vamos falar com essa princesa. Essa princesa é muito linda, linda demais. Ela é uma gata. Lourdes, e aí, mulher? Tudo bem?
3: Tudo bem, você como está? Boa noite.
1: Boa noite, princesa. E você tá bem, mulher? Tá assistindo o jogo aí?
3: Eu tô assistindo, mas eu também tô escutando o seu programa, que é muito bom.
1: Obrigado, Lourdes. Muito obrigado, tá, meu anjo?
3: Tem
1: obrigado
3: mesmo.
1: Tem uma
3: energia muito boa. Gostoso.
1: Obrigado, mulher. Muito obrigado, tá? Seu nome tá no sorteio aqui pro sorteio. E aí, ganhou presente dos namorados? Não ganhou? Me fala aí.
3: Tá ainda na... não, tô na...
1: Tá namorando?
3: Eu ganhei, mas tô no aguardo pra ganhar mais esse brinde aí.
1: Você sabe que tem uma música aqui do KLB. Ai, falei que é KLB. Ah, não, falei, eu falei! Eu falei!
3: Eu já falei, eu respondi.
1: Agora tá valendo R$50 aí, tá? A música do KLB, a galera que tá ligada com a gente aqui, ó. Essa música aqui, eu já falei, agora já falei. Aqui, ó.
3: Mas eu respondi antes. Pode ver aí minha mensagem, faz uns 40 minutos que eu enviei a mensagem.
1: Agora você já sabe que a música é do KLB, então quero saber o nome da música, tá certo? E aí você vai falar pra mim o seguinte: daqui a pouquinho tem pra você R$50 no final do programa do Nilson Aguiar, hein? Então fique ligado aqui, hein? Então fique ligado.
3: Mas eu já respondi, você não leu.
1: Não li ainda, é que é muita mensagem que chega aqui na 94, minha gata do céu.
3: Então volta aí, porque eu já respondi faz 40 minutos.
1: É porque, na verdade, tem bastante pessoas mandando, gata. Daí vai pro sorteio, entendeu? Pro sorteio no finalzinho aí, tá bom? Tá bom, gata?
3: Beleza.
1: Vai lá, fala pra mim. Brasil vai ganhar de quanto?
3: 2-1.
1: Então tá bom. Isso. Quer mandar beijo pra alguém? Aproveita, vai lá.
3: Mandar pra você, pra sua família.
1: Obrigado, viu?
3: E também pra minha sobrinha.
1: Então tá bom.
3: Pra todos os ouvintes.
1: Beijo pra você, tá, princesa? Tá, ótima noite pra você, tá?
3: Pra você também. Tchau, tchau.
1: Tchau, beijo, Lourdes. Gatona, hein? É uma princesa, Lourdes, viu? Tá aqui na linha pra falar comigo. Ô, Alan, e aí, rapaz? Me conta aí como vai ser esse negócio aí, rapaz. Pera aí, deixa eu mostrar.
4: A criançada tá ligada.
1: Pera aí.
5: Fala, Nilson Aguiar, boa noite. Tudo bem, Nilson? Tô aqui ouvindo o seu programa.
1: Opa!
5: Ô, Nilson, hoje tá certo. Tanto abraço, jogo ao vivo. Ainda é estreia da seleção brasileira. E vamos convidar o pessoal aí que tá na casa ouvindo o programa aí, ó.
1: Certo.
5: Na Praça São Pedro, tem lá o telão, né, que vai passar o jogo ao vivo.
1: Eu fica comigo
5: você
1: aqui,
5: tem
1: hein?
5: Três ingressos pra estar sorteando pro pessoal pra estar concorrendo, andar na carreta da alegria, hein? Então, atenção, manda o nome pro Nilson aí e no final do programa o Nilson vai nos enviar os nomes, né? Dos ganhadores. Então, tá na praça, taca na festa, viu, Nilson? DJ, então, aquele jogo também no telão. Parabéns, Nilson. Um ótimo programa aí. E estamos aqui curtindo o programa do nosso amigo Nilson Aguiar.
1: Vamos fazer o sorteio da primeira, então, hein? Da primeira. Já falei que ia ganhar, né? Vamos ver quem é. Vamos ver. Da carreta lá.
6: Boa noite. Meu nome é Michelle Cristina. O meu filho é Lorenzo Henrique. Eu queria participar do sorteio do ingresso da carreta. Meu filho gosta muito da carreta da alegria.
1: E agora?

0: Mulher, eu vou te ligar, tá? Vou te ligar agora e você vai falar comigo ao vivo no ar, tá? Vou te ligar e você vai falar ao vivo comigo. É, deixa eu ver o nome dela aqui. Vamos ligar aqui, 99. Pera aí. Vamos ligar pra ela que o filho dela ganhou, tá? Ganhou aqui. Aqui é tudo ao vivo, hein, gente? É ao vivo o programa do Nilson Aguiar. Vamos ver quem tá por aqui. Vamos ver se vai atender. Ela ganhou da carreta lá, gente. Não deu, não deu. Telefone. Tá com problema lá, né, mulher? Tá com problema, né, mulher? Então, mas você ganhou. O nome do filho dela. Deixa eu ver o nome do filho dela aqui, que ganhou. Então, mulher, vou passar o nome aqui. Eu vou passar pra ela.
1: Boa noite, meu nome é Michele Cristina.
0: Michele Cristina.
1: O meu filho é Lorenzo Henrique. Eu queria participar do sorteio do ingresso da carreta. Meu filho gosta muito.
0: Você ganhou, mulher! Você ganhou! Parabéns, você, seu filhão aí. Vou passar o seu telefone aqui pro Alan e o Alan vai passar pra você, tá bom, minha querida? O nome dela aqui, Alan, olha só, hein? O nome
1: da carreta da alegria.
0: O nome dela e do filho, ó.
1: Boa noite, meu nome é Michele Cristina. O meu filho é Lorenzo Henrique. Eu queria participar do sorteio do ingresso da carreta. Meu filho gosta muito da carreta da alegria.
0: Você ganhou, mulher, você ganhou, tá certo? Você ganhou. O Alan, vou passar seu telefone pro Alan e o Alan vai entrar em contato com você, tá bom, minha querida? Um abraço pra você. Leva seu filhão, hein? Maravilhoso aí na melhor, tá bom? Agora Ana Castela. Essa aqui é minha música. Sorteio forçado aqui na melhor, hein?

0: começando aqui a Ana Castela, aqui na melhor rádio, hein? Rádio FM 94 de Tararé, São Paulo, pra toda a região, hein? Vem comigo ao vivo. Estamos ao vivo em toda a região. Você tá ligado aqui na 94.3, hein? Eu já estou aqui com a ganhadora aqui da carreta, hein? Estamos aqui com ela, hein? No telefone. É a nossa amiga. Boa noite.
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2: Boa noite, tudo bem?
0: Como você se chama, minha querida?
2: O meu nome é Michele.
0: Michele.
2: E do meu filho é Lorenzo Henrique.
0: Lorenzo Henrique. Então, você ganhou da carreta, tá, minha querida? Você ganhou. Você ganhou, vai levar esse...
2: Amor, abençoe.
0: Vai levar esse filhão maravilhoso pra andar na carreta lá, hein?
2: Vou levar, ele gosta muito, nossa senhora.
0: Tem os personagens lá, tem os personagens lá por lá também, né?
2: Uhum.
0: É maravilhoso, hein?
2: Isso, nossa, ele ama.
0: É, o final do telefone dela é 28. Alan, vou passar pra você o telefone dela, você entra em contato com ela, tá, Alan? Pro filhinho dela aí na carreta aí, tá bom, Alan? O Alan que mandou aqui, pegou de surpresa aqui, já mandou aqui. Mas tem mais dois ingressos ainda, né, minha amiga? Pra sortear ainda, mais dois, hein? É o seguinte, Brasil jogando, quem ganha? Brasil ou Marrocos? Mulher, quem ganha? Hello, mulher. Cadê a mulher daqui? Sumiu a mulher daqui. Alô, boa noite, mulher. Fala comigo.
2: Oi, boa noite.
0: Que aconteceu?
2: Essa meio caindo aqui.
0: O que aconteceu com o seu telefone, mulher?
2: Acho que deu uma caída no sinal aqui, mas voltou já.
0: Então tá bom. Fala pra mim, quem que vai ganhar? Quem que tá? Quantos o Brasil vai marcar aí? Quais os gols do Brasil? Quantos?
2: Ah, eu acho que vai dar 2-0.
0: 2-0? Então tá bom.
2: Eu acho que sim.
0: Então
2: eu
0: tá
2: acho
0: bom.
2: Que sim, né?
0: Você quer aproveitar e oferecer
2: Paulo
0: Fernandes?
2: Né?
0: Você quer oferecer Paulo Fernandes pra quem, minha querida? Vai lá.
2: Ah, vou oferecer pro meu marido.
0: Como que é o nome do maridão?
2: É Fernando.
0: Fernando, um abraço pra você. Então tá bom, minha querida. Um abraço pra você, tudo de bom, tá?
2: Tá bom.
0: Eu vou passar seu contato.
2: Tá bom, muito obrigado.
0: Vou passar seu contato pro nosso amigo lá, o Alan. E aí você vai levar seu filho lá, tá bom, minha querida?
2: Tá bom, então.
0: Beijo obrigado, pra você, obrigado. Boa noite, viu?
2: Boa noite pra vocês aí.
0: Tchau, tchau. Ela ganhou, gente.

0: Essa daqui é a Paula Fernandes aqui na 94, hein? Continua participando comigo ao vivo. Agora vou sortear a camiseta masculina, hein? Aqui na 94, hein? É, o Brasil tá jogando lá, hein? O Brasil tá por lá, hein? Ó.
1: Foi desarmado pelo Hakim.
0: Nós estamos aqui atentos, hein?
1: Seleção brasileira. O Brasil andou na bola e rapidamente chega, Cris.
2: Esse é o jogo do Brasil, eu vi. Soube sofrer ali no comecinho da partida.
0: Você viu que foi próximo do gol lá, hein, gente? Foi muito perto, hein? É o seguinte, eu tô atento aqui 24 horas aqui no jogo, hein? Atento aqui. Continua participando comigo, tem mais aí. É, mais um da carreta. Vamos sortear mais um, então? Da carreta aí. Bora sortear mais um, então? Mais um nome aí, da carreta. Furacão. Bora. Tá ligado aqui na 94? Seja bem-vindo, tá? Mas vamos sortear a camiseta primeiro, gente? Vamos ver quem. Vamos. Tô atento aqui, viu, gente?
1: Marcando o goleiro. Vem o lançamento do Bruno Guimarães. Bola de curva. A defesa tirou. Olha só.
0: Aí eu fico nervoso aqui, gente.
1: Paquetá bateu com o pé direito. Ela volta pro Brasil ainda. Aí Marrocos trava, mas o Brasil vai recomeçar. Chega ali o Douglas Santos para recomeçar com...
0: Meu Deus do céu, fico nervoso aqui vendo esse jogo, hein, gente? Você também fica nervoso? Eu fico nervoso, hein? Vem comigo ao vivo, você tá ao vivo na 94, Nilce Aguiar ao vivo com você. E você continua ligando pra cá, hein? 997-42-1423, 3532-6081. Vamos ver quem é o sortudo da camiseta, hein? É você, hein, o bonitão? É você mesmo, hein? Ele mora aqui na 1ª de maio, gente. É você, menino. Jadson Freitas. Você ganhou a camiseta do Brasil, rapaz. Aquela camiseta lindona, hein? É tamanho G, tá? Um abraço pra você, meu amigo. Tudo de bom pra você. Ah, não. Marrocos marcou gol, gente. Que é isso, gente? Marrocos marcou o primeiro gol, hein? Que é isso? Marrocos marcou o primeiro gol, gente.
1: Estabilizado mais as coisas, tava ficando mais com a bola. A seleção marroquina consegue uma ótima enfiada.
0: Aí eu fico nervoso, gente. Eu nem pisquei aqui, já deu gol lá, hein, gente.
1: Da categoria pra tirar do Alisson e abrir o placar pra seleção do Marrocos. Veja aqui, ó. O Masraoui faz o toque, olha a bola que o Brahim Dias enfiou pro Sabat.
0: E aí foi um golaço, hein? Que é isso, hein? Aí eu fiquei nervoso aqui agora, hein? Melhor no sorteio da camiseta, gente. Não de camiseta do Brasil. Então, meu amigo, você ganhou aí a camiseta, meu amigo. É o Jadson Freitas aqui na 1ª de maio, aqui, Tararé. Você ganhou a camiseta do Brasil, tá, meu amigo? Seja bem-vindo.

1º de maio, aqui Tararé, você ganha a camiseta do Brasil, tá, meu amigo? Seja bem-vindo. Que é isso, hein? Deixa eu puxar aqui. Que é isso, hein? Bora tocar Débora Blando. Nilson, toca pra mim Débora Blando. É a Maísa aqui de São Gés. Então tá bom, querida. E ela tá falando o seguinte: Nilson, eu te amo. Verdade, mulher. Muito obrigado, viu? Beijo.

do céu, hein? O nome dela é a Jamorquinha de Comodoro. É a mulher que ganhou, hein? Você vai passear a carreta, mulher. A Marquinhos Jardim Comodoro é o nome dela, deixa eu ver aqui. Carme Lúcia Cordeiro Silva, Jardim Comodoro aqui, Itararé, hein? Você ganhou, tá, mulher? Você vai andar na carreta, tá? Final do telefone dela aqui é 78. Um abraço pra você, tá? Carme Lúcia Cordeiro Silva, você ganhou, tá? Pra andar na carreta aqui, Itararé, tá?

passear um pouquinho, vai animar, vai ver os bichinhos lá, que gostoso, hein, mulher? Beijo pra você, Carmen Lúcia, aqui do Jardim Comodoro, aqui em Tararé, você ganhou da carreta, tá, mulher? Abraço pra você, viu? Seja bem-vindo aqui na 94. Eu vou ali pro nosso break, já vem com muito mais pra você aqui na 94. Música, produção, é música, depois vem com o Black, tá? Enquanto isso, corre no telefone, vai lá.

Obrigado. Vou falar pra você, viu? Tô aqui atento aqui na melhor, hein? Que é isso, hein? Rapaz do céu, que é isso, hein? Vamos pro nosso comerciais, fica aí, que eu já volto, tá, gente? Com muito mais pra você, fique ligado que dá melhor, tá? Eu vou pro nosso comerciais, mas enquanto isso tem muita coisa pra você. Sabe o que eu tava vendo aqui agora de pouco? Tem um urso ainda pra sortear, tá? Tem a música premiada ainda, valendo R$50 pra você. Música premiada, você já sabe que qual música que é. Então, nome completo só, tá bom pra mim, tá? Por gentileza. Camiseta do Brasil já saiu também. A Vanessa que ganhou, né? E o Jadson Freitas também, no Centro Tararé, na 1ª de maio aí. Também ganhou a camiseta do Brasil. E eu tô atento aqui com o jogo, meu Deus do céu. Tô nervoso aqui, hein? Eu tô, cada vez que passa aqui, eu já tô atento aqui. Que é isso, hein, gente? Tô ficando nervoso aqui, hein? Agora são 7h34 pro nosso comerciais. Fica aí que eu já volto, tá? E aí na volta eu já vou sortear pra você um montão de prêmios. Fique ligado. Nome completo e telefone. Vai lá.

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0: Tá na 94, tá com tudo, gente. Gol do Brasil, hein, gente.
1: A seleção brasileira não tá jogando bem.
0: 1-1, hein.
1: Mas no individualismo, às vezes a parte coletiva não vai girar, vai ter que ir individual. Ele é o Vini, é o cara que tá aí pra resolver o jogo da seleção brasileira.
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0: Vou falar pra você, viu?
3: Com o Nahri.
0: Brasil marcou um gol, hein, gente?
3: Entre linhas. Saibari, o autor do gol. Brahim Dias.
0: Já estamos atentos aqui no jogo, hein?
3: Toque por dentro, Saibari. Volta ali o Vini, consegue tomar, mas com falta, segundo a arbitragem. Mas o Brasil empata na primeira que chegou, bola lá dentro, Denilson.
4: Na primeira, porque tá passando.
0: Falar pra vocês, estamos felizes, hein? Empatamos no jogo lá, gente. Empatamos lá, hein? Empatamos o jogo, gente. É, vou falar pra você, nós estamos fortes, hein? Lembrando que hoje tem grandes shows aqui na praça São Pedro, tá, gente? Maravilhosos, né? Vai lá curtir o jogo lá na praça. Depois do programa do Nilson Aguiar, tá? Vai lá, o Alan tá por lá também, tá todo mundo por lá. Aqui na 94, com o programa do Nilson Aguiar. E eu tô ligado aqui, né? Então ficou assim, gente. Brasil 1, Marrocos 1, tá, gente?
4: Marrocos, então o Bono tá perdoado.
0: Nós estamos atentos aqui, tá?
3: Não dava, né?
4: Sem chance.
3: Falta, momento perigoso pra seleção marroquina. Brasil empata o jogo. Torcer para que cresça na partida. Hakimi pro levantamento. Subiu bem para tirar o Casimiro. Olha a sobra. Ele canou.

0: jogo. 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
1: Aqui é correria, hein? Tô vendo tudo aqui, hein? Tô assistindo tudo, jogando tudo aqui e dando prêmios aqui na 94, hein? Olha só, hein?
2: Gente lá pra entrada da área brasileira, na marca dos 37 minutos do primeiro tempo. Um para o Brasil, um para o Marrocos, aqui no estádio de Nova York, Nova Jersey. Aqui pro levantamento, olho no Diop, camisa 14.
1: Aí eu fico nervoso, hein, cara? Eu fico nervoso aqui no jogo, hein?
2: Não tá pro fundo, escapa do Vinícius, gira e sai com bola e tudo. Eles são companheiros de equipe no Real Madrid. E o Vinícius vibrando. Acho que ele é o cara do Brasil que tá mais ligado no jogo, hein, Cris, o Vini?
1: Vai. Continua participando aqui comigo ao vivo, 99742-1423. Vai lá. Vamos ligar pra Carmen Lúcia, avisar que ela ganhou da carreta aqui, gente. Vamos ligar pra Carmen Lúcia. A Carmen Lúcia, ela ganhou na carreta aqui pra andar aqui, tararé, né, gente? Né, Carmen Lúcia? Vamos ver se o telefone dela está funcionando, né, Carmen Lúcia? Vamos ver, Carmen Lúcia. Vamos ligar pra Carmen Lúcia, 99? É 9, né? Só tem um 9, né? Aqui, tararé, os telefones não funcionam muito, né, gente? Eu já vi que os telefones aqui do Itararé não funcionam muito. Mas da Carmen vai funcionar, tenho certeza, né, gente? Vamos ver se vai funcionar da Carmen.
3: No momento, o número chamado encontra-se desligado ou fora da área de cobertura.
1: Aqui os telefones Itararé, tem que colocar mais torre aqui Itararé, né, gente? Mais torre de telefonia que fala, né? Colocar mais torre aqui para o pessoal aqui, né? Mas, Veraldo, se você ganhou, tá, minha querida? Ela tá perguntando se é hoje, Alan. Vamos ligar pro Alan aqui? Vamos perguntar pro Alan, é mais fácil? O Alan vai falar comigo ao vivo agora, né, Alan? E vai explicar pro povo aqui, né, Alan? Você vai explicar pro povo, você me colocou aqui na fogueira, agora você vai explicar pro povo aqui, Alan. Você vai falar comigo ao vivo, Alan. Você vai falar comigo ao vivo. Quero só ver se ele vai falar ao vivo comigo. Deve estar lá e tá aqui no Centrão Itararé, com o seu carro, dirigindo. Tá aqui na Itararé, o Alan tá aqui só de boa, né, Alan? Quero ver se ele vai falar comigo, né, Alan? Fala comigo, bebê. Fala comigo. E aí, Alan? Boa noite, você tá no ar, meu querido. É. Tudo bem com você?
4: Tudo bem, né?
1: Estamos ao vivo, cara. A Carmen Lúcia, meu amigo, tá perguntando se é hoje que é pra ela ir na carreta.
4: É, hoje. O pessoal tá lá na praça, fazendo um telão lá ao vivo.
1: Certo.
4: A festa do Cineto de Itará.
1: A festa, tá tendo um telão lá.
4: Festa maravilhosa. É. Não, tá tendo DJ, tá animado a festa. Mas não, no momento do jogo o pessoal... fica aí, o Brasil tá
1: empatando 1-1. Tá 1-1, eu tô transmitindo também aqui direto com a outra emissora aqui, né? Estamos ao vivo. Nós estamos ao vivo e estamos aqui já colocando os gols aqui ao vivo, pessoal. Alan, então o Carmen Lúcia, minha querida, lindona, aqui do Jardim Comodoro, vocês têm que dar seu nome completo. Como que faz lá, Alan, pra chegar lá?
4: É, você tem que enviar o nome completo pra gente, daí a gente já encaminha lá pro Cássio da carreta. Daí, a hora que chegar lá, vai estar se apresentando, provendo o sorteio da rádio, e a gente já encaminha os nomes pra ele. Ele vai conferir o nome.
1: Então tá certo, meu amigo. Já mandei pra você os nomes aí. Tá bom, meu amigo?
4: Isso.
1: Alan!
4: Isso, branca, cai.
1: A carreta tá no Centrão de Itararé, né? Aí.
4: É, a carreta vai ficar no período da festa São Pedro inteiro. E lembrando também, o Nilson.
1: Opa!
4: Que no dia 29. Inédito na região, pela primeira vez na região, o padre Fábio de Melo vai estar cantando aqui em Itararé.
1: Sou fã desse cara, padre Fábio de Melo. Sou fã desse cara aí, sabia, Alan? Vou ver ele em Itararé.
4: Então, então você está convidado a participar, Nilson.
1: E vou chamar ele para uma entrevista aqui no meu programa. Não quero nem saber.
4: Pois é, vamos tentar, né? Quem sabe?
1: Ah, nós gruda no pé dele, Alan, né? Puxa de um lado, puxa do outro, né? E faz ele falar com nós aqui na emissora.
4: Pois é, quem sabe? Quem sabe? Então, pessoal, os ganhadores, hein, Nilson? Deixa você enviar o nome completo, a gente encaminha lá o pessoal na carreta da alegria. Daí certo. A gente... Vai, o pessoal vai dar aquela volta. O pessoal gosta da carreta da alegria, né?
1: É lindo, maravilhoso. É cheio de bichinhos, tem o Fofão, tem o Homem-Aranha, tem tudo por lá, né? Nela?
2: E aquele barulho do caminhão também, né? Essa criançada vira com o barulho do caminhão, né?
1: É verdade.
2: Aquele som tocando e...
1: Aquela festa. É festa. Alan, então, um sucesso pra você na emissora, aqui sempre, você já sabe. Um abraço pra você. Então é o seguinte: os meus queridos que ganharam, o Alan, já passei o nome pro Alan completo. Você vai ter que ter a carreta lá e passar o nome completo, é isso, Alan?
4: É, vai procurar o Cássio lá e.

0: O Alan, já passei o nome pro Alan completo, você vai ter que ter a carreta lá e passar o nome completo, é isso, Alan?
1: É, vai procurar o Cássio lá e eu tô encaminhando já os nomes de todos os ganhadores para ele.
0: Então, estendeu, Carmin Lúcia, você vai até a carreta hoje e você vai andar lá, vai passear com o pessoal aí na cidade, né, meu querido? É isso aí, Alan?
1: É isso aí, porque a carreta tava indo hoje, tava 200 quilômetros hoje, era 5 horas da tarde, então provavelmente já estão em Traré, aí é a carreta da alegria. Eu ainda não desci indo lá, viu, meu? Porque eu vim em casa, porque eu fui o dia inteiro lá, batendo pau, brincando, lá teve gincana, né? Então teve aquela festa pra São Pedro. E eu daqui um pouquinho mais vou dar uma decidinha lá pra pegar o segundo tempo lá do Brasil e Marrocos.
0: Isso aí, meu amigo. Um abraço pra você, Alan. Tudo de bom pra você. Obrigado por você mandar os convites aqui, meu amigo. Um abraço, viu?
1: Bom final de semana aí.
0: Obrigado. Deixa eu correr aqui que tá acabando o programa já quase. Um abraço.
1: Isso, beleza. Um abraço.
0: Tchau, tchau. Esse foi o Alan com você aqui na melhor rádio de toda a região. A minha neta tá por aqui e ela quer falar comigo, gente. É minha neta. Oi, Alice. Oi, meu amor. Oi, Alice. Tudo bem, meu amor? Fala, meu amor. Ela tá chorando aqui, gente. Ela tá chorando, chamando de vídeo aqui pra mim. Ô, meu amor, fala comigo, bebê. Vamos fazer o sorteio então, gente? Vamos tocar música aqui, já vem com o sorteio pra você. São 7h48. Eu já venho aqui pra fazer o sorteio pra você. Então, tá bom? Beleza? De tudo, tá?

É isso aí, gente. Continua ligado aqui na Melhor Rádio 94. É, quero aproveitar e mandar um abraço aqui pro Ariel Santos. Um abraço, Ariel. Deus abençoe você também, meu amigo. Uma ótima noite pra você. É. Ah, Carmilu, já falei pra ela que o seu nome já tá lá, Carmilu. Você é só passar lá que o pessoal vai dar uma volta com você, tá bom, minha querida? Um abraço. Agora, gente, tem sorteio aqui na 94. Tem áudio chegando também, né, gente? Tem áudio chegando. E nós estamos aqui só na expectativa dos gols, né?

0: Boa noite novamente.
1: Opa!
0: E eu não sei, eu vou ter que sair trabalhar na reciclagem, né? Que eu trabalho na reciclagem.
1: Certo, meu amigo.
0: Se caso for sorteado, daí o senhor não pode estar ligando pra mim, fazendo favor?
1: Ligo.
0: Porque eu não tenho como levar o rádio, né?
1: Tá certo.
0: Eu agradeço desde já pela atenção. Boa noite pro senhor aí.
1: Obrigado, meu amigo. Você é simpático. Você é simpático, rapaz. Você é simpático. Tá bom, meu amigo? Um abraço pra você. Música premiada daqui a pouquinho. Deixa eu ver, KLB, né, que eu falei pra você, eu adoro desse amor, então todo mundo já acertou, então o seu nome tá aqui no sorteio, todo mundo, né, a música é essa, gente, que é do sorteio. Vamos puxar aqui, ó.

Hoje o programa foi um pouquinho diferenciado, hein, gente? Foi um pouquinho diferenciado, hein? Com jogo rolando, nós nervosos aqui, Brasil 1, Marrocos 1, aqui na... Estou aqui ao vivo, tô olhando tudo aqui, tá, gente? Tô olhando tudo aqui na melhor rádio de toda a região. Então, continua ligado aqui na melhor. Vamos pro sorteio, gente, que eu tenho que ir embora, gente. Precisa ir embora, precisa ir embora. Urso de pelúcia, vamos ver quem ganhou. Quem ganhou, quem ganhou? Daiane Mendes, ô Daiane Mendes, a Vila Cruzeiro. Todo mundo da Vila Cruzeiro tá ganhando hoje, rapaz, que é isso? Daiane Mendes, a Vila Cruzeiro, você ganhou, tá, mulher? Urso, com coração, tá, mulher?

Gente, tem um jogo de panela pra sortear aqui, mas não vai dar hoje não, hein? Tem que ser no próximo sábado, hein? Agora a música premiada, gente. Música premiada, bora lá? Dá tempo de você. Dá tempo de você ligar ainda. Vamos lá, vou tocar mais uma música, tá? Aproveita e corre no telefone, vai lá. Depois dessa música eu vou sortear de novo, hein? A música premiada daí, tá?

Para, hein? Aqui na melhor, hein? Rádio 94 de Itararé, São Paulo, pra toda a região, hein? Vamos sortear então. O que mais acontece, gente? Casou, já sabe, né? Tem que dividir, hein? Dividir tudo. E o certo é isso mesmo, né? Tem que dividir mesmo, né? Eu concordo, gente. Dividir porque tá junto, né? Fazer o quê? Continua lá, Brasil 1, Marrocos 1. Aqui, nós estamos agora na expectativa do segundo tempo, tá, gente? Mas eu tô indo embora, gente. Mas antes eu quero sortear você, hein? Você. Eu tô que nem a Gretchen Conga. A Gretchen essa semana tava falando que... acho que ela foi... Quando ela tava na barriga da mãe dela... O ET, alguma coisa assim... Que é isso? A Gretchen, meu Deus do céu... Que é isso, Gretchen? Diz que o ET pegou na barriga da mãe dela... A Gretchen não fica de fora da mídia mesmo... Ela quer aparecer de qualquer jeito, né, gente? Vou falar pra você, viu? Agora continua ligado aqui na 94... Não, vou falar uma coisa pra você... E o nosso amigo... Vamos falar uma pra você um negócio aqui... O nosso amigo... Neymar, cara, sabe quantos milhões ele levou de relógio para pra Copa do Mundo? 9 milhões de reais. Você sabe que é 9 milhões de reais? É só de relógio do Neymar. Que é isso, gente? 9 milhões de relógios. Ele levou 9 relógios. O mais caro custa 3 milhões e 800, gente. O relógio mais caro. Que é isso? São 3 milhões, gente. E 800 só, hein? 9 milhões de relógio. Ele levou 9 relógios pra cada dia ele tá lá na Copa do Mundo e colocar. Então é isso. São 9 milhões, né? Bora lá então, sorteio. Bora lá. Eu fico enchendo linguiça aqui, gente. Saiu aqui, hein? Você, menina bonita, princesa. A roleta aqui levou... São 250 participações, gente. 250 participações. Só nessa música. 250 participações. Meu WhatsApp aqui, 99742, está lotado de participações. A 3532-6081 também. Deve ter mais umas par dela também aqui na 94, hein, gente? Que é isso, hein? São mais 250. Muito obrigado, tá, gente? Então você, Daiane Mendes, da Vila Cruzeiro, você ganhou, tá? R$50 aí da música do KLB, tá bom? Tô indo embora, prometendo voltar no próximo sábado, assim se Deus permitir e ele quer, tá bom? A música premiada foi essa, hein? Então você, Daiane Mendes, da Vila Cruzeiro, você ganhou, tá, mulher? Cinquentão, hein? Você ganhou cinquentão, mulher! Vai encher agora! Encher a geladeira não dá, né? Pra comprar um Danone, dá pra fazer alguma coisa aí, né? Dá pra fazer alguma coisa, né? Então, beijo pra você, tá? Tô indo embora, prometendo voltar no próximo sábado, assim se Deus permitir, ele quer, você já sabe, né? Deus proteja você, vá lá pra Praça São Pedro, vá curtir a Copa do Mundo, que delícia, né? Curtir a Copa do Mundo aqui na praça, hein? Que gostoso, hein? Eu vou agora me despedindo de você, se beber não dirija, tá? Pelo amor de Deus, tá bom? Agora são 7h59, tá vindo o Mazi por aí ao vivo com você e depois Paulinho Santos, tá bom? Beijo! Tchau, povo lindo! Mas eu vou deixar a música do KLB aqui, porque o Mazi tá doido pra entrar no ar, tá, gente? Pra tocar o ritmo do baile de sábado à noite. Abraço pra você, Mazi. Sangue bom esse rapaz, hein? Esse cara é gente boa. O Mazi, eu vou falar pra você, é o cara que você pode chamar de amigo e gente boa. Base, abraço pra você, meu amigo. Sucesso! Tchau! Fui!

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1: Olá, tudo bem? Salve, salve! Bom finalzão de semana, por aqui tem mais ao vivo. Aderente ao seu rádio com três fitas adesivas, gruda e não desgruda. A partir de agora a gente vai viajar, a gente vai retroceder com aquelas que marcaram época. E você não tenha dúvida, é o nosso principal convidado. Já na pista da 94 FM já está por aqui o nosso amigo Paulinho Santos. Tudo bem com você, Paulinho? Uma ótima noite.
2: Ô, massa! Boa noite a todos os ouvintes da 94 FM. Estamos juntos aqui, né, mano? Opa, Paulinho, que bom.
1: Paulinho quebrou o pau com a veinha aí, Paulinho.
2: É, né?
1: Brigou com ela.
2: Que coisa, não, mano.
1: Ela quer uma coisa, você quer uma outra.
2: É, não é fácil, né?
1: Ô, Paulinho, a gente vai retroceder então, é isso?
2: Sim.
1: Vai ter muita coisa bacana por aqui?
2: Só música linda aí, olha, os embalos de sábado à noite, é programão, olha, é massa mesmo, viu, mano? A música dos anos 60, 70, 70 e 80. Olha que bom, hein?
1: Muita coisa bacana vai rolar por aqui. Você que tá ouvindo aí a 94 FM, o nosso muito obrigado pelo carinho, seja bem-vindo, tá bom? É o seguinte, Paulinho.
2: Oi.
1: Você tem uma bola 94 na cabeça.
2: Tenta. Olha que bom, hein?
1: Muita coisa bacana vai rolar por aqui. Você que tá ouvindo aí a 94 FM, o nosso muito obrigado pelo carinho. Seja bem-vindo, tá bom? É o seguinte, Paulinho.
2: Oi.
1: Você tem uma bola 94 na cabeça, né?
2: Sim.
1: Você não quer arriscar aí o resultado do jogo, não?
2: Olha, eu vou jogar 2-1.
1: 2-1, um, é. Eu não acho nada, viu, Paulinho?
2: Será?
1: Ô, Paulinho, vem cá, daqui a pouquinho tem Sabadão VIP, é isso?
2: Sabadão VIP a partir das 10 horas da noite até meia-noite, viu? Hoje, ó, tem brinde pra vocês, hein?
1: Tem brinde. Pode
2: participar, tá bom? E as músicas, aquelas músicas que sempre mexem com o coração da pessoa, né?
1: Paulinho Santos mexendo com o coração de muita gente. Paulinho, então é o seguinte, vamos agora então retroceder, vamos viajar aqui.
2: Aumenta o volume embalos do seu rádio, né? Aumenta o volume que agora essas músicas são linda, linda. Um abraço a todos vocês, daqui a pouquinho estarei junto com vocês.
1: Agora vem cá, tá no 94?
2: Tá com tudo.
1: Valeu. Bora de música boa.

tudo bem, cidade? Bom finalzão de semana. Esse é o som do Steve B com Spring Love. Ou Spring Love, Come Back to Me, do cantor americano Steve B. Lançado em 1988, e foi essa música bem bacana que você conferiu aqui nos embalos deste finalzão de semana. E aí, tá tudo bem com você? Então pega o telefone, entre em contato com a nossa produção, peça aqui a sua música preferida, tá bom? Então tá. Deixa eu mandar aqui um grande abraço pra ele, pro meu amigo Nilson Aguiar. Ô Nilson, grande abraço pra você. Comandou muito bem aí, o pediu, tocou, né? Grande abraço pra vocês aí, o nosso muito obrigado pelo carinho, tá bom? Tá na 94, tá com tudo. Bora de música, vamos lá.

0: Muito bem, cidade 8h39, Bad Boys Blue, aqui nos embalos. Bom, é o seguinte, a música Come Back and Stay do grupo Bad Boys Blue foi lançada originalmente em 1987, tá bom? A faixa faz parte do terceiro álbum de estúdio da banda, Love Is No Crime, e é um dos maiores clássicos do estilo eurodisco da década de 80. E foi essa música bem bacana que você conferiu aqui nos embalos deste finalzão de semana. Agora vem cá, tá de boa? Então pega o telefone, entre em contato com a nossa produção aqui nos 94.3, tá bom? Peça sua música preferida, mande pra quem você quiser, tá? De acordo com a nossa simpática produção, teremos que fazer novamente aquela rápida parada obrigatória. Daqui a pouquinho volto com muito mais aqui no seu sabadão. Segura aí.
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1: Obrigado, obrigado, comandante. Agora faltam 13 para as 9. Temperatura aqui nos altos da 94 FM segue na marca de 17 graus. Tá na 94, tá com tudo? Uma ótima noite para você.
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0: Muito bem, Cidade 94, faltam 2 para as 9. Lara Fabian, Love by Grace. E aí, tudo bem com você? Ótimo finalzão de semana. Bom, é o seguinte, essa canção, para quem não sabe, tornou-se sucesso estrondoso no país ao embalar as cenas da personagem Camila, né? Interpretada por Carolina Dickmann na novela Laços de Família. E foi essa música bem bacana que você conferiu aqui nos embalos. Tem mais uma por aqui, do ano de 1979. Cicero Slade, tá no 94, tá com tudo. Uma ótima noite pra você.
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